Alta atenção, segunda hora, RTP Antena 3, aqui com mais um tema para o EP de apresentação de Sidoror, o projeto paralelo de elementos de Ours Will, Take My Hand. É mais um tema então para conhecer deste primeiro EP de apresentação do coletivo de Lisboa, Sidoror. Continuamos agora na Finlândia, em contornos de metal progressivo. Sum of Seven tem para sair o seu primeiro álbum, Echoes of the Hypermind. Aí fica Rain, Sum of Seven.

estreias finlandesas na mesma corrente, metal progressivo. Estes são os End of Abyss. O primeiro álbum intitula-se Escape e aqui estivemos com Sound of Soul. Os End of Abyss, com um novo álbum a editar neste mês. Atrás ainda Conterrâneos, Sum of Seven, Echoes of the Hypermind é o nome do disco, Rain, o contacto na hora mais pesada da Antena 3. Ficamos agora noutra toada, vamos até Valparaíso, localidade de onde são oriundos os Critical Defiance, o coletivo chileno. Tem novo álbum, Rivers of Blood, foi editado no mês passado através da conceituada Dying Victims Productions. Aí fica Valparaíso, Critical Defiance.

fundados em 2023, já editaram um EP e vários singles, são suecos de Estocolmo e praticam thrash metal. Estes são os Bloodstain e este é o álbum homónimo aqui através de Lies Bleeding Through. Atrás ainda Valparaíso, tema inspirado e dedicado na localidade de onde são oriundos os Critical Defiance. Os chilenos têm novo álbum de originais, Rivers of Blood. Prosseguimos agora noutra toada, Olympus, uma edição de autor, um EP de três faixas, L'Appel du Vide é o nome da proposta, Misguided o tema. Aí estão os britânicos de Colchester, Olympus. É também o primeiro EP do coletivo.

Fundados em 2002 na Suécia, chegaram a gravar dois álbuns, um em 2004 e outro em 2011. Depois desapareceram do mapa, regressam agora com um EP, intitula-se Thorn Between Realities for Reasons Unknown. Estes são os Cypher System. Primeiro, na sequência, Olympus, uma banda britânica com um EP com o nome em francês, L'Appel du Vide. É o nome desta proposta, autofinanciada, misguided na apresentação. Pelo meio, The Curse Made Flesh. Aqui já temos músicos de peso da cena neerlandesa. Jost van der Graaf, que pertenceu aos Pestilence e também aos Due Scented, está ligado atualmente aos Cypher. Este é um projeto paralelo, The Curse Made Flesh, To Which Their Hell. É o nome deste primeiro cartão de visita para este coletivo dominado pelo Sr. Jost van der Graaf. The Curse Made Flesh é o nome da banda, To Which Their Hell é o primeiro álbum. Cell Fate foi o tema que ouvimos. Desligamos o Alta Atenção por hoje com uma dupla norte-americana de Portland, Oregon. Em 2023 fizeram apenas uma demo e agora aventuram-se num primeiro álbum. E muito bem, são os Grave Monolith, praticam Funeral Doom. A estreia homónima será editada no final deste mês de outubro. Aí fica Abhorrent State of Bliss, os Grave Monolith, até à hora certa. 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

A expansão de horizontes que os Bandua exploram neste segundo disco, Chamateia, o tema que os leva para o universo do norte de África, abriu a semana na Portugal e a próxima é uma canção que vem de outras paragens, Linha de Sintra, periferia de Lisboa, mais uma canção sobre edifícios a arder. Esta é uma nova gravação, uma nova versão gravada pelos Rádio Macau no início do novo século. Portugal e a segunda-feira. Boa noite, bem-vindos.

A meia-idade dos autores levou-os a este manifesto sonoro Abre o Cadáver. São os Iena da Áustria na sua expressão eletrónica, e esse foi o enquadramento sonoro destas primeiras sugestões para hoje, que incluíram Adolescência para os PMDS e uma nova versão de mais uma canção sobre edifícios a arder. Os Rádio Macau, a banda estará ao vivo na quinta-feira no Coliseu do Porto. Estes são os Belinda Rose com Yesternight.

Inesperado e surpreendente a estreia do multi-instrumentista António Quintino como intérprete das suas composições. Recanto é o tema que inaugura este novo ciclo. Recanto, esta primeira canção, tal como o disco, tem produção de Samuel Lúria. Tripla incluiu Belinda Rose e Glockenwise. Voz e guitarra são componentes para o disco terapêutico de Bonança. Processos de descoberta expressados em canção.

Duplo single para o novo disco de Tipo, Mesmo Sem Querer e Ninguém O Vai Parar. Das canções para o envolvimento instrumental, na última semana já tínhamos parado por aqui. Hoje voltamos ao Stella, o trio que reúne Afonso Durido, Ruca Lacerda e Graça Carvalho.

O lado mais obscuro que Coelho Radioativo expressa no disco Anteontem, que está expresso neste Minhas Mãos, quarto disco deste cantautor, a ser editado amanhã. Comecei com ambientes criados por Tell e também por June Carriers, que é a nova expressão de Francisco Silva, que conhecemos no passado como Old Jerusalem. A Portugália fecha a hora com os Sensible Soccers, depois Nuno Calado com Indigente. Boa noite, boa semana.

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1: Olá, muito bom dia para quem saiu agora de casa. As estradas estão muito complicadas. BCI, Eixo Norte-Sul, Segunda Circular, tudo com trânsito a acumular. A única coisa que me resta dizer é, olha, boa viagem.
2: Ora, muito bom dia. Para hoje temos céu aberto norte a sul. As máximas chegam aos 27 graus em Lisboa, Porto, Braga. O Algarve ligeiramente mais quente. Vamos a isto?
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0: E pronto, cá estamos nós. Outra vez, bem-vindos, ouvintes da Prova Oral, ouvintes da Antena 3 e telespectadores da RTP2. Há para começar uma grande novidade. Temos aqui uma câmara frontal. Isto é toda a diferença. Pedro Ferimentos é alguém que está ligado à comunicação, em particular à televisão. Porquê é que a SIC não tem um programa onde as pessoas possam ver e também ouvir? Ou já teve? Nunca pensaste nisso?
1: Não, Pedro, nós temos a versão podcast dos programas, portanto.
0: Temos assim um programa em direto, como este.
1: Não sei. Este é sempre em direto?
0: Este é sempre em direto, mas só à segunda-feira é na TV2.
1: Mas tu podes ver o Alta Definição do Daniel na televisão e depois podes ouvir no podcast.
0: O Daniel Oliveira já te levou a Alta Definição?
1: Já, já.
0: Choraste?
1: Não, não.
0: Mas não estiveste perto sequer?
1: Não, eu não sou bem esse tipo de pessoa. Não era, se calhar agora sou. Mas já foi há 200 anos, pai.
0: O que é que mudou?
1: A idade, nós tornamos mais emocional. Não és mais emocional agora com a idade?
0: Não sinto isso. Sou mais emocional. Não sei. Eu sou uma pessoa emocional.
1: Eu já quero ter netos e cão e não sei o quê.
0: Queres isso?
1: Sim.
0: Ok. Está bem, está bem, está bem.
1: Olha, eu gostei deste indicativo. É porreiro. Quem é que fez?
0: De Tony Delmar. Conheci-os porque participam num festival que eu faço, que se chama Festival Alternativo da Canção.
1: Bem catita, parabéns.
0: Sabes que eu queria o Festival Alternativo da Canção há muitos anos para provar que era possível fazer melhor que o Festival da Canção. Porque nessa altura o Festival da Canção estava um pouco...
1: As ruas da amargura.
0: Estava. Sim. Mas entretanto teve um rumo. Uhum. Melhorou muito. Uhum. Tens pena de não teres o Festival da Canção na SIC. Tens os Globos de Ouro, não é?
1: Se eu tenho pena... Eu... Enquanto profissional da SIC ou eu enquanto pessoa...
0: Enquanto profissional da SIC.
1: Não, depende, tinha que avaliar a relação custo-benefício.
0: Diz-me uma coisa, sabes que eu gosto muito de falar contigo. Para começar, porque temos muitas das vezes temos opiniões divergentes. E eu gosto disso, gosto genuinamente disso. E outra, porque tu percebes de facto de televisão, és um estudioso. E lembro-me sempre de um livro que tu escreveste. E entre as muitas coisas, havia lá uma coisa que eu refiro-te muitas vezes, que é que a televisão precisa sempre de riqueza. Isto é, que o espectador precisa de ver riqueza visualmente. Uhum. E inclusive tu dizes que as novelas, os pequenos almoços das novelas, que eram muito tradicionais, porquê? Por causa dos planos, que era fácil, não é? Não exigiam tantos meios. Havia muitos pequenos almoços nas novelas.
1: Os pequenos almoços nas novelas servem como uma primeira ponto de encontro para os personagens, não é? Então onde é que vais hoje, querido? Oh, estou a pensar a passar na empresa mais logo. E tu, filha, tens aulas? Não, mãe, hoje não tenho. Pronto. Certo para isso. E a dinâmica da mesa opulenta e não sei o quê tem muito a ver com a questão de classe no Brasil. Uhum. Esse, o modelo é importado ao Brasil. E para que o espectador em casa, mais pobre, deixa-me dizer assim, pense, eu um dia vou também tomar um pequeno almoço daqueles e alguém me vai servir o café da manhã. Pronto, é mais ou menos isto.
0: Ah, a televisão, entretanto, tem mudado. Tem perdido muitos espectadores ao longo É normal, não é?
1: Mas eu acho que mantém a relevância. Acho que sim. Acho que mantém a relevância. Toda a gente sabe dos Globos de Ouro, agora falaste e não foi combinado. E é na televisão.
0: Sim.
1: É o Festival da Canção, claro.
0: Ok, mas repara, são eventos muito isolados, não é? Eu não sei o que é que se passa na televisão durante a semana, não imagino, tu sabes, tu tens que saber, não é?
1: Então, não sabes que ele tem o Passo Escolho de uma entrevista, sabes esse tipo de coisas, não é?
0: Sei, mas não foi pela televisão que eu soube.
1: Certo, mas foi na televisão que isso aconteceu. Se calhar o Passo Escolho não teria dado a entrevista a um podcast ou... Não sei, agora estou a especular. Mas eu acho que a televisão continua a ser o meio mais forte. Também porque é o meio que tem mais dinheiro para fazer programas, não é? Vou fazer um Taskmaster, não estou a ver que um canal de YouTube consiga fazer, ou que uma conta de Instagram consiga fazer, pronto, só um canal de televisão.
0: Sim, mas no futuro eu acho que isso poderá vir a acontecer. Achas não?
1: Tenho dúvidas, mas pá, não quero entrar por aí.
0: Tá bem. Olha, dizer que tu hoje não vieste falar sobre televisão, mas sim sobre uma década que tu apelidas de década fabulosa. É um livro que se chama basicamente isso, A Década Fabulosa, Fazer pela Vida em Portugal nos anos 90. Portanto, nos anos 90 é o novo livro, depois do sucesso que foi, e foi um grande sucesso o teu anterior livro, sobre os anos 80. Porquê que as pessoas falam mais dos anos 80 do que os anos 90? É verdade.
1: Sim, embora agora no Instagram se apanhem aquelas espécies de vídeos feitos por IA. Já apanhamos alguns dos anos 90. Os anos 80 são mais BMX, são mais rua, não é? São mais coisas que fazias na rua. Uma das características dos anos 90 no Ocidente, que no fundo é onde nós estamos, é que as pessoas começaram a ficar mais em casa para jogar na consola. e para ver mais televisão. Houve mais horas de televisão nos anos 90 do que horas de televisão nos anos 80. E portanto nos anos 80...
0: Nunca diria isso.
1: Não, tínhamos dois canais nos anos 80, passámos até quatro, portanto havia mais desenhos animados para ver, se quiseres, para os miúdos. E muitos de nós passámos a ter consolas e entretenimento em casa. Os pais também começaram a ter mais medo dos filhos saírem à rua. Pelo menos em Portugal houve mais construção, portanto havia menos baldios e sítios para jogar à bola e para brincar às escondidas. E são um somatório de coisas. Eu acho que nós associamos mais a liberdade de estar fora de casa aos anos 80 do que aos anos 90. E eu acho que isso cria um tipo de nostalgia diferente.
0: Curioso. Já agora, há pouco perguntava-te sobre os grandes acontecimentos dos anos 80 e 90. Qual era para ti o grande acontecimento dos anos 80 e também dos anos 90? Eu disse-te, tentando adivinhar aquilo que estavas a pensar, que claramente que o grande acontecimento dos anos 90 em Portugal era a Expo 98. Tu disseste não.
1: Eu, quando comecei a fazer o livro dos anos 90, comecei precisamente, a Expo foi a primeira baia, não é? Assim, como se faz, não sei, nunca fiz uma tenda, mas aquilo tem um espigão, não é? Não sei como é que se chama agora.
0: Pode ser espigão.
1: Pronto, não me lembro como é que se chama. Estaca, sim, estaca.
0: Estaca.
1: Foi a primeira estaca do raciocínio, porque eu pensava também, como tu, ah, não, a Expo foi, isto foi de longe o acontecimento, foi incrível, claro. Então comecei, no fundo, a descascar a cebola a partir daí. Não, mas quem diz Expo diz Ponte Vasta Gama, quem diz Ponte Vasta Gama diz Feijoada. Bom, enfim, estás a ver o filme. Mas depois, o livro demorou-me cerca de 2 anos a escrever, e a dada altura... Eu pensei, pá, mas se eu fosse de Alcoutim ou se eu fosse da Póvoa de Varzim, pá, a Expo não... Quer dizer, não, como é que a Expo é o sítio, a coisa mais importante da década? A Expo foi o acontecimento mais importante na cidade de Lisboa nos anos 90, sem dúvida. Talvez mesmo antes disso, nos anos 80 também, não sei, agora não me está a perceber pensar nisso, mas foi um dos acontecimentos do século XX na cidade de Lisboa. Basta ver que acrescentou uma freguesia à cidade. Os portugueses passaram a ter mais uma ponte para atravessar o Tejo. Quem diz os portugueses? Diz os lisboetas, não é? E a malta que vinha do norte para ir para o Algarve. Muitas vezes é essa a ponte que apanha. Tivemos direito, mas na verdade foi um bairro que se fez ali, não é? Porque, foi uma exposição e tal, mas aquilo durou 3 meses. Depois fechou, depois foi um bairro que ficou ali e bem. E tem o pavilhão Atlântico e tem o Oceanário junto, mas não houve uma Expo no Porto, não houve uma Expo em Coimbra, não houve uma Expo em Faro, não houve uma Expo em Beja, em Évora, em Celico da Beira, em Bragança, em Vila Real, não é? Houve uma Expo em Lisboa.
0: Até espera lá, então já sei, é A1.
1: Não, A1 termina em 1991. Para mim, não sei se me queres perguntar qual foi o grande acontecimento.
0: Era isso mesmo?
1: Era isso. Para mim,
0: dava
1: é
0: tentar
1: o...
0: adivinhar.
1: Para mim é o... Isto não é sexy, nem é de um programa pop, mas é a constituição de uma classe média. Portanto, a possibilidade de as pessoas normais, portanto, a senhora da papelaria, o funcionário das finanças, o médico, o professor, o contínuo, poderem ter acesso a crédito e poderem comprar uma casa e um carro, se fosse preciso, ou viajar, ou os móveis para a sala, ou o que for.
0: Até então isso não era possível?
1: Até então era possível, mas era limitado. Ali no final dos anos 80, muitos de nós temos pais que tinham empréstimo e tal, mas aquilo era um exclusivo da Caixa de Depósitos e do Crédito Perdial Português, e tu no fundo ias para uma espécie de fila, metias os papéis, imagina, e demorava imenso tempo. A partir dos anos 90, sobretudo a segunda metade, eram quase os bancos que iam à tua casa para te emprestar o dinheiro. E isto pode parecer, capitalismo, o dinheiro, não sei o quê, só pensam em dinheiro. E é verdade, capitalismo e as pessoas só pensam em dinheiro, mas na verdade as pessoas puderam, pelo menos na minha opinião, ter uma vida melhor do que a dos seus pais. Eu ainda sou do tempo em que eu nasci em 70, eu ainda tive amigos de rua com quem jogava a bola que foram trabalhar para as obras. Fizeram a quarta classe e foram trabalhar para as obras. Aquela coisa que às vezes ouvimos falar, que parece assim meio de um filme estranho. E esses amigos viviam em casas estranhíssimas, em garagens, em anexos, e depois foram viver para outras casas e para outros anexos. Nos anos 90, muita gente de 20 e tal anos já vai àquelas novas urbanizações, começaram a crescer por todo lado.
0: Alugaram os anexos?
1: Sim, mas já consegues ter uma... Já... já se vendem casas com banheira de hidromassagem. Uhum. Eu, a primeira casa que eu comprei tinha banheira de hidromassagem. E tinha,
0: que ninguém usava, não é?
1: Ninguém usava, eu também nunca usei. E tinha tetos falsos com focos embutidos. Uhum. Portanto, já não eram nexos. E essa possibilidade do português normal poder ter um projeto de vida que assentava necessariamente no crédito, uhum. e o crédito é, enfim, a história dos economistas sabem isto, o crédito é aquilo que faz avançar a vida, porque quando tu tens mais coisas, significa que tens a possibilidade de vir a ter ainda mais coisas. Ou seja, eu quero montar uma empresa de andaimes, vou ao banco, eles emprestam dinheiro, compro umas carrinhas e depois faço dinheiro que me permite comprar mais carrinhas e, enfim, mais uhum. empresas e crescer. Não, o crédito tem muito má fama em Portugal, não é? Mas sem ele, dificilmente...
0: O crédito é sempre olhado com a desconfiança, não é? Com o endividamento.
1: O dinheiro é uma coisa má e negativa. Uhum, uhum. Pronto, eu também acho que o dinheiro é uma coisa má e negativa quando mal usado. Mas eu acho bem que uma pessoa que queira ter uma empresa ou queira comprar uma casa em família, que queira constituir família, eu acho bem que possa ter acesso ao crédito bancário.
0: Olha, da altura, no teu livro, tens uma passagem onde dizes que depois de 2004, do Euro 2004, que Portugal não fez mais nenhum outro evento. Fiquei a pensar nisso. A última vez que Portugal faz alguma coisa de dimensão internacional, bem, a este nível, não é? Foi o 2004. Estou a pensar desde aí, desde que li essa passagem tua.
1: Sim, isso, talvez até seja um bocado pior do que isso. Eu decidi acabar a minha década de 90 na final do Euro do Scolari, em que Portugal perde com a Grécia 1-0. Não sei se lembras desse Euro.
0: Lembro muito bem.
1: Parecendo que não, já foi há 22 anos. Não é? O tempo passa.
0: Ronaldo chorou.
1: Bom, e havia bandeiras nas nossas... Uhum. Nas janelas, não é?
0: Ideia de Scolari.
1: Não, foi a ideia do miúdo que o Scolari pegou.
0: Pronto, foi?
1: Pois, quando eu escrever essa história, que não vou escrever, mas se alguém que escreva vai-te contar a história. Okay. E para dizer que é incrível que uma pessoa que tenha hoje, que se calhar está a ouvir este programa, que tenha hoje 25 anos, tinha 3, portanto não se lembra, não sabe do que é que estamos a falar. Mas só para dizer que há um certo espírito dos anos 90, que era um espírito em que os portugueses, apesar de, e eu estou incluído, e tu se calhar também, apesar de sermos pessimistas e epá, isto não vai a lado nenhum, não sei o quê, mas na verdade eu acho que nós acreditávamos que isto ia a algum lado. E a partir daí deixámos acreditar. Tanto que depois tivemos os governos do engenheiro Sócrates, que fez algumas coisas importantes, os primeiros governos, nomeadamente por exemplo, acabar com o exclusivo das farmácias, são coisas mais técnicas, mas de facto a última grande obra que se fez em Portugal, desde a Expo e desde os estádios, foi o túnel do Marão. E nunca mais fez mais nada. Nós hoje, por coincidência, o ministro anunciou que se vai finalmente começar a primeira parte do TGV. Mas Espanha tem milhares de quilómetros de TGV. Os portugueses têm a mania de gozar com os espanhóis e dizer que não gostam dos espanhóis, pelo menos é a minha impressão. Mas os espanhóis têm milhares de quilómetros de TGV. Pronto.
0: Os espanhóis são 60 milhões.
1: Está bem, mas têm milhares de quilómetros de TGV.
0: Tem outra força económica, sempre tiveram.
1: Pronto, mas estou a dizer que nós durante muitos anos, e esses muitos anos são duas décadas, talvez, não, seja qual for a razão, e há com certeza explicações e atenuantes, e teve a ver com a ligação ao euro, e teve a ver com a crise da dívida, e teve a ver com a Troika, e teve a ver com essas coisas todas, e com o Covid, claro. Mas a verdade é que quando hoje os ministros dizem que vão fazer um novo aeroporto, eu não consigo acreditar, e não tenho nada contra os ministros. E o próprio António Guterres, que era o ministro durante o primeiro-ministro durante a Expo, ele prometeu, ele garantiu, vamos fazer o aeroporto, vamos fazer não sei o quê, e não fez.
0: Pedro, o que tu estás a dizer é que Portugal é aquele miúdo que quando nós o conhecemos dizíamos, deixa cá ver o que é que este miúdo vai dar, e passado uns anos dizemos, não deu em nada.
1: Não, isso, pelo contrário, acho que os portugueses estão, nós todos estamos de parabéns, acho mesmo. O que estou a dizer é, nós vivemos ali nos anos 90 uma fase de uma euforia, não significa que saíssemos de casa aos pulos todos os dias, uma fase de euforia, porque eu falo disso muito no livro. Abria um centro comercial no Porto, depois abria outro no Coimbra, depois abria outro em Faro, depois abria outro em Lisboa. Estavam sempre a abrir grandes centros comerciais. E nós habituámos-nos que isso ia sempre acontecer, não é? Quer dizer, é um pouco... Se o teu filho traz sempre boas notas, tu estás à espera que ele continue a trazer boas notas. E isso perdeu-se.
0: Já tinham aberto todos os centros comerciais possíveis. Agora é só Mercadona.
1: Pronto, não digo que não, mas só dizer que se perdeu, perdeu-se a capacidade, creio eu, de esperar que aconteça. Não. Quem vai para a margem sul, quem pega no carro aqui na região de Lisboa e vai para a margem sul, mete-se na ponte e passa e vê logo ali que o Seixal está à espera do hospital há, não sei, 20 e tal, agora não me lembro, mas 20 e tal anos. E isso na década de 90, não, eu tenho a ideia que não teria acontecido, obviamente que eu não sei os detalhes. Estou só a dizer que essa coisa do hospital do Seixal, que não é construído, foi prometido e não é construído há 20 e tal anos, acho que estou a dizer bem, é uma demonstração de como os tempos que vivemos hoje são diferentes dos tempos que vivemos no final do século XX.
0: Um hospital para o Seixal, aí está. Deixa-me só dizer que o nosso convidado de hoje é Pedro Bolcheri Mendes, tem um livro que se chama A Década Fabulosa, Fazer pela Vida em Portugal nos anos 90. É isso justamente que queremos que os ouvintes façam. Façam pela vida, enviem-nos uma mensagem, até porque a melhor mensagem que hoje recebermos vai ganhar esta obra de Pedro Bolcheri Mendes. Ele está a olhar a dizer assim, como é possível? É possível, é. Vão ganhar, mas tem que ser uma mensagem, até porque já perceberam o grau de exigência de Pedro é bastante elevado e é ele que vai escolher depois o vencedor ou a vencedora. 960386272 é a nossa linha de WhatsApp. Bem-vindos.

0: 2.
1: Manda lá o vídeo.
2: Entretanto, aqui alguém diz, é verdade, também tivemos o Eurofestival da Canção.
3: Nos anos 90.
2: Hã? Tivemos?
4: Tivemos a vitória de Salvador sobre Alto, estou a dizer.
2: Não, organizamos.
4: Mas porque o Salvador ganhou, não é?
2: Está bem, mas organizamos o...
4: Não, está bem, fomos obrigados. Sim, fomos obrigados. Foi a RTP obrigada a... Não, se perguntares ao Nuno Artur Silva, e eu falei com ele na altura, foi uma grande parte da massa da RTP desse ano para organizar o evento.
2: Até não havia de ir. Até, mas aquilo era um momento.
4: Pronto,
2: era,
4: okay,
2: mas foi um momento histórico.
4: Sim, foi um momento histórico, mas não foi uma coisa planeada pelos portugueses em geral, foi o Salvador e a irmã que compuseram a canção e ganharam, e bem, e parabéns. Pá, não parece que tenha sido uma coisa organizada pelo país, mas posso estar enganado. E depois foi uma ótima organização, obviamente, no evento.
2: Foi ótimo.
4: Foi no Pavilhão Atlântico, não é? Uhum. Foi, sim senhor.
2: Ok. Deixem-me só dizer que obviamente há muitas coisas para falar hoje sobre os anos 90. Falaste aqui do crédito, mas tu abres o livro com duas grandes figuras. Já agora, a propósito, uma delas vai estar aqui muito em breve neste programa. Na verdade, no dia 5 de novembro, falas de Miguel Esteves Cardoso, que foi de facto uma referência extraordinária. O meu primeiro livro que eu li e que me influenciou na minha vida foi A Causa das Coisas, que tu de resto também referes. E depois também falas do Hermano José. Isto é, basicamente, quem dominava o país era, por um lado, o humor, era o Herman, e por outro lado, eu diria, a referência, a escrita, o jornalismo, não é? Porque ele cria o Independente.
4: O gênio, não é? O gênio.
2: Sim, sim. Tu trabalhaste no Independente também.
4: Sim, eu estes livros, os dos 80 e dos 90, que me levaram 5 anos e tal a escrever, foram escritos por causa do Mac e do Herman. Uhum. Porque houve um dia que aqueles pensamentos que nós temos, que eu acho que tu também tens bastante. Uhum. Ah pá, não é justo que o Mac e o Herman um dia vão ser esquecidos, porque de facto a vida avança e vão ser esquecidos, uhum, não é? Como todos nós. Uhum. Devia haver, pensei eu com os meus botões, devia haver um livro para que descrevesse a importância que eles tiveram na cultura, tá. E pá, depois decidi ser eu a fazer esse livro. Então quando eu comecei a fazer o livro dos anos 80, a minha intenção era fazer um livro sobre o Herman e o Mac, uhum, que até tinha nome e tudo.
2: Como é que chamava?
4: Chamava-se Salvação Nacional. Como Mac, como Miguel Sousa Cardoso e Hermano José salvaram a democracia em Portugal. Era o meu plano de trabalho. Porque eles aparecem numa fase, uns 5, 6 anos a seguir ao 25 de Abril, e ajudam a consolidar a vida normal democrática no nosso país. E então, não sei o quê, o tal canal, e o Herman, e o Tony Silva, e o Mac, e o Causa das Coisas, e não sei o quê. E pá, e dei por mim achar que tinha que explicar o que estava a acontecer em redor. Pá, então pronto, o livro ganhou vida e transformou-se num livro sobre os anos 80, onde eles são a figura principal.
2: Então, mas espera, deixa-me fazer até esta pergunta. Achas que eles não estão a ser reconhecidos por aquilo que fizeram?
4: Isto é... Eu acho natural, natural, porque a vida, não é? Quer dizer, hoje as pessoas mais novas ligam mais à Joana Marques, ou ao rap, e ao Pedro Teixeira da Mota, do que vão ligar ao Herman, como é óbvio, não é? Mas eu quis que uma pessoa que vá estudar a história em 2100, não é? Portanto, que estude o século passado, que há de ser o final do século XX português, essa pessoa possa estudar o Herman e o Mac da mesma forma que hoje nós falamos do Bordal Pinheiro e do Gil Vicente e do Marquês de Pombal e do... São figuras hoje históricas para nós, nós só convivemos com eles. E estes meus livros, que podem ter muitos méritos e muitos defeitos, mas têm, quanto a mim, o mérito de traçar o percurso deles. E depois o Herman fez isto, e depois fez aquilo, e depois, por exemplo, aqui nos anos 90, o Mac fez A Noite da Má Língua, mas também lançou aquele livro O Amor é F Reticências.
2: Ah, mas o grande feito é o Independente e a revista Capa.
4: Anos 80.
2: Ah, ok.
4: A revista Capa é 90, mas o Independente é dos 80. Pronto, eu também quis estabelecer essas datas, porque as pessoas depois misturam um pouco.
2: Trabalhaste no Independente?
4: Trabalhei.
2: O que é que fazias?
4: Pá, fiz muita coisa. Eu primeiro escrevia sobre música e depois trabalhava no Primeiro Caderno, na secção de Política Cultural. Depois fui para a revista, cheguei a editor da revista. Pronto, fiz muita coisa.
2: Há uma história que eu preciso que me confirmes. Espero que confirmes ou não. É verdade ou não que o gabinete do Miguel Esteves Cardoso, quando ele chegou, foi transformado numa espécie de bar?
4: Não, na segunda vez que o Miguel lá esteve, que foi na viragem do século, portanto já o jornal estava com grandes dificuldades, Pá, sim, ele tinha para lá uns copos e uns cajus e eventualmente umas garrafas com qualquer coisa, mas não era, ou seja, não era de todo, ele não andava de todo ali. Portanto, era uma coisa civilizada, não é?
2: Era
4: uma coisa absolutamente civilizada.
2: Mas era uma ideia de que ele tinha transformado o gabinete num bar elegante, onde as pessoas se serviam. E eu pensei, imagina que hoje alguém se atrevia a fazer uma coisa dessas. Imagina, o diretor do público transforma o
4: nem gabinete deve ter, né? Porque agora é a mania de não haver gabinetes, sim. Uh-huh. Mas não seria, acho que já não se bebe. Eu, aliás, eu falo disso no livro, que eu ainda sou do tempo de os almoços eram vinho e depois um xiribiti e eu até uso a expressão, oh, amigo, deixa a garrafa. Isso ainda acontecia nos anos 90, do princípio, em Portugal. Acho que já não acontece, né?
2: Isso é, mas já não se bebe vinho ao almoço.
4: Não, aquela coisa de vinho a sério, não é? E depois pedias um whisky no fim. Sim, não sei se és dessa fase, eu nunca fui muito disso, mas pronto.
2: Não, mas tu falas do whisky, curiosamente, e tu dizes que a bebida, de certa forma, oficial dos anos 90, foi a dada altura o whisky.
4: O Catiçarque, não é?
2: E referes o Catiçarque.
4: O Portugal tinha uma tradição de whisky, como noutros países. Hoje o consumo de whisky baixou. Hoje,
2: ninguém. Os miúdos não bebem, não é?
4: Exato, agora bebem, sei lá.
2: Cerveja, que é mais barato, não é? Nem
4: sei o que é que bebem. Mas o whisky, o homem, sobretudo o homem, bebia imenso whisky. Depois o Cuba Libre, que era whisky com Coca-Cola. E nos anos 90 aparece o Catiçar, que era um whisky com pinta, que era o que se bebia na capital, e que seja, se fosse andasses naquela zona, na 24 de julho, era o whisky que bebias. Ah. Eu, por acaso, bebia JB, mas...
2: Eu bebia Jack Daniels.
4: Pois é, muito forte, não é? Sim.
2: Era um whisky, como devia ser.
4: Bourbon, sim.
2: Aliás, curiosamente, porque estou a falar sobre isso, porque é que eu bebi Jack Daniels? Porque, na verdade, o meu grande ídolo de então, na rádio, era o Miguel Quintão. Ah. E um dia, eu fui ao Johnny Guitar, e eu ainda vivia no Porto, eu nessa tarde tinha visitado justamente esta rádio, a Antena 3.
4: Não era aqui.
2: Não era, era ali, era em frente ao Moreiras. E o Quintão tirou uma fotografia comigo, que eu guardo, e à noite eu encontro no Johnny Guitar e ele diz-me assim, então puto, queres beber alguma coisa? Ele disse, pode ser que estivesse a beber. Ele disse, estou a beber aqui um Jack Daniels. Então, como meu ídolo bebia Jack Daniels, então eu achei que deveria. Um abraço aqui para o Quintão, que já não fala há algum
4: tempo. Um abraço para o Quintão.
2: Deixa-me colocar aqui duas mensagens. A primeira.

0: É que são as mulheres deste programa? 960386272. E atenção, porque a segunda-feira hoje está a valer para os ouvintes da Antena 3, mas também para os espectadores da RTP2. Não esqueçam, 960386272. Deixa-me colocar aqui o António. Eis o que diz o António.
1: Olá, boa tarde, Alvim. Olá, boa tarde, excelentíssimo convidado. Olá, auditório. Eu realmente também estou de acordo com aquilo que o autor do livro diz. Pois na década de 90 vivia-se uma prosperidade que agora não se vive. E nomeadamente por causa dos fundos comunitários que chegavam em grandes doses da comunidade europeia e que faziam com que o país avançasse para a frente, em que tudo era novo, em que as pessoas estavam a começar a despertar para a modernidade, as pessoas começavam a viajar para o estrangeiro, o país estava-se a abrir ao mundo, e agora não. Agora as coisas estão muito mais complicadas, nomeadamente devido à incerteza mundial em que estamos neste momento.
0: Já agora, achas que na altura, nos anos 90, o mundo não era incerto?
2: O princípio dos anos 90 começa com a vitória do Ocidente, dos Estados Unidos, sobre o Império Soviético, na chamada Guerra Fria.
0: O fim da Guerra Fria.
2: Pronto. Guerra Fria porquê? Porque nunca se tornou quente, no sentido de nunca dispararam um contra o outro, não é? Portanto, era uma guerra de contenção, foi uma guerra de contenção.
0: Achas que é uma espécie de Guerra Fria agora, neste momento?
2: Não, acho que não é comparável, sinceramente, porque nós tínhamos, de facto, medo que um dia houvesse um conflito nuclear ali, podia acontecer. Tínhamos medo que os russos mandassem um míssil e pronto.
0: Então e agora?
2: Eu acho que não há agora esse medo, mas...
0: Não há?
2: Espera, pelo menos comparável desculpa. Desculpa, não, eu é que peço desculpa. Pelo menos comparável com aquela altura. Em 89, o Muro de Berlim vem abaixo e há um espírito de vencedor do qual Portugal faz parte. Portugal sente-se parte do vencedor, da equipa que ganha. Mas logo ali em 91, nós assistimos pela televisão, aquela emissão, célebre emissão do Zé Rodrigues dos Santos e do Nuno Rocheiro, do bombardeamento em Bagdade por parte das tropas americanas, de Bush, porque o Iraque tinha invadido o Kuwait. Portanto, e começa um grande conflito no Médio Oriente que vai desembocar no 9-11, no 11 de setembro, e que depois continua pela primeira década do século XXI. Portanto, todo esse conflito no Médio Oriente toma conta da atualidade política em termos de guerras e conflitos e não sei o quê. Tanto que esta invasão do Putin à Ucrânia há 5 ou 6 anos foi inesperada, não é? Foi... Pronto, é pago. Mas afinal, a Europa, não sei o quê, estávamos a contar com isso. Embora tenha havido uma guerra ali na Jugoslávia nos anos 90. Só para dizer que havia uma sensação, mais do que de paz, de invulnerabilidade por parte dos ocidentais. E éramos nós. Ou seja, nós estalávamos os dedos e os americanos vinham nos ajudar se fosse preciso. E isso contribuiu, creio eu, também para... Tanto que o serviço militar, não sei se tu foste à inspeção, provavelmente.
0: Não, eu nasci, sim, fui à inspeção, mas eu nasci em 74, pronto. Em 74, quase toda a gente
2: safou. Pronto. Mas para nós, para a nossa geração, para os rapazes, para os homens portugueses que nasceram nos anos 70, a tropa ainda era uma coisa importante. Ou seja, não fui, mas vamos casar, não sei o quê, pá, primeiro tenho que ver como é que é a situação militar. Portanto, eu não fui, mas não sei porque é que não fui, mas podia ter ido.
0: Havia muitas bandas que acabavam por causa que o vocalista ia para a tropa e acabava-se a banda.
2: Acabaram muitos casamentos e muita gente perdeu o emprego, porque foi. Portanto, apesar de sermos vencedores da Guerra Fria, nós portugueses ainda continuava o serviço militar obrigatório, que depois só acabou já no século XXI, vê lá tu. Embora no final fosse, no final do século XX, tantos anos 90, fosse já uma coisa, passou para 4 meses e hoje fala-se que pode voltar, não é? Ou que fala-se vagamente que possa voltar. Mas vivemos ali uns tempos em que a única coisa de guerra que havia em Portugal, e era engraçado, eram os capacetes azuis. Não sei se lembras.
0: Sim, sim, lembro.
2: Capacetes azuis portugueses estão na Bósnia. Os bósnios gostam muito dos portugueses. Os capacetes. Havia sempre muitas reportagens a elogiar os... Lembras disso? Sim. Os nossos militares lá fora. Então, e o que é que fazem? Oh, não fazemos... Vamos ali, depois vamos aqui. Portanto, também não entrava em conflito, não é? Não disparavam, felizmente. Sim. Embora tenha havido algumas vítimas, em acidentes e não sei o quê. Eu falo disso no livro também. Até digo o nome de pessoas que morreram. Mas, ou seja... Portugal era tão parte dos vencedores que os seus militares até iam ajudar os outros países, nomeadamente nos Balcãs. E houve depois a questão de Timor também.

0: questão
1: isso é um grande momento.
0: A questão de Timor, que começa para a opinião pública a sério a partir de novembro de 91, com o massacre de Santa Cruz, embora os políticos portugueses continuassem a fazer pressão, já fizessem pressão junto às Nações Unidas para que fizesse pressão junto da Holanda, para que fizesse pressão junto da Indonésia, uhum. Mas aquele massacre de Santa Cruz une os portugueses pela causa de Timor. E a verdade é que os portugueses saíam à rua, faziam marchas e não sei o quê. E a verdade é que as coisas iam acontecendo. Portanto, o presidente Clinton acreditou, enfim, que Timor podia ser independente, e todo o movimento de autodeterminação do povo de Timor é uma das histórias dos anos 90. E é uma daquelas histórias em que cada novo episódio há mais uma coisinha boa. Era o outro que era libertado, era o outro que era o Prémio Nobel da Paz, o Ramos Horta e o Ximenes Belo foram... E depois faz-se um referendo e os timorenses querem ser independentes. E também é uma vitória portuguesa, não só dos políticos, uhum. como do povo português. Portanto, é mais uma coisa que correu bem em Portugal nos anos 90, foi a nossa luta pela causa de Timor. Os portugueses passaram a odiar os indonésios, se bem te lembras, uhum. não é? Ah, esta água vem da Indonésia, como é que é possível? Não toque nessa água, havia essas coisas, lembra?
1: Sim, sim, sim. Havia um sentimento anti-Indonésia.
0: Sim, sim.
1: Eu acho que antes de tanto já desapareceu
0: completamente. É, as pessoas nem se lembram, as pessoas sim. mais
1: já nem se lembram, já viste?
0: Sim.
1: 20 anos, já nem
0: vou
1: se lembram.
0: Vou para Bali fazer surf e namorar.
1: Agora as pessoas têm um sentimento, parece-me claro, anti-Rússia. Sim. Mas se calhar daqui a 10 ou 15 anos, se a guerra terminar entretanto,
0: certo.
1: Vocês esqueceram.
0: Esperemos que sim, não é? Ah, os russos têm culpa, os cidadãos sim. normais.
1: Também é verdade. Ora, vamos aqui falar com mais duas pessoas. Onde estão as mulheres deste programa? Mulheres deste programa, por favor, 960386272. Já que falamos neste programa, convém aqui dizer o que é que vai acontecer na próxima segunda-feira, nesta emissão. O que vai acontecer vai ser isto. Se calhar não vai acontecer nada. Não.
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1: Pedro, tens alguma ideia?
0: Sempre para fazer coisas, Alvin.
1: É verdade.
0: Não canso nada.
1: Pelo contrário, fico entusiasmado com muitas...
0: Esta
1: muitas...
0: do jejum intermitente é maravilhosa.
1: É, foi vencedora da foi? Última edição, foi. Claro.
0: Maravilhosa.
1: É uma ideia completamente idiota, não é?
0: Sim, sim.
1: Olha, já agora, entre as várias ideias idiotas que pontuaram estas décadas, o Tamagotchi terá sido a mais idiota delas?
0: Não sei, mas deixa-me falar de uma coisa que se esqueceu, fazer à política, quero responder. Houve uma coisa que aconteceu a dada altura, que deves lembrar, que foi pintar a faixa... Fizeram uma quinta faixa na ponte 25 de Abril. Ponte 25 de Abril tem neste momento três faixas para cada lado.
1: Sim.
0: Mas tinha duas. Tinha um separador central enorme. E pintaram de branco, lembras-te que aquilo mudava o sentido do trânsito. Não te lembras, já vi?
1: Não me lembro.
0: Chamava-se a noiva. Portanto,
1: a noiva.
0: Quinta faixa, imagina, ao fim do dia, no sentido de Lisboa, Almada, que as pessoas voltavam para as suas casas, o sentido do trânsito era esse, de manhã era ao contrário. E eu acho curioso, enfim, e puxando a brasa ao meu livro, registar estas coisas, que para se fazer o comboio da ponte, que abriu em 99, ponte 25 de Abril, aproveitou-se para fazer três faixas para cada lado. Portanto, o nível de desenvolvimento do país era de tal forma, as pessoas tinham carro e compravam casa do outro lado do Tejo, que leva a estas ideias e este engenho português, que eu acho que deve ser lembrado e que eu menciono no meu livro. O Tamagotchi passou-me ao lado porque eu já não tinha idade, não é? Portanto,
1: não, o Tamagotchi, e havia outra coisa que se colocava nas televisões supostamente para
0: o Dot, não sei
1: o Dot para ver as audiências, que era tudo maldrabiço, não é?
0: Eu só falo o livro, mas era uma coisa comercial. Mas deixa-me dizer-te que eu tive alguma dificuldade, mas fiz um esforço e agradeço a compreensão dos meus leitores, para falar dos Tazos, dos Bulicaus, dos Pegamonstros. Isso passou-me completamente ao lado, porque eu tinha mais que fazer, estava a trabalhar, não era miúdo, não estava em casa, com certeza, como a Joana Marques, que era uma grande espectadora de, ela, de televisão, não é? E ela sim, deve sim. ter, ela é dessa idade, estou a usar o nome dela de propósito para as pessoas situarem, é da idade de comer bolicaus e fritos e aquela que tinham aqueles pega-monstros e aquelas coisas todas.
1: Olha uma coisa que agora me lembrei. É tu e a rádio? A rádio nos anos 80 e 90 foi bastante importante.
0: Uhum. Prometeu muito, mas foi rapidamente comida pela televisão privada. As rádios piratas são do segunda metade dos anos 80.
1: Foi comida?
0: Foi da segunda metade dos anos 80. Havia projetos muito sérios que depois tentaram ganhar o Alvará, CMR, TSF obviamente, sim, sim. O Rádio Geste, Rádio Nova Era, Rádio Nova Antena, eram rádios que prometiam muito, Rádio Marginal, eram rádios que prometiam no sentido de terem equipas próprias, portanto não eram retransmissores, tinham equipas próprias e achava-se que havia mercado publicitário para isso. O advento da televisão privada em 92 faz com que o mercado publicitário se vir sobretudo para a SIC, TVI e RTP. E essas rádios acabam por secar porque não conseguem pagar bons salários aos seus profissionais, que obviamente migraram para quase sempre para a televisão.
1: Já agora, deixem-me só recordar que estamos à conversa com o Pedro Bastos Mendes. Tem este livro que agora sai, chama-se A Década Fabulosa, Fazer pela Vida em Portugal nos anos 80. Uma coisa 90. Que tu dizes... 90, eu disse 80, pois. 90. E há uma coisa que tu dizes no teu livro, que eu fiquei a pensar também nela, que era, nos anos 90... As pessoas ofereciam muitas canetas. Os homens passavam a vida a receber canetas. Era uma prenda fácil, era útil, porque realmente precisávamos de canetas para escrever. E era um marco. E agora já ninguém oferece canetas.
0: Uma das consequências dos telemóveis, que aparecem a sério ali por 95,
1: tramaram as canetas,
0: geram o mercado do gadget, não é? Do tudo o que é gadget, mas gadget adulto. Pai, tudo isso morre, mesmo os brinquedos para os miúdos acabam por morrer inevitavelmente, porque os miúdos passam a querer um telemóvel novo pelo Natal, querem lá saber a pista de carros ou da Barbie ou não sei o quê. Mas sim, tinha a ver com o dinheiro que havia em Portugal. Havia imensos anúncios a canetas, a whisky 12 anos, 15, 20, 40 anos. Todos os sogros e todos os pais recebiam uma garrafa de whisky no Natal.
1: Sim.
0: E uns chinelos de quarto e uma caneta lá.
1: E agora recebem o quê? Não é um telemóvel.
0: Pá, espero que
1: o que é que recebem os sócios?
0: Espero que recebam um livro como este dos anos 90 e dos anos 80.
1: A pergunta que a Prova Aral faz é: o que é que recebem os sogros
0: é uma boa pergunta.
1: No tempo atual? O que é que dão aos vossos sogros? É neste momento o repto que deixamos aqui aos nossos ouvidos. Vamos já perceber o que é que eles dizem. Entretanto, curiosamente, há pouco falavas da rádio, de rádios importantes. Uma delas, eu trabalhei durante vários anos, a Rádio Nova Era, no Porto, curiosamente, onde duas pessoas que agora fazem um programa na RTP1 também trabalharam, apresentaram, na verdade, bem, apresentaram vários programas, mas um deles tornou-se célebre, que foi justamente o programa da manhã da Rádio Nova Era. Quem são? São estas duas pessoas.
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1: É bem verdade, são os nossos convidados desta semana, mas, entretanto, chegaram mais mensagens. Uma delas, cá está, a Joana, deixa aqui uma mensagem. Eis o que é que ela diz.
13: Olá,
1: Prova
13: Oral, olá, Alvin, olá, Pedro. Eu há bocadinho estava a ouvir a parte sobre o Herman José, que, quanto a mim, é o melhor comediante português de todos os tempos. E lembrei-me daquele sketch da última ceia, que foi super polémico, toda a gente falava, eu lembro-me que toda a gente falava daquilo, lembro-me de ser miúda e de estar numa festa de anos e que os adultos estavam todos a falar disso, e sei lá, aquelas senhoras mais velhas a dizer, eu acho muito mal, não, há coisas com que não se pode brincar, ou seja, Eram os limites do humor, mais uma vez. Mas de vez em quando nós ainda vemos episódios de Herman Enciclopédia lá em casa e a Última Ceia é qualquer coisa de maravilhoso.
1: É verdade, a Última Ceia deu brado em Portugal, a sociedade...
0: Mas deu menos do que se pensa, aquilo foi na RTP, uhum. O programa Parabéns, de uma coisa que ele tinha, Herman Zap.
1: Quem é que estava na administração, então?
0: Acho que era o Joaquim Furtado, uhum. E o sketch foi para o ar normalmente, portanto, cria-se a ideia que foi censurado. Não, houve uns tipos que não gostaram da autopromoção, da produção, as televisões passam.
1: Espera lá, mas o programa do Herman, depois daí, foi interrompido, parece-me.
0: Não, isso foi nos anos 80. Foi outro, okay. Nos anos 80.
1: Então esse episódio não causou moça alguma?
0: Não, foi emitido.
1: E depois daí continuou o programa?
0: Continuou, claro.
1: Tinha a ideia de que tinha sido interrompido.
0: Não, causou mais polémica o Império dos Sentidos, aquele filme. Pois, é 91.
1: Quem é que era? O Bispo de Braga ou de Setúbal?
0: Sim, acho que era o de Braga, sim. O Arico, qualquer coisa.
1: Sim, que fez duras declarações.
0: Não, ele disse que aprendeu mais naquela noite do que em toda a vida, do que sabia em toda a vida. acho normal.
1: Espera. Então, mas esse não era o mesmo Bispo, que eu lembro-me vi um Bispo que não disse nada disso, não tinha aprendido grande coisa. Pelo contrário, quando estava a exibição
0: Não, ele disse isso chocado. O homem disse isso chocado. Quer dizer, coitado.
1: Ah, ok.
0: Coitado, já morreu, não é? Ele disse isso chocado. É um filme japonês que causou polémica, uhum. Mesmo fora de Portugal, vá, que tem cenas muito fortes do ponto de vista sexual. Vêem-se os genitais, vá, se quiseres, para ser mais bastante concreto. E vêem-se longamente e vêem-se várias vezes.
1: E... eu não sei se...
0: Ou seja, não é só assim de fugida. Vê-se.
1: Já agora, eu não sei se tocas isso no teu livro, mas como direi, antes de existir a internet.
0: Falo do canal 18, fala isso, vai ser. Sim.
1: Eu vou dizer isso, mas não vou dizer só isso. Era o erotismo parece que era mais comum. Isto é, era a única forma de nós vermos alguma coisa, não é? Na altura, que é que tu vias? Numas revistas e tal. E eu acho que as televisões também muitas vezes puxavam por isso. E acho que agora já não é preciso, tipo, para que é que tu estás a ver?
0: Nós tínhamos no canal 2, na RTP2, tínhamos sempre uns filmes franceses intelectuais que nós víamos porque era garantido que aparecia uma atriz nua. É o que é. Porque os filmes americanos não apareciam, não é? Não, nunca apareciam mulheres nuas, enfim.
1: E era um grande acontecimento daquela que tipo, olha o que é que está a acontecer.
0: Sim, era grande acontecimento porque não podias puxar atrás na box, não é? Não podias.
1: Sim, sim.
0: Tens que mesmo ver. E esses conceitos são estranhos hoje em dia. E depois começou a haver o canal 18, que apareceu assim do nada. E que curiosamente eu neste livro descobri, eu não sabia, que não se chamava 18 em todo o país.
1: Não.
0: Não. Tanto que os Ornatos Violeta têm uma música.
1: Que referem?
0: O canal 26. Eu acho que é 26.
1: Não sei no Algarve, que é o espanhol divinal. Sim, é o que canta o Manuel Cruz.
0: Isso. E no Algarve era o 19.
1: Eu não sabia.
0: E houve uma aposta forte na pornografia em Portugal com o célebre filme chamado O Fim de Semana Lusitano. Não sei se lembra.
1: Sim, claro. Então, o primeiro filme
0: que foi posto à venda, eu falo disso no livro também. Estava à venda nos quiosques, ias comprar o Record, o Público e a Marie Claire, e podias também comprar o Fim de Semana Lusitano.
1: Fim de Semana Lusitano.
0: Que eu nunca vi, mas pronto.
1: Lembro-me que eu estava na Rádio Comercial já há muitos anos disso ter acontecido e nós fomos todos a fazer uma daquelas formações para o Algarve e alguém denominou essa convenção como o Fim de Semana Lusitano. Ainda hoje as pessoas dizem, tu foste ao Fim de Semana Lusitano. Olha, deixem-me só dizer que estamos a receber muitas mensagens, claro, ouvintes da Antena 3, mas também telespectadores ou espectadores. Será que ainda se diz? Como é que se diz? Espectadores ou telespectadores?
0: Viewers, nós agora dizemos viewers.
1: Vai,
0: pessoal,
1: espectadores da RTP2, podem usar o 960386272, é a nossa linha de WhatsApp. A melhor mensagem que hoje recebermos vai receber esta obra essencial da história portuguesa, que se chama A Década Fabulosa, fazer pela vida em Portugal nos anos 90. O título é A Década Fabulosa ou pões o subtítulo também no título?
0: Não, este é um livro pessoal, não é? Portanto, é um livro escrito na primeira pessoa E para mim é importante esta parte do fazer pela vida. No, tinhas que fazer pela vida, não é?
1: Sim, deixa-me fazer-te uma pergunta pessoal. Então, possivelmente já terás pensado nisso. Qual foi o teu grande feito nos anos 90?
0: Feito tu?
1: Sim, tu o grande feito.
0: Eu tive um filho em 99, portanto fosse obrigado a responder isso, não é?
1: Sim,
0: mas olha, fui ao concerto dos Nirvana, fui mesmo.
1: Porque há muita gente que diz, o Pedro Mexia claro, também foi.
0: Pronto, eu fui mesmo, tenho testemunhas. Tive a conversa
1: dois
0: com o Lou
1: meses
0: Reed.
1: Depois, Kurt Cobain morria.
0: Pois, tive a conversa com o Lou Reed.
1: Tiveste?
0: Porque ele veio cá e pronto, eu trabalhava na rádio também, e escrevia para o jornal e música e não sei o quê, tive a conversa com ele.
1: Qual foi a maior vedeta que entrevistaste? Foi o Lou Reed?
0: Sim, acho que sim. Acho que sim. Eu tive a conversa com o Richard Branson também, que veio cá inaugurar a Virgin, atuaram as Spice Girls. Pronto.
1: Acho foste diretor da FHM.
0: Mas isso já foi no século XXI.
1: Ok.
0: Fui diretor da Rádio Marginal nos anos 90. Mas
1: foste diretor da Rádio Marginal, isso não sabia.
0: Foi.
1: O Peninho também foi. O Francisco Peninho.
0: Também, eu também.
1: Antes ou depois?
0: Com ele, ele foi, subiu para não sei que, para super administrador, não sei o quê, e eu fiquei diretor de programas da Rádio Marginal durante dois ou três anos, ali no princípio da década. Mas eu acho que o meu maior feito, e agora pessoalizando e deitando-me aqui no divã do Prova Oral, foi ter feito pela vida. Foi ter feito pela vida. Foi ter, no fundo, eu quando começo a década, estava a entrar para a universidade, e quando acaba a década, pá, tenho um filho, tenho um crédito à habitação, sou casado, estou a pagar a casa, tenho um trabalho no Independente, acho eu, se bem me lembro, sim. Portanto,
1: Pedro, vou-te fazer uma pergunta que já não é tão pessoal, mas ainda assim é, aproveitando o facto de teres tantas vezes ocupado lugares de direção, seja na rádio, na televisão, qual foi a pessoa que passou por ti que tu estavas à espera que se tornasse maior e que por variedíssimas contingências não se tornou uma figura tão maior como tu esperarias dela?
0: Não é que eu esperasse, atenção. Eu vou responder, eu não devia responder, mas vou responder. Eu acho que a Carolina Torres mereceria ser muito maior do que, não quer dizer que ela não seja, obviamente, mas merecia ser muito maior do que é, sei lá, não sei bem como dizer isto, mas ela merecia ser uma estrela.
1: Também acho.
0: Pronto, aí tens uma resposta.
1: Mas ela é uma estrela. E se calhar.
0: Não, se calhar é uma estrela de. Caramba, e agora joga golfe e tudo, não é? E é, não é?
1: Não só, mas
0: manda um beijinho, gosto imenso dela, tem imenso talento, é uma mulher lindíssima, tem uma relação com a câmara incrível. Há pessoas que têm, como sabes, e há pessoas que têm, outras pessoas que não têm.
1: Sim, sim.
0: Eu acho que ela não fez nada de errado, atenção, mas eu achava que eu teria apostado mais que ela iria, se calhar estava hoje a apresentar programas ao domingo à noite, vá.
1: Se calhar ela não quer isso, não é?
0: Claro, caramba, mas não estamos a falar disso. Estás a perguntar o que é que o do meu shopper, né? Do meu
1: é? Estiveste ótimo. Já agora, deixem-me só dizer que estamos quase a acabar este programa com o Pedro Buxerim Mendes, o nosso convidado de hoje. Mas antes de acabarmos, temos aqui mais algumas mensagens para ouvirmos. Esta chega-nos por parte do Renato. É isso que diz o Renato.
9: Eu acho que a expansão e a maior oferta de canais televisivos foi extremamente marcante para o nosso país, e acho que começou nos finais de 80 e estendeu-se nos anos 90. Acho que foi a maior oferta televisiva, abriu conhecimento a muitas coisas que se calhar nós não tínhamos noção. Deixamos de ser um país com um canal, havia dois, não é? A ter uma oferta muito mais vasta, até nos canais generalistas e depois em canais mais específicos e com temas mais específicos.
0: Sim, a televisão privada foi fundamental. De facto, até devíamos ter dado mais destaque hoje, ou eu devia ter dado mais destaque hoje. A televisão privada aparece em 92, depois a TVI logo em fevereiro de 93. Depois a chamada TV Cabo, como nós chamávamos na altura, os canais por cabo, era uma empresa chamada TV Cabo, aparecem em 95 e espalham-se rapidamente. O que acontece, sobretudo, é os portugueses começam a ver como são na televisão. Os concorrentes do Perdoa-me, os concorrentes do All You Need Is Love, para citar clássicos da SIC, do Cenas de um Casamento, as pessoas começam a ver pessoas como elas. Pronto. E a vingança das pessoas normais sobre as elites começa com o Big Show Sick. Aquele programa que estavam todos aos pulos e todos satisfeitos e não sei o quê, os chamados Pimba, não é? Embora o programa apareça antes do Pimba. Quer dizer, aparece na altura do Pimba, desculpa, ali na altura, o Marinho de Portugal é que aparece antes do Pimba. É como se o povo, deixa-me dizer assim, as pessoas normais, as pessoas comuns, as pessoas que iam pedir empréstimo para comprar um Opel Corsa, essas pessoas tomam conta da televisão. E passa a haver cada vez menos filmes com o tempo e cada vez menos séries da BBC, que era o que os intelectuais gostavam. E isso é muito importante porque cria, dá origem a uma espécie de movimento cultural de massas em que no fundo as pessoas estavam a ver os programas de que gostavam. Em vez de ter que gramar uma série da BBC do Reviver o Passado em Brideshead, nós podemos imaginar que essa série que foi transmitida na RTP em 81 ou 82, podemos imaginar os camponeses do Alentejo ou os agricultores do Trás-os-Montes olhar para aquela série, porque era isso que o serviço público dava.
1: Mas há uma outra coisa que tu dizes, é que as pessoas também perceberam que a televisão era uma arma de arremesso quando ia, por exemplo, a uma manifestação.
0: Informação, sim.
1: Aliás, os confrontos que existiram na Ponte 25 de Abril foram dos primeiros a serem transmitidos em direto por uma televisão. O que me leva a interrogar. Então, e no tempo da RTP isso não acontecia?
0: No tempo da RTP isso aconteceria menos, mas havendo só um canal, ou dois, mas havendo só um canal, a pessoa do canal pode decidir, pronto, está bom, vamos para casa. Enquanto em tempos concorrenciais, como era em 94, o bloqueio da ponte foi em 94, em tempos concorrenciais, o canal SIC fica mais um bocado, porque acha que a TVI vai ficar mais um bocado, e a TVI fica mais um bocado, porque acha que a TSF vai ficar mais um bocado. A rádio nessa altura fazia de canal de notícias, não havia canais de notícias, o nosso canal de notícias era a TSF. E o primeiro grande caso é o caso Aquapark, que os miúdos que morreram afogados no Aquapark, em que as três televisões aparecem à noite quando descobrem os corpos. Então temos diretos à noite, que era uma coisa que não acontecia muito. E começa a... os organizadores de manifestações começam, sobretudo, isso faz revelado muito na questão das propinas e dos miúdos e da geração rasca, etc., começam a fazer manifestações para serem filmadas pelas televisões. Que é uma coisa que ainda acontece hoje, como é evidente. Isso é uma linguagem nova que as pessoas vão aprendendo e com a qual vivemos hoje. Agora é as redes sociais, não é? Que captam tudo. E pronto, é assim.
1: Só porque estamos no final, deixa-me aqui colocar duas mensagens. Esta julgo que será do Pedro Miguel Veloso. Ou então...
14: Olá para o Baral, olá Alvin, olá convidado Pedro Buxerim Mendes, daqui a Pedro Miguel Veloso, Peso da Régua. Dizer que eu tenho um livro anterior, dos anos 80, certamente vou comprar este, sendo uma pessoa nascida em 1982, a minha infância nos anos 80, também a adolescência nos anos 90, dizer que muito do que o Pedro escreve, esta desconstrução, este reavivar da memória. Gosto muito da maneira dele escrever este tipo de livros e falar. Também acompanho o programa que ele faz, o Irritações, e gosto bastante das pessoas que lá estão e dele próprio e das piadas que ele faz. Dizer que vou estar aqui atento à vossa conversa e também algo que faz-me alguma nostalgia é relativo à televisão, era muitas vezes termos à espera de um episódio de uma série ou de algo que andávamos a seguir e que isso traz aí uma nostalgia, apesar de saber que evoluiu e que as coisas estão diferentes.
1: Última mensagem é da Paula. É isso que diz.
15: Olá para o Boral. Não sei se estou a ouvir desde o início, penso que não estou a ouvir mesmo desde o início, mas já agora, uma mulher a participar, o meu nome é Paula Marques e os anos 90 foram para mim a melhor época da minha vida. Foi na altura que eu estive na faculdade, em Coimbra, e a vida em Coimbra no tempo de faculdade é excelente. E também foi no ano, já que vocês estão aí a referir tanta coisa, consta desse livro, também foi o ano das vacas loucas, ou não? Acho que não estou enganada. Os anos 90 e as vacas loucas, com o nosso hino do carro no cortejo da queima das fitas, até foi com uma letra que fazia referência às vacas loucas. Beijinhos, adoro o vosso programa.
1: Ora está.
0: Foi, eu falo disso no livro e agradeço as palavras amáveis do Pedro de Peso da Régua. Sim, eu falo das vacas loucas e a malta começou a comer avestruz e jacaré. Pronto, mas não durou muito tempo. Não te lembras disso? Lembras-te ou não?
1: Lembro. lembro.
0: Havia do Pingo Doce à venda jacaré.
1: Eu sou zero saudosista, é verdade.
0: Eu também, mas eu também.
1: Mas gosto de programas assim, de vez em quando, em que possamos falar assim sobre isto, não é? Adorei a parte das canetas. Não, já não me lembrava que as pessoas agora não oferecem canetas.
0: É verdade.
1: Deviam oferecer mais canetas. Não temos aí mais tempo. Quero agradecer o facto de teres vindo.
0: Obrigado, eu, Fernando. Obrigado.
1: E desejar-te boa sorte. Gosto que me chames por Fernando.
0: Ninguém te chama assim, pois não.
1: Ninguém chama, tu adoro, porque tu adoras ter. Obrigado, Fernando.
0: Obrigado a todos. Sim.
1: Amanhã estamos de volta para falar sobre cinema. Até amanhã.
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0: Já esteve mais difícil acordar. Sim, faz-se bem. Com Loyal Carner, 7 da manhã no continente e na Madeira são 6 nos Açores, desta terça-feira, 13 de outubro. Vamos a isto? Saber o que se passa pelo mundo com Carolina Bordal Soares. Bom dia, Carolina.
1: Olá, bom dia. O Ministério da Administração Interna justifica a demissão do secretário-geral com quebra de confiança resultante de situações que comprometeram o funcionamento dos serviços. A resposta surge depois de Ricardo Carrilho, demitido ontem, considerar a exoneração um ato de retaliação e acusar o ministro Luís Neves de pressões ilegítimas. Teresa Correia.
2: É um comunicado em nome do ministro Luís Neves e dos dois secretários de Estado, Telmo Correia e Rui Rocha. Na nota enviada às redações, os três governantes desmentem o ex-secretário-geral da Administração Interna e dizem que a prova de que Ricardo Carrilho não podia permanecer no cargo são as últimas declarações. Declarações que mostram alguém agastado, cujo afastamento era inevitável. Lê-se no comunicado. A Ricardo Carrilho faltou compromisso, confiança e lealdade, comprometeu o funcionamento dos serviços e a execução das políticas do governo e até extinguiu o Centro de Operações e Gestão do Ciresp em plena época de incêndios. Perante tudo isto, o comunicado conclui que a única saída era a demissão de Ricardo Carrilho, de secretário-geral do Ministério da Administração Interna.
1: E já depois deste comunicado ser divulgado, o Ricardo Carrilho foi à CNN insistir que está a ser vítima de um saneamento e diz que este não é caso único.
3: Já não é a primeira vez que há saneamento, ou pelo menos alterações de dirigentes no Ministério da Administração Interna desde que o atual ministro exerce funções. Já aconteceu com o nosso anterior secretário-geral adjunto, o Dr. António Pombeiro. Acontece agora comigo e eu não tenho dúvidas nenhumas que se o Sr. Ministro reconhece que os resultados da Secretaria-Geral foram inatacáveis ao longo deste ano e meio em que exerci funções, terá certamente que haver outra justificação, que as pessoas lá em casa melhor avaliarão, para esta exoneração.
1: Declarações do agora ex-secretário-geral do Ministério da Administração Interna, Ricardo Carrilho, diz que já pediu uma reunião urgente ao Primeiro-Ministro e que aguarda resposta. Luís Montenegro responde a Pedro Passos Coelho e recusa um PSD acorrentado ao Chega. Numa iniciativa do partido, ontem à noite, no Porto, o presidente do PSD e Primeiro-Ministro rebateu as críticas do antecessor e sublinhou a legitimidade da estratégia atual do partido, sem entendimentos permanentes de governação à direita.
4: Este PSD não precisa, não deve e o país não ganha nada se estiver acorrentado ao partido que está à nossa direita e que é hoje o segundo partido com representação parlamentar na Assembleia da República. O país quer, quis e precisa de um governo que governa, que dialoga com quem está disponível, matéria a matéria. Nós não governamos o país na base das birras, das cismas.
1: Neste evento, Luís Montenegro garantiu que aceita críticas, mas recordou que tem legitimidade para liderar o partido. O primeiro-ministro e líder do PSD a responder a Pedro Passos Coelho que no domingo, na SIC Notícias, admitiu regressar à política, mas apenas se o PSD não for bem sucedido na governação. Para fechar, Portugal entrou a golear no Campeonato do Mundo de Hockey em Patins. A Seleção Nacional venceu a Suíça por 10-0 esta madrugada no Paraguai. A próxima adversária é a Seleção Espanhola e o selecionador português, Reinaldo Ventura, promete uma equipa ao nível do desafio.
5: O compromisso da nossa parte tem que ser total e não estou à espera de outra coisa da parte dos meus atletas, por isso será um jogo muito interessante, um duelo contra uma equipa que se equivale à nossa, portanto vamos estar à altura.
1: Portugal-Espanha, o segundo jogo da fase de grupos do Mundial de Hockey em Patins, a decorrer no Paraguai, é mais logo às 9h45 da noite.
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8: Já é terça-feira. Bom dia Madeira, bom dia Porto Santo. Está tudo ligado? Está a começar? Está mesmo a começar? Até às 10 da manhã vamos lá acordar. Terça-feira, 13 de outubro.
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8: Joy com Ray, música nova para o arranque desta manhã.

Palminhas, palminhas. Grande música de Ray, chama-se Joy, 7 horas e 9 minutos. Bom dia quem já está na estrada, boa viagem. Terça-feira, 13 de outubro. Está mais fresquinho, não está? Ainda não estou a sentir realmente que estamos no outono, não está? O que é que temos para o dia de hoje? Vamos ter um dia com céu muito nublado na Madeira, com boas abertas onde a sudoeste. São esperados aguaceiros fracos mais frequentes na costa norte e lá em cima nas terras altas. O vento sobe de nordeste e pode chegar aos 40 km por hora nas zonas montanhosas e nos extremos da ilha. No Funchal será fraquinho. Temperaturas do ar máxima de 26 para o Funchal, 20 a mínima. Porto Santo, bom dia, máxima de 24, mínima nos 19. Temperatura da água do mar entre os 23 e os 24 graus. Vamos ter algumas nuvens nesta terça-feira, mas a sudoeste ainda pode encontrar boas abertas. Temperaturas do ar a esta hora de manhã. Vou começar pelo Porto Muniz. Bom dia, Porto Muniz! 22 graus no norte da ilha. São Vicente, 17, São Jorge, 19, Santana, 16, Porto Santo, 21 graus em Machico e Santa Cruz, 14 no centro da Serra, 10 no Pico do Arieiro, aqui no Funchal, 20, 21 graus na Ribeira Brava e Ponta do Sol, e Calheta, bom dia, estão 19 graus. É mais um dia, com aquela energia de sempre, é uma terça-feira 13. Falar sobre isso, número 13. Agora os tua.

Música nova dos New Radicals. É já um tema obrigatório há algumas semanas aqui na RTP Antena 3 Madeira. Chama-se One Night Only. Break Loose. Maria, Maria, bom dia. Bom dia, alegria. Enviou-me uma hortência. Ah, bonita, roxa. Tão nossa. Madeira também dos Açores, não é? Isso mesmo. Uma excelente terça-feira, obrigado Maria. Hoje é terça-feira, dia 13. Podia ser uma sexta-feira 13, mas não é, não é. Mas é um dia 13. E por que não falarmos sobre este número 13? É até porque estamos no mês do Halloween. Pois é, o Halloween já se tornou também, de certa forma, uma tradição entre nós. E o número 13 é hoje. Mas chega sempre, por vezes. O número 13, quando uma pessoa ouve o número 13, chega acompanhado de alguma superstição, pequenos rituais, alguém tem essas superstições? Há quem bata três vezes na madeira e quem evite passar por baixo de uma escada, e quem tenha uma peça de roupa, uma música ou um objeto que acredita dar sorte. Por isso, meus amigos, hoje vamos tentar perceber se não passa somente o número. Sim, não é uma sexta-feira 13, mas é o número 13. Eu, pessoalmente, e tenho que dar a minha opinião, não passa de um número. Eu acho que é o número da sorte. Pode ser. É apenas um número. Qual é aquela superstição ou ritual que cumpre sempre mesmo dizendo que não acreditas nessas coisas? Eu não acredito e não tenho nenhum ritual. Tenho dito. Pronto. Disse em direto no jogo. Mas. Respeito quem acredita e quem tem superstições. 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

Uma semana de veias. Música nova da nossa Mela, artista madeirense. Não sei se já viste o vídeo, está muito bom, muito bom, muito bom. Super profissional. Mela de saída nas manhãs de 3, terça-feira 13. A pergunta para hoje é muito simples. Qual é aquela superstição ou ritual que cumpres sempre, mesmo dizendo que não acreditas nestas coisas?

Eu penso que dificilmente alguém vai falar sobre isto, mesmo que tenha este objeto especial. Não vai partilhá-lo comigo. Ou vai? Vais partilhar comigo? Assim, tens aquele objeto ou aquela música ou algo que faças que achas que vai ajudar-te? Alguma superstição ou não? 910-645-554. A Maria Freitas adora o número 13. Quando entra num local novo, deverá ser sempre com o pé. Porquê? Porquê é que tem de ser sempre com o pé direito? Não pode ser com os dois pés. Assim, tipo, saltar. Cheguei. Estou brincando. Agora exagerei aqui algo. Tenho que deixar de fazer estas coisas esta hora de manhã. Maria enviou-me aqui uma mensagem. Deseja a todos uma excelente terça-feira. A Maria Carmo. Assim tinha de saltar e já não tenho idade. Então não tenho idade. Um saltinho. Não é preciso ser um salto muito alto. Um saltinho. Agora os Handsome. Bop.

0: 25 minutos para as 8. Muito bom dia, Dua Lipa, com Training Season. O João não acredita em superstições. Número 13 é simplesmente um número. E não tem nenhum ritual a nível de sorte. Ok, João? Ok, ok. Mais alguém tem algo a dizer em relação ao número 13? Há quem use sempre as mesmas. Já falei sobre isto. Meias, algum objeto que anda sempre consigo. Porquê é que eu estou a falar sobre isto? Porque não. Hoje é dia 13, mas não é. Não é uma sexta antes que comece. É pá, mas calma contigo. Mas é um dia, é o número 13. Reza a lenda que é o número do azar. Ou não, eu acho que não. É simplesmente o número. E tu, o que é que tens-me a dizer sobre isso? Ou simplesmente envia-me mensagem como é que estás a começar o teu dia. De certa forma, para muitos, hoje sim começa a semana. Já não temos segunda-feira. Já é terça.
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0: Gama com borboletas.

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No verão, mas esta música podia muito bem ter sido escolhida para o arranque do verão. Foi para o final do verão. Carol G, 7h42, muito trânsito, tráfico intenso no sentido Santa Cruz-Fonchal e tudo começa a partir da Ponte do Caniço até à Cancela, entre o Caniço e a Cancela. Por isso, boa viagem a todos. Muitas pessoas já na estrada. Ele celebra hoje 85 anos e teve o seu maior sucesso no final dos anos 80. Estou a falar de Paul Simon. Mas afinal, quem é o Paul Simon? Que música é que eu estou a falar? Estou a falar desta, You Can Call Me All, porque o homem já está nos 85 anos. Eu fiquei um pouco perplexo. Como assim? Ele já tem 85 anos? Parece que está sempre jovem. Foi em 1987 que Paul Simon ficou conhecido e bem conhecido com este tema, You Can Call Me All.

A música tem 39 anos e Paul Simon hoje está a celebrar 85 anos. Parabéns ao Paul Simon. Parabéns, parabéns, parabéns. Terça-feira 13 de outubro e sobre o dia 13, hoje vamos tentar perceber qual é aquela superstição ou ritual que cumpres sempre, mesmo dizendo que não acreditas nessas coisas. Ai, eu não acredito, mas depois alguém faz isto. Ai, ai. Bati quantas vezes? É só duas. Ai. Eu não acredito em nada, mas entras sempre com o pé direito, ok? Evitas o número 13 ou até consideras que dá sorte. Eu já o disse, eu acho que o número 13 dá sorte. Dá sorte! Se eu tive sorte que não... Não, ainda não chegou a essa altura. Não consegui. Mas tudo bem, tudo bem. Quero saber a tua opinião através do WhatsApp. Quem é que já está acordado? Quem é que já está a começar o dia da melhor forma? 910-645-554. Contas feitas, 12 minutos para as 8. Bom dia!

de Blue Eye com DJ Télio. Sete minutos para as 8 da manhã. Bom dia, terça-feira 13 de outubro. Miles Smith está confirmado no Nós Alive, edição, claro, do próximo ano, 2027. O cantor britânico, conhecido por grandes sucessos como Nice to Meet You, Stargazing, vai atuar no dia 10 de julho no Passeio Marítimo de Algés. E atenção, será a sua estreia no nosso país, num dia que também conta com Tame Impala e Somber, um dos nomes em ascensão da pop britânica, que em 2025 venceu o prémio de Artista Revelação nos Brit Awards. Fechamos esta hora com Stargazing de Miles Smith e depois a grande Diana Ross. Fica para ouvir. 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

0: Diana Ross, Upside Down. Oito horas. Sim, sim, formativa à primeira nesta manhã de terça-feira com Celina Faria. Bom dia.
1: Bom dia. De janeiro a setembro morreram na região em acidentes de viação 11 pessoas, 6 conduziam motas. É um número que preocupa a PSP, como assume o subintendente José Catanho.
2: Nem que fosse só uma vítima mortal já era preocupante, mas nós temos já registado as 6 vítimas mortais, o que é um número muito acima da média nacional, e claro que isto tem que preocupar as forças de segurança, no caso a PSP, e não só na fiscalização, mas também naquilo que são as ações de sensibilização que nós fazemos junto destes motoristas.
1: A sensibilização para os perigos do excesso de velocidade é permanente. Hoje tem início outra campanha rodoviária Viaje Sem Pressa. O prazo para a apresentação de propostas para a terceira e última fase de construção do Hospital Central e Universitário de Madeira termina às 5 da tarde de hoje. A abertura das mesmas deverá acontecer amanhã. Inicialmente a data limite estava definida para o dia 28 de setembro, mas o Governo Regional aceitou dar mais tempo por solicitação dos interessados. Madalena Costa voltou a ser recebida em festa no regresso à Madeira depois de revalidar o título de campeã do mundo de patinagem artística livre. Madalena Costa sonha chegar aos Jogos Olímpicos e admite que gostaria de ter mais apoios do Governo Regional.
3: Acho que merecia mais reconhecimento, maiores apoios, mas tenho feito aquilo que tenho feito com pouco tempo. Mas talvez se tivéssemos mais, tivéssemos uma, duas, três Madalenas Costas a trazer tantos títulos em vez de ser só eu.
1: No pavilhão da Escola de Santa Cruz, a atleta recebeu aplausos, flores e presentes numa homenagem protagonizada pelas alunas que quiseram celebrar mais uma conquista da patinadora madeirense. A presidente da Câmara de Santa Cruz, Elia Ascensão, garante que já foi encontrado um espaço alternativo com melhores condições para o treino da patinagem artística. Agora olhamos os jornais com o jornalista Pedro Filipe Costa.
4: O Serviço de Apoio à Mobilidade Aérea gerou cerca de 9.400 pedidos de ajuda, escreve o JM na manchete, sublinhando o relatório do Observatório do Transporte Aéreo, criado em 2021 pelo Governo Regional. Este organismo serve para registar, por exemplo, como refere o Diário de Notícias, operações charter, como as 8 que trouxeram cerca de 1.400 passageiros entre a Islândia e a Madeira. Diário que refere o Presidente Nacional da Ordem dos Arquitetos para dizer que é uma falsa questão a discussão em torno da construção de torres de 20 andares. Na manchete destaca que um quinto dos jovens está agarrado, como diz, aos jogos, gastando ao fim de semana 5 horas por dia e com pouco controlo parental nos sites de apostas. Por telemóvel também, anuncia o jornal, a Proteção Civil prepara-se para enviar mensagens de alertas de catástrofes. E como forma de prevenção e controlo rodoviário, a Câmara Municipal de Funchal investe quase 400 mil euros em semáforos. E num concurso mundial, o Funchal recebe mais de 2.300 bebidas de 70 países.
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0: 8 e 4.
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0: Ora viva, mais uma vez, muito bom dia, mais uma hora comigo nesta terça-feira de 13 de outubro. Vou começar com o destaque da semana, uma banda que marcou os anos 2000 e está de regresso com o novo álbum de originais, os The Calling. Este é o primeiro single da

Parece que estamos em 2000 e qualquer coisa. A banda de Alex Band, sim, é a banda liderada por Alex Band. 22 anos depois, os The Calling estão de volta com um novo álbum de originais, chama-se Before the World Turns to Dust. E este é o primeiro single, Dust. 22 anos depois. E atenção, atenção aos fãs dos The Calling, eles têm duplo concerto no nosso país no próximo ano, 23 de Abril, no Campo Pequeno, em Lisboa, e 24 de Abril, no Porto. E agora recuamos 15... Isto, andamos para a frente e para trás. 15 anos com um tema feito aqui na Madeira, One Love, Paulo Nascimento com Si... Eu estive a preparar o alinhamento do programa para o dia de hoje e pensei, como assim? Como assim esta música foi gravada em 2011? Tem 15 anos.

0: 8 horas e 15 minutos. Bom dia, boa viagem. Temos muito trânsito no sentido Santa Cruz-Funchal. Atenção à distância de segurança entre as viaturas. Também no nó do Pinheiro Grande. Acesso à cidade de Funchal, Viveiros. Bom dia, Lígia. Obrigado pela mensagem. Uma excelente terça-feira. Todos os dias são dias de sorte. Nada a ver com este 13 de outubro. Ninguém tem nada a ver com o dia 13. Pronto, ok, pronto.
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0: Ninguém é supersticioso nas manhãs de 3. Ok. Exaltino. Plutónio. Aí está a música do momento. Depois, os County Crows, antes do Portugalex.

0: Accident in Love, na RTP NT3 Madeira. Bom dia, Porto Santo, bom dia, Madeira. Ainda nesta hora e no dia, e a conversa com Paulo Vasconcelos Freitas é terça-feira. Falamos de tecnologias agora ao Portugalex.
1: O Conselho de Disciplina da Federação Portuguesa de Futebol decretou a suspensão preventiva de Cristiano Ronaldo e a instauração de um processo disciplinar para determinar o castigo que lhe será aplicado.
2: Os críticos consideram que será um castigo a fingir, mas o Nuno Luz acha que já é muito pesado. Não é verdade, Nuno?
3: Dizer que não foi só isso, o Conselho de Disciplina também aplicou uma multa de 250 euros que vai obrigar o Cris a poupar na tinta do cabelo e decretou que ele não vai poder comer sobremesa durante uma semana.
2: Ele também já não comia, certo?
3: Dizer que o Cris adora o bolo de banana da Mãe Dolores, mas ainda há mais. A Federação também decretou que ele vai ter de ouvir todos os dias uma canção da irmã Cátia 3 vezes seguidas.
2: Aí já estamos a falar de um verdadeiro castigo, talvez até exagerado.
3: Dizer que o Cris se considera uma vítima e já está a preparar um comunicado com 8 pontos em que se compara ao Nelson Mandela.
2: Dizer que... Obrigado, Nuno.
1: Segundo a imprensa cusca, o casamento do rei Carlos III e Camila Parker Bowles está em crise. O nosso especialista em monarquias e queijadas de Sintra, Dom Duarte, tem mais pormenores, não é assim?
4: Sim, a Camila comentou com a Isabelinha que está farta que o Carlos deixe a tampa da sanita levantada. É aborrecido, percebe?
1: Claro que é. E que mais?
4: Olha, parece que o Carlos apanhou a Camila a trocar mensagens eróticas com o rei dos caixilhos de Olivelas, percebe? Ela garante que só estava a pedir orçamento para vidros duplos com isolamento térmico.
1: Ok, vamos então esperar por novos desenvolvimentos.
4: Se o rei dos caixilhos estiver a ouvir, eu também preciso do orçamento para a casa de Sintra, percebem?
1: Os trabalhos da tuneladora do plano de drenagem de Lisboa foram interrompidos porque os arqueólogos descobriram não sei o quê com cerca de 4 mil anos.
2: O presidente da Câmara da Capital está inconsolável.
5: Parece que encontraram meia dúzia de cacos, uma trotinete e o resto de uma sandes de delícias do mar da pré-história. Tudo partido, claro, deu volta a dar 10 cêntimos por aquelas porcarias. Mas a paragem custa-nos 15 mil euros por dia.
2: Mas não acho importante preservar o nosso passado?
5: Sabe o que é que eu acho? Eu acho que os arqueólogos podiam fazer legos para se entreterem. Se encontrarem pegadas de dinossauro ou do Marquês de Pombal nos terrenos do novo aeroporto, o que é que acontece? Voltamos a estar caseiro. Porquê que não vão procurar vestígios do tempo em que lavavam o cabelo e não usavam tote bags? Hã? Ou vestígios do Manuel Pureza do Bloco de Esquerda que desapareceu sem deixar rastro? Fónix!
2: Portugalex pergunta... Será que é preciso usar óculos especiais para assistir ao eclipse do Bloco de Esquerda?
0: Eles regressam amanhã. E nós temos mais música para ti. Música nova de Áurea, Back into Love.
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0: 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O novo álbum está para breve. Para já temos este Back into Love, Áurea.

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Paulo já chegou, daqui a pouco a conversa com o Paulo Vasconcelos Freitas. Antes disso, há o hino do dia. E a viagem de hoje é entre 1998 e 99. E eu explico tudo. O hino do dia. Não deixa-se convencer por inteligência, aparências, podia ser inteligência artificial também por aqui, ou aparência ou carro. Shania Twain quer saber se, além disso tudo, existe mesmo a química. Sem química não vai. Tem de existir a química. That Don't Impress Me Much pertence a Come On Over. O terceiro álbum da cantora foi lançada originalmente como single em 1998, e agora passo a explicar a história de 1999, o ano seguinte. Ganhou mais força em 1999 através da versão mais pop e dançável, é essa que vamos ouvir. A música chegou ao número 1 na Bélgica, Irlanda, Noruega e Nova Zelândia, ao segundo lugar na Austrália, ao terceiro no Reino Unido e ao sétimo nos Estados Unidos. E foi um grande sucesso, inclusive aqui na Madeira, em Portugal continental, foi um grande sucesso. A famosa referência a Brad Pitt surgiu depois de Shania ler uma notícia sobre fotografias íntimas do ator. A cantora explicou que não estava a criticá-lo pessoalmente, usou apenas um dos homens mais desejados do mundo para reforçar a ideia de que a beleza sozinha não chega. Tem que existir química, tem que existir muito mais. That Don't Impress Me Much tem 28 anos, Shania Twain mantém a fasquia elevada e traz muita atitude às manhãs de 3.

0: Ele está à procura dos auscultadores.
1: Bom dia, estou a desenchocar.
0: Sabes que eu vou partilhar este momento depois nas redes sociais.
1: Muito obrigado.
0: Tenho o vídeo e tu ali. É porque o Paulo chega, começa a conversar comigo e depois esquece que nós temos uma conversa agendada e hoje vamos para...
1: Guionizada.
0: Completamente. Até que hoje vamos falar de frigoríficos, nós... Tu muito mais do que eu, tu adoras cozinhar. Aliás, chegou o Paulo no TikTok, sim. Ele tem receitas muito, muito fáceis.
1: É uma das minhas paixões, principalmente ao domingo.
0: Ciberataque coloca frigoríficos de supermercados a aquecer até os 50 graus. Isto onde é que aconteceu?
1: Isto aconteceu em França.
0: Oh,
1: e quando,
0: oui.
1: Quando... Oui, ça va.
0: Ça va.
1: Bonjour. Quando os tumultos e as manifestações imperam na nossa Europa, no meio desta confusão toda que está instalada e gerada às custas de vários temas, tanto como educação e habitação, temos os franceses a partilhar uma notícia que nos deixa preocupados. Porquê? Cadeias de supermercados ou uma rede de supermercados internacional sediada em França foi atacada ou sofreu um ciberataque que não tão só colocou todos os seus frigoríficos à temperatura de 50 graus e podemos imaginar o que é que acontece com comida congelada quando é colocada a 50 graus, portanto...
0: Tudo estragado,
1: tudo cozinhado.
0: Um prejuízo enorme.
1: Estamos a falar de milhões, não só pela parte do prejuízo, já
0: quantas 150 a 200 lojas?
1: Sim, estamos a falar de Carrefour, Leclerc e todas as lojas dessas cadeias. E agora, o que é que desperta
0: como,
1: aqui?
0: Como é que isto aconteceu?
1: Exatamente, os seus sistemas foram invadidos por hackers que detectaram fragilidades no, portanto, no seu sistema informático e no seu sistema de gestão de temperatura das câmaras frigoríficas e tão só alteraram as temperaturas mínimas para 50 graus positivos, não os que supostamente seriam os desejáveis para manter a frescura dos sistemas.
0: Era o contrário. Provavelmente.
1: E o que é que, além do prejuízo, aqui deixa-nos também a preocupação que estamos a falar de frigoríficos, estamos a falar de câmaras frigoríficas.
0: Como é que eles conseguiram aceder a tudo isto?
1: Exatamente. E quem pensa em câmaras frigoríficas, pensa em ar-condicionados, pensa em sistemas de ventilação, pensa em sistemas de água, pensamos em eletricidade.
0: Sim, direto, já percebemos. Onde é que queres chegar?
1: É porque é fácil pensar e antevermos que todos estes ataques, não só acompanhados pelas manifestações físicas e por todos os tumultos que são acompanhados nestes protestos...
0: Fala-se muito na guerra tecnológica.
1: Exatamente. Isto se calhar é uma pequena demonstração daquilo que é possível fazer. E de facto, por um lado... despertar a preocupação de quem é responsável por estas redes informáticas, de facto, a salvaguarda e o controlo permanente dos acessos a estas redes tem que ser feito e cuidado e mantido. E por outro lado, perceber que há regimentos e batalhões de hackers que estão prontos a atacar, se calhar, infraestruturas muito mais sensíveis e delicadas do que câmaras frigoríficas.
0: Nos afeta indiretamente. Indiretamente. Sim.
1: Pode nos afetar diretamente, exatamente. Pensa tão só num sistema de controlo. Vamos pôr aqui as hipóteses.
0: Paulo, veio-me à cabeça a aviação.
1: A aviação é terrível já pensar por aí. Eu ia começar com a água. Imagina, tu tens um sistema automático de controle de água, onde são colocados químicos para fazer o controle e a purificação da água.
0: E não existe isso.
1: Imagina
0: é
1: que
0: tudo ao contrário.
1: De hoje para amanhã, tu tens, em vez de se aplicarem 5 ml de um determinado produto, se aplicam 500. Pronto.
0: E assim o Paulo traz estas notícias fantásticas logo pela manhã. Nós estamos... Paulo, és um querido, Paulo.
1: Pois, mas
0: vamos continuar, que isto não melhora.
1: Isto não melhora. O conhecimento.
0: Isto é o alerta do Paulo Vasconcelos... Parece outra coisa. Alerta Paulo Vasconcelos Freitas.
1: Vamos entrar por aí.
0: Inteligência artificial. temos que falar de inteligência artificial.
1: Eu não queria trazer o tema inteligência artificial associado a este primeiro tema que eu trouxe de ciberataque, porque de facto
0: mas Paulo, é inevitável que não se associe a isso, ok? E agora o que é que tens para nós? O presidente da Microsoft.
1: Presidente da Microsoft ontem prestou declarações.
0: É mais um alerta.
1: Exatamente. E já lá está. O que eu estava a dizer é que
0: não queria trazer. Alerta, Paulo, faz com que eles freitem.
1: A trazer estas notícias uma atrás da outra, porque depois associa-se uma atrás da outra e associa-se muito.
0: Para a semana traz-se coisas boas.
1: Cada vez mais se tem falado na inteligência artificial ou na super inteligência, agora, como vamos ser obrigados a referir-nos à IA. Por causa das suas características e por causa de tudo o que se tem temido relativamente a esta nova tecnologia. E o que acontece é que o presidente da Microsoft, pessoa com alguma capacidade cerebral, vamos assim dizer, ontem em declarações dizia que de facto a IA está menos regulamentada que um pacote de leite. E esta comparação...
0: Essa comparação é assustadora.
1: É assustadora. E é verdade. E
0: é um alerta. Pensamos,
1: exatamente. E é uma chamada de atenção. Porquê? Porque continuamos a viver num mundo disparo. Portanto, temos por um lado um bloco americano onde a tecnologia impera, onde o dinheiro fala mais alto. E depois temos um bloco europeu que anda aqui, não lhe vou dizer num ram-ram, mas tentamos andar aqui a tapar buracos que vão-nos deixando daquilo que vamos consumindo do lado de lá.
0: É verdade que não conseguimos durante muito tempo.
1: Pois não, porque a necessidade... O que é que acontece? E aqui uma discussão que temos tido nos últimos tempos, que é, nós temos falhado o acesso a determinadas tecnologias e a implementação de determinadas tecnologias exatamente pelo excesso de regulamentação que a União Europeia tem obrigado estas empresas a...
0: Então, o problema está nos Estados Unidos.
1: O problema está num lado, e aqui temos
0: e
1: a chamada
0: não temos
1: de
0: aqui
1: atenção
0: um acordo,
1: de dentro
0: um
1: para
0: acordo
1: fora,
0: de todas as partes,
1: efetivamente,
0: para regularmos tudo isto.
1: O avanço tecnológico tem sido de tal ordem que é impossível se regulamentar e sequer se perceber a magnitude desta expansão
0: mas
1: tecnológica.
0: Mas nós temos que perceber. Não temos aqui um problema pela frente.
1: É que o problema
0: ou estamos
1: é que
0: todos à espera,
1: mundo...
0: estamos todos à espera que aconteça algo que de uma vez por todas ponha ordem.
1: Romano,
0: nesta
1: acho que chegaste ao ponto certo. Eu acho que estamos à espera. Estamos à espera.
0: Isso não
1: de facto
0: será nada benéfico.
1: Se calhar
0: nenhuma
1: a próxima,
0: das partes.
1: A nossa próxima pandemia será tecnológica. E é isso que me assusta um bocado.
0: Mas tu vieste com tudo hoje.
1: Olha, ainda hoje. Fica já a dica que estarei mais logo também no Madeira Viva, aqui no andar de baixo desta casa, a falar exatamente deste tema. Não para assustar as pessoas, mas acho que não
0: eu
1: faz.
0: Já, Paulo, eu já sei. Hoje é 13, dia 13,
1: dia
0: e o Paulo,
1: 13,
0: bem,
1: 13,
0: dia 13,
1: doutor.
0: Vou à rádio pela manhã, acabo ao final de tarde no Madeira Viva e despacho isto em relação ao dia 13.
1: E deixo toda a gente em pânico. A ideia não é essa, não é, obviamente não é.
0: É um alerta, mas
1: é um
0: isto tem que
1: é
0: ser falado.
1: É chamar a atenção, é fazer isto perceber.
0: Não, isto não pode ser ignorado. Isto
1: forma
0: não pode
1: nenhuma,
0: ser tipo,
1: forma
0: passa
1: nenhuma
0: ao lado,
1: e de facto, acho que... Mas lá está. Vivemos em tempos conturbados e, de facto, como eu dizia, a Europa toda está envolta em protestos de determinada ordem e com causas diferentes. E estamos aqui a dizer, vamos lá olhar para a tecnologia, regulamentar a tecnologia e perceber o que é que está a acontecer. Há coisas mais importantes, se calhar, a acontecer e que têm que ser resolvidas. Mas o problema é... Vivemos num mundo global, vivemos num mundo em que tudo tem acesso a tudo, vivemos principalmente numa era tecnológica em que estas ferramentas são disponibilizadas de igual forma para toda a gente, quer seja para pessoas que tenham mais à vontade na utilização das mesmas, quer não.
0: E que tenham essa responsabilidade.
1: Essa responsabilidade passa também por quem tem um bocadinho mais à vontade neste meio.
0: Isso leva-nos também a falar das redes sociais, disponível para todos. Uns sabem tirar o maior proveito das redes sociais, outros vão sempre
1: parecem
0: macaquinhos
1: no zoológico.
0: É uma boa comparação, uma
1: analogia interessante.
0: Ok, pronto, e assim estamos conversados. Querem saber mais? O Paulo tem mais para vos dizer pessoalmente, ou melhor, através da imagem. Através da imagem, já fiquei baralhado.
1: Esperei no café. Café Central, sentado entre as 10 e as 11 para fazer atendimento.
0: Da forma como isto vai, Paulo, da forma como isto vai, nunca sabe o que é que nos reserva o futuro. Ao final de tarde, então, no Madeira Vivo. graças a Deus. Paulo, obrigado.
1: Até
0: Olha,
1: logo.
0: Eu adorei esta conversa.
1: Muito obrigado igualmente.
0: Uma excelente terça-feira 13.
1: Terça-feira 13.
0: Não podia ser melhor, não podia ser melhor contigo. E disse sexta, mas é terça.

8 horas e 54 minutos. Obrigado ao João Santos pelas fotos. Desejo a todos uma excelente terça-feira. O dia acordou envergonhado com uma barra que não deixou apreciar o sol, mas de qualquer das formas, bela foto, João. E também o bom dia para a Lúcia, que está ligada às manhãs da 3. 5 minutos para as 9. Adela e ainda Taylor Swift, para fecharmos esta hora.

0: Taylor Swift, Patient Zero. Nove horas mais um minuto. Segunda Ciência Informativa com a jornalista Celina Faria. Bom dia.
1: Bom dia. No ano passado foram realizadas na região quase 290 interrupções voluntárias da gravidez por opção da mulher. O número é superior ao verificado em 2024, mas não representa um aumento da taxa, como explica

0: Bruna Gouveia, diretora regional de saúde, em declarações à Rádio Pública.
1: Não há um aumento da taxa de IVG. O número de mulheres em idade fértil em 2024 era 54.889. Em 2025 eram 55.845. São mais 1000 mulheres. Por isso, o aumento do número de interrupções voluntárias da gravidez não se reflete num aumento significativo da taxa. A taxa continua igual. São 0,5% das mulheres em idade fértil.
0: A maioria das mulheres tinha nacionalidade portuguesa, seguem-se as naturais de países asiáticos, da América Latina e de África. De janeiro a setembro, morreram na região em acidentes rodoviários 11 pessoas, 6 conduziam motas. É um número que preocupa a PSP. Hoje tem início outra campanha rodoviária, Viaje Sem Pressa, com foco nos perigos do excesso de velocidade. O prazo para a apresentação de propostas para a terceira fase de construção do Hospital Central e Universitário da Madeira termina às 5 da tarde. A abertura das mesmas deverá acontecer amanhã. Inicialmente, a data limite estava definida para o dia 28 de setembro, mas o Governo Regional aceitou dar mais tempo por solicitação dos interessados. O novo concurso para a conclusão da obra tem o valor base revisto de 415 milhões de euros. Madalena Costa voltou a ser recebida em festa no regresso à Madeira, depois de ter revalidado o título de campeã do mundo de patinagem artística livre. Madalena Costa sonha chegar aos Jogos Olímpicos e admite que gostaria de ter mais apoios do Governo Regional.
2: Acho que merecia mais reconhecimento, maiores apoios, mas tenho feito aquilo que tenho feito com pouco tempo. Mas talvez se tivéssemos mais, tivéssemos uma, duas, três Madalenas Costas a trazer tantos títulos em vez de ser só eu.
0: No pavilhão da Escola de Santa Cruz, a atleta recebeu aplausos, flores e presentes numa homenagem protagonizada pelas alunas que quiseram celebrar mais uma conquista da patinadora madeirense. A presidente da Câmara de Santa Cruz, Elia Ascensão, garante que já foi encontrado um espaço alternativo com melhores condições para o treino da patinagem artística. E agora um olhar aos jornais com o repórter Pedro Filipe Costa.
3: O Serviço de Apoio à Mobilidade Aérea gerou cerca de 9.400 pedidos de ajuda, escreve o JM na manchete, sublinhando o relatório do Observatório do Transporte Aéreo, criado em 2021 pelo Governo Regional. Este organismo serve para registar, por exemplo, como refere o Diário de Notícias, operações charter, como as 8 que trouxeram cerca de 1.400 passageiros entre a Islândia e a Madeira. Diário que refere o Presidente Nacional da Ordem dos Arquitetos para dizer que é uma falsa questão a discussão em torno da construção de torres de 20 andares. Na manchete destaca que um quinto dos jovens está agarrado, como diz, aos jogos, gastando ao fim de semana 5 horas por dia e com pouco controlo parental nos sites de apostas. Por telemóvel também, anuncia o jornal, a Proteção Civil prepara-se para enviar mensagens de alertas de catástrofes. E como forma de prevenção e controlo rodoviário, a Câmara Municipal de Funchal investe quase 400 mil euros em semáforos. E num concurso mundial, o Funchal recebe mais de 2.300 bebidas de 70 países.
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9: 9 horas e 6 minutos. Muito bom dia Porto Santo, bom dia Madeira. Para começar esta hora, Maya Blandy com Murder. Atenção que tenho conversa daqui a pouco com Jéssica Pereira e Carlota Rodrigues. Vamos tentar compreender o que é o bosque em

9 horas e 17 minutos com Robin. É incrível que esta música tem mais de 10 anos e continua a soar tão bem em 2026. Dancing on my own. Como é que estamos a começar o dia? Como eu disse, logo pela manhã está bem melhor a sul. Portanto, está a começar o dia com nuvens cinzenta. Norte também estamos com muitas nuvens. Será assim esta terça-feira, com bolas abertas na vertente sudoeste. Atenção, sudoeste. São esperados aguaceiros nas vertentes da costa norte e nas terras altas. Temperaturas 26, a máxima para o Funchal, 20 para a mínima. Porto Santo, máxima 24, a mínima nos 19. Para os corajosos, eu acho que não é necessário assim ser tão corajoso com as temperaturas da água do mar nestes valores. 23 e 24 graus, a temperatura da água do mar. É ir e não pensar. Daqui a pouco vou conversar com a Jéssica Pereira e a Carlota Rodrigues. Vamos descobrir tudo sobre o Bosque Encantado.

0: vai acontecer no próximo sábado, dia 17 de outubro, um novo universo para descobrirem no Funchal, o Bosque Encantado, e nasceu da vossa vontade, da Jéssica e da Carlota, de criar uma experiência imersiva com particular atenção sobre a natureza, a criatividade, a música, a gastronomia, enfim, há muita coisa que vai acontecer neste Bosque Encantado. A primeira pergunta, como é que nasceu esta ideia do Bosque Encantado e em que consiste o Bosque Encantado?
1: Muito bem, olá, bom dia a todos.
0: Olá,
1: bom dia. Olha, o Bosque nasceu com a intenção de nós resgatarmos aquilo que vai se perdendo ao longo da nossa vida, que é a nossa essência, é a nossa magia, é a nossa criança interior, e queremos com isso trazer não só para um simples evento, mas uma experiência que as pessoas se sintam de volta, permitam-se sentir esta magia toda e sentir que podem ser elas próprias, sem julgamentos, que podem sempre resgatar tudo aquilo que viveram, as histórias que ouviram e que estão sempre presentes dentro delas, mas que por algum motivo tiveram que as deixar para trás.
0: Sim, nós vamos crescendo e achamos que já passou,
1: já
0: não
1: passou.
0: Podemos vivenciar nada.
1: Exato.
0: Mais disto. E é muito importante termos novamente esses sentimentos e essas experiências. É isso o Bosque Encantado também. Ou seja, quando uma pessoa fala de um Bosque Encantado, não é somente e exclusivamente para as crianças.
1: Exatamente. Não.
2: É também para os adultos.
1: É uma ligação, acho que um elo, acho que existe aqui um elo entre todos. É também as crianças poderem olhar para os adultos e verem que é permitido sentir, é permitido serem ainda, ter aquela mesma essência das crianças. Não é preciso nós estarmos a bloquear eventualmente depois de uma certa idade todas aquelas emoções, tudo aquilo que gostávamos de viver ou que ainda queremos viver, ou seja, é desprendermos desses bloqueios,
2: sim, é trazer a magia,
1: trazer a magia
2: para o nosso dia-a-dia e sabermos que existe e que está lá e é só nos agarrarmos
0: e aproveitarmos. Neste momento, quem nos está a ouvir e tem os avós, os pais, as crianças, isto é uma experiência fantástica para todos.
2: Sim, exatamente.
1: Sim,
0: porque nós pensamos, isto é algo somente para as crianças, vamos lá deixar as crianças,
1: deixar.
0: E eles chegam a casa, ai, adorei! E nós, ai, eu também já fui assim, já tive a tua idade.
1: Exatamente.
2: Exato. Não, mas é mesmo, ou seja, nós não queremos essa frase, já tive a tua idade, não. Não, ou seja, nós queremos que todas as pessoas sintam que podem genuinamente partilhar isto.
0: Que saudades que eu tinha.
1: Sentir de viver outra vez isto.
2: Exato.
0: Ok, falem-me do local que escolheram para o Bosque Encantado e o tema também é a inspiração para esta primeira edição.
1: Portanto, nós escolhemos a Quinta Palmeira Gardens. É um jardim que eu penso que as pessoas, tal como nós, quando entramos, vão sentir logo que é místico, é mágico, é rodeado de natureza. E é ali um espaço envolvente que vão conseguir sentir toda a essência que queremos transmitir.
2: Exatamente. É muito tranquilo também, um espaço muito tranquilo.
1: Sem dúvida. Apesar de ser ali no Funchal, mas é um espaço que é muito envolvente. Traz e remete muito a toda aquela magia, até pelos monumentos que lá tem. Todo o espaço em si é incrível.
2: Sim, a energia, o misticismo também que nós queremos transmitir, também que as pessoas, ou seja, é um lugar muito relaxante também depois, por exemplo, de uma semana de trabalho, ok, eu estou aqui, eu vou relaxar,
1: sem
2: posso
1: dúvida.
2: Simplesmente.
0: E é no centro do Funchal, no Funchal.
1: Exatamente.
0: Por norma, quando nós queremos a natureza, temos que sair do Funchal.
1: Parece que temos que sair.
0: Não é necessário sair do Funchal. Já falamos aqui da natureza, mas também há muito mais a acontecer neste Bosque Encantado. Há cinema, gastronomia, o que é que vocês têm? E não quero, logicamente, vocês não vão contar tudo o que é que têm preparado, mas o que é que as pessoas podem encontrar neste Bosque Encantado?
1: Podem esperar é um sentido de comunidade, de conexão, sentirem que estão ali com o mesmo propósito, que vão para ali experienciar, não vão simplesmente para um evento, ficar lá a ver o que é que acontece, o que é que há, estão ali para viver.
0: Isto vai acontecer as portas a partir das 5 às 5 e meia começa o vosso programa, até às 11 da noite há cinema. Já falamos daqui que acho que é muito importante as pessoas perceberem que isto é para todas as pessoas, não é somente para as crianças. É importante que todos percebam isso. O que é que vocês gostariam que após estas horas de experiência, de magia no Bosque Encantado

0: Estado, as pessoas ao saírem destas levassem para casa?
1: Uma enfada de ar fresco, sim, principalmente. Sentirem que pertencem, um sentimento de pertença, principalmente.
2: De aceitação.
1: Aceitação, sentir que, ok, pude ser eu por estes breves instantes, mas também levarem isso para a vida deles.
2: Sim, e pude voltar.
1: Poderem novamente enxergar aqueles pequenos momentos do dia a dia que se calhar não enxergam. Coisas tão simples como agarrar na chávena do café de manhã e realmente sentir aquele sabor.
0: Uhum.
1: Pequenas coisas, que é aí que está a magia da vida. É aproveitar esses pequenos momentos, mesmo tendo a nossa rotina, mesmo tendo o nosso trabalho, mas só sentir a brisa logo de manhã, estou a andar no carro e de repente vejo o vento a passar nas árvores de uma certa forma.
0: E sabe tão bem.
1: Que, uau!
2: Estas pequenas coisas.
1: Estas pequenas coisas que nós esquecemos e que passam despercebidas.
0: Muito bem, isto é para todos, não é somente para as crianças. E se não têm nada, nada planeado para o fim, agora já têm. Tem um excelente programa. É no sábado 17 de outubro, a partir das 5, nos Jardins da Quinta Palmeira, na Rua da Torrinha. O programa começa às 5h30, até às 11 da noite. Vocês também estão, de certa forma, a explicar às pessoas, através das redes sociais do Instagram, sigam Bosque Encantado. Vocês têm partilhado vídeos para as pessoas perceberem a magia, tudo o que vai acontecer neste Bosque Encantado. O que é que as pessoas têm de fazer para marcar presença? O que é que têm? É passar pelas vossas redes sociais? Têm toda a informação?
1: Sim, exatamente. Temos lá o link.
2: Nós temos um forms, portanto podem preencher e depois... Nós.
1: Ficam a saber do que é que está o evento, o que é que irão, poderão usufruir,
2: também.
1: Sentir, experienciar todo aquele bocadinho daquele dia.
2: Toda a magia.
0: Jéssica e Carlota, foi um prazer conhecer-vos. Parabéns pela coragem de pôr em prática este evento. E agora espero conversar convosco na segunda edição.
1: Sem dúvida,
0: lá. Ok, muito obrigado.
1: Obrigada. 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

0: 9 horas e 45 minutos. Ella Anderson, Ghost. O sol está bem escondido. A norte, a sul, mais ou menos. O sudoeste está bem melhor. Está sol na calheta. Está?
1: Calheta está?
0: Dizem-me aqui que está sol na calheta. Máxima de 26 graus nesta terça-feira para o Funchal, 13 de outubro. 20 a mínima, Porto Santo podem contar com máxima de 24, mínima nos 19. Temperatura da água do mar 23, 24 graus. Amanhã estou de volta às 7, até lá, fica bem. Romano Faria, na RTP.

0: 10 horas vamos à informação com a Celina Faria.
1: O incêndio urbano no Funchal, numa casa abandonada na rua Visconde Caconco, obrigou à intervenção dos bombeiros. Walter Ferreira, um dos responsáveis da Proteção Civil, ouvido há instantes, adianta que o fogo está já em fase de rescaldo.
2: Pelas 9 horas e 3 minutos, quando a operação de socorro desta operação deu o incêndio como dominado. Nesta altura, os meios permanecem no terreno e estão naturalmente a fazer aquilo que são ações de rescaldo na situação do incêndio, quer na habitação, quer na área contígua à zona de mato que foi afetada.
1: Para o local foram mobilizados 25 bombeiros dos sapadores do Funchal e dos voluntários madeirenses e também 8 veículos. No ano passado foram realizadas na região quase 290 interrupções voluntárias da gravidez por opção da mulher. O número é superior ao verificado em 2024, mas não representa um aumento da taxa, como explica Bruna Gouveia, diretora regional de saúde, em declarações à Rádio Pública.
3: Não há um aumento da taxa de IVG. De mulheres em idade fértil em 2024 era 54.889. Em 2025 eram 55.845. São mais 1.000 mulheres. Por isso, o aumento do número de interrupções voluntárias da gravidez não se reflete num aumento significativo da taxa. A taxa continua igual. São 0,5% das mulheres em idade fértil.
1: A maioria das mulheres tinha nacionalidade portuguesa, seguem-se as naturais de países asiáticos, da América Latina e também de África. O prazo para a apresentação de propostas para a última fase de construção do Hospital Central Universitário de Madeira termina às 5 da tarde de hoje. A abertura das mesmas deverá acontecer amanhã. O novo concurso público para a conclusão da obra tem um valor base revisto de 415 milhões de euros. Madalena Costa voltou a ser recebida em festa no regresso à Madeira, depois de ter revalidado o título de campeã do mundo de patinagem artística livre. A atleta sonha chegar aos Jogos Olímpicos e admite que gostaria de ter mais apoios do Governo Regional. Por parte da Câmara, a Presidente Hélia Ascensão garante que já foi encontrado um espaço alternativo no Conselho com melhores condições para o treino da patinagem artística. E agora olhamos os jornais. Pedro Filipe Costa.
4: O Serviço de Apoio à Mobilidade Aérea gerou cerca de 9.400 pedidos de ajuda, escreve o JM na manchete, sublinhando o relatório do Observatório do Transporte Aéreo, criado em 2021 pelo Governo Regional. Este organismo serve para registar, por exemplo, como refere o Diário de Notícias, operações charter, como as 8 que trouxeram cerca de 1.400 passageiros entre a Islândia e a Madeira. Diário que refere o Presidente Nacional da Ordem dos Arquitetos para dizer que é uma falsa questão a discussão em torno da construção de torres de 20 andares. Na manchete destaca que um quinto dos jovens está agarrado, como diz aos jogos, gastando ao fim de semana 5 horas por dia e com pouco controlo parental nos sites de apostas. Por telemóvel também, anuncia o jornal, a Proteção Civil prepara-se para enviar mensagens de alertas de catástrofes. E como forma de prevenção e controlo rodoviário, a Câmara Municipal de Funchal investe quase 400 mil euros em semáforos. E num concurso mundial, o Funchal recebe mais de 2.300 bebidas de 70 países.
0: Emissão da Antena 3 para amanhã de terça. Tatanka com Bateu, Matou e também Bastiouf são os primeiros nomes.

primeira hora na lista obrigatória de passagens da Antena 3. Beyoncé, Madonna, Wet Leg e também Olivia Dean. Passam agora 25 minutos das 10. Venham mais 5 de Zeca Afonso por Inês Apenas.

É já daqui a 3 dias que sai Semitrópico, novo trabalho do Genapa. A Moderna 3, sobretudo. 19 minutos para as 11, manhã de terça. Para hoje, mais um dia com temperatura máxima prevista de 26 graus. YouTube, daqui a um mês sai o novo álbum. Vamos rodando Silêncio.

praticamente no fim da hora, são os Panda Bear e anteriormente Turnstile. 8 minutos para as 11, Suede e também os Pulp para fechar a hora.

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1: São 11 horas. Bom dia.
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Começando mais uma hora de passagens, Calvin Harris com The Weeknd em Over Now. 11 horas e praticamente 5. Mr. Charm dos Rolling Stones e também Michigander.

É de Reality Awaits, o último trabalho dos Strokes, Going to Babylon. Anteriormente, Nickelback e a dupla Summer Please. Passam agora 22 minutos das 11. Ficção científica nesta hora, mais à frente. Buracas, um sistema, continuamos a rodar na 3 por o Mambo.

Michael Knight, também Blaya, com a Maria e o João. 20 minutos para o meio-dia. Agora com 11 dias, daqui a pouco temos fricção científica.

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1: A música alivia a dor, sobretudo a música de que gostamos. Já sabíamos que a música podia diminuir a dor durante pequenas intervenções médicas, mas investigadores do Hospital Universitário de Zurique, na Suíça, quiseram saber qual seria a música mais eficaz nesse aspecto. Num artigo publicado na Frontiers in Pain Research, concluem que é a música de que gostamos. Os investigadores recrutaram 204 participantes que iam submeter-se a uma ressonância magnética que exigia a injeção de um agente de contraste através de catéter, o que provoca alguma dor. Os participantes foram divididos em quatro grupos. Um não ouviu nenhuma música, outro ouviu uma sonata de Mozart que vários estudos já consideraram ter propriedades terapêuticas. Outro grupo, música auto-intitulada relaxante. E no último grupo, cada participante ouviu a música de que gostava. Todos os participantes registaram um nível de dor antes, durante e depois da intervenção médica. Os resultados mostraram que só a sonata de Mozart e a música preferida conseguem diminuir a dor. A música dita relaxante não mostrou neste estudo ter qualquer efeito sobre a dor. No caso de Mozart, a sua eficácia ficou restringida a quem já sentia dor antes da intervenção, mas no caso da música preferida, ela foi eficaz tanto para os que já tinham dores como para os que não tinham dores antes da introdução do catéter na veia. Já agora, o efeito analgésico da música prolongou-se depois do exame. Os cientistas acreditam que a descoberta pode ajudar a desenvolver novas terapias médicas, sobretudo no campo do combate à dor.
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fim da manhã de terça, Jungle e também Arcade Fire. 6 para o meio-dia. O som nacional para fechar esta hora são os Glock and Wise.

0: É meio-dia, boa tarde.
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Me da Maru, quando passam 27 minutos do meio-dia. Emissão da Antena 3 Madeira para a tarde de terça. São as passagens obrigatórias para esta tarde. Robin, Doja Cat também para ouvir.

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nova proposta dos Good Charlotte com Zig Marley, You Are. 14 minutos para uma altura em que teremos a Info 3. O novo trabalho da Holly Humberstone também para ouvir já de seguida. Fica a minha despedida. Amanhã estou de regresso. Uma boa tarde.

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2: O Parlamento Regional vai discutir a petição assinada por 1.740 madeirenses pela salvaguarda do modelo urbano da Madeira. Em discussão está um modelo de construção em altura ou não. A petição defende que devem existir regras e limites para a construção em altura na Madeira, lembra Nuno Morna, um dos subscritores.
3: A petição manifesta também uma certa posição em relação àquilo que nós consideramos que deve ter a estrutura urbana ou a estrutura de construção que a Madeira deve ter. Há quem defenda que a construção em altura, que é o meu caso, que defenda que essa construção deve ser feita de modo regrado e com um limite de andares. Pedimos que o assunto seja tido no centro do debate da democracia e da autonomia, e depois disso vamos ficar com uma visão clara sobre qual é a posição dos diferentes partidos em relação a este tipo de construção.
2: A petição teve unanimidade na comissão especializada, que a enviou para plenário. Aguarda agora agendamento da data para discussão. O Serviço Regional de Proteção Civil tem agora a possibilidade de enviar mensagens de texto para qualquer telemóvel, em caso de risco de acidente grave ou catástrofe. A funcionalidade foi protocolada com as operadoras de serviços móveis. Miquela Freitas assume que este mecanismo representa um avanço na capacidade regional de comunicação de risco.
4: Este mecanismo representa um avanço significativo na capacidade regional de comunicação de risco, permitindo reforçar a rapidez, o alcance e a eficácia da informação transmitida às populações em situação de risco. A sua operacionalização integra uma estratégia mais abrangente de modernização dos sistemas de monitorização, alerta e aviso, com o objetivo de assegurar que a informação relevante chegue atempadamente aos cidadãos, contribuindo para a adoção de comportamentos de autoproteção e para a redução das consequências de acidentes graves ou catástrofes.
2: Esta manhã foram entregues 140 novos equipamentos da Rede de Emergência Nacional de Comunicações, o Siresp, aos comandantes das várias corporações de bombeiros. Um diploma do PSD, que pretendia criar um regime de atribuição de medalhas de mérito da Proteção Civil, serviu para várias críticas da oposição esta manhã no Parlamento. Apesar de concordarem com a atribuição da distinção, JPP, PS e Chega entendem que o principal compromisso do Governo deveria ser a melhoria das condições de trabalho dos profissionais da Proteção Civil. A equipa do Marítimo recebe o FH da Islândia esta terça-feira pelas 19h45. É um jogo da terceira jornada da Liga Europeia de Handball. Depois de uma primeira vitória, Paulo Fidalgo, treinador, antevê um jogo complicado frente a esta equipa da Islândia.
0: Foi o Diário Regional com o jornalista Filipe Ramos. Cá estamos nós a partir de agora com a minha companhia até às 4 da tarde. Vou abrir com Michael Gray, música nova, I Get Lifted. Ricardo.

Inspira-se música nova, e é verdade, estreamos no dia de ontem álbum novo, Overmono, o projeto que traz-nos este After the Rain. 21 minutos depois de uma, já consumimos 4 pacotes sonoros, claro. Primeiro com Michael Dre e o single I Get Lifted. Passamos por Madonna com Charlie XX para a versão de Dance Eteria do álbum Confession 2. Stereophonics e Kings of Leon preencheram esta bolacha sonora que lhe ofereci. Próximos minutos vão chegar com uma das meninas bonitas da atualidade. Duas meninas. Uma delas chama-se Olivia Rodrigo. Vamos ouvir o single The Cure. Depois Pixie McCann com Living in Memory. Deixe ficar porque vale a pena. Fred again.

clássico. Van Halen, Why Can This Be Love? É sempre bem-vindo. Tenho a certeza que houve muito boa gente que está com o pulgar no ar ao ver este grande clássico, tal como os Police. Can't Stand Losing You, o primeiro álbum da banda. Claro, a boleia de sons como Murder, de Maya Blandi, a madeirense, e Vou Viver, Cacho Dré, Funk Connection. Chegamos a 12 minutos das 2 da tarde, missão desta terça-feira, com a companhia da sua rádio Antena 3. The Weeknd, Blinding Lights. Vamos a isto.

mais uma viagem no tempo com o Tiga, este Louder Than Bomb. The Weeknd, Blinding Lights, e também YouTube com Sean McCall, música nova, música com o vocalista dos The Pogues. 1:58, 2 minutos para preenchermos para já com John Baptiste, Calling Your Name. Boa tarde, está com RTP Antena 3.

0: são 2 da tarde. Vamos abrir então mais uma hora com a minha companhia. Já sabem, estou aqui até às 4 a fazer RTP, passar um cartão de visita sonoro com grandes temas.
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0: 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O senhor chama-se Lenny Kravitz. Vamos recuperar este low daqui a pouco.

Os Placebo decidiram fazer roupagem para Shout, original que é dos Tears for Fears. E nós lançamos na antena, claro. Shout, grande tema também. Depois de uma sequência que abrimos com Lenny Kravitz, o single Low Lovers in Japan, uma recuperação feita para a banda de Chris Martin, os Coldplay. E fomos até The Who of the Moon, um clássico que é sempre bem-vindo. Passar por aqui, Waterboys, 17 minutos depois das 2 da tarde. Agora vamos ficar com Celeste, Stop This Flame, para balanço com outras paragens.

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0: Na mesa tem a assinatura de Vanzi. Era há pouco, Isaltino, Plutónio, a rodar com o som nacional obrigatório nesta hora 14, à boleia de nomes como outros que andaram por aqui. Vamos ficar com dois clássicos. Primeiro, uma roupagem feita para um clássico dos Doors, Riders on the Storm, e Rapture, de Blondie. Depois, Bruce Osby and the Range, e vem para aí a fricção científica com a Zilda Sanches.
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0: São 2h35. Vamos a isto então, com Riders on the Storm, Rapture, com a dupla Doors e Blondie.

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1: A música alivia a dor, sobretudo a música de que gostamos. Já sabíamos que a música podia diminuir a dor durante pequenas intervenções médicas, mas investigadores do Hospital Universitário de Zurique, na Suíça, quiseram saber qual seria a música mais eficaz nesse aspecto. Num artigo publicado na Frontiers in Pain Research, concluem que é a música de que gostamos. Os investigadores recrutaram 204 participantes que iam submeter-se a uma ressonância magnética que exigia a injeção de um agente de contraste através de catéter, o que provoca alguma dor. Os participantes foram divididos em quatro grupos. Um não ouviu nenhuma música, outro ouviu uma sonata de Mozart que vários estudos já consideraram ter propriedades terapêuticas. Outro grupo, música auto-intitulada relaxante. E no último grupo, cada participante ouviu a música de que gostava. Todos os participantes registaram um nível de dor antes, durante e depois da intervenção médica. Os resultados mostraram que só a sonata de Mozart e a música preferida conseguem diminuir a dor. A música dita relaxante não mostrou neste estudo ter qualquer efeito sobre a dor. No caso de Mozart, a sua eficácia ficou restringida a quem já sentia dor antes da intervenção, mas no caso da música preferida, ela foi eficaz tanto para os que já tinham dores como para os que não tinham dores antes da introdução do catéter na veia. Já agora, o efeito analgésico da música prolongou-se depois do exame. Os cientistas acreditam que a descoberta pode ajudar a desenvolver novas terapias médicas, sobretudo no campo do combate à dor.
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Gavin James, Swimming. 12 minutos para as 3. Agora vou-lhe dar outros balanços. E que balanços?

Rosalía. Princess Nokia. 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

0: 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São 3 da tarde. Última hora com a minha companhia nesta emissão de terça-feira. Vou abrir com The Black Keys, U2 e Courtney.
1: Ricardo,

Madonna, I Feel So Free. So how's your evening so far? E na pouco, Jamie Jones com Carden Cox e David Guetta, Jaden Botson. Tudo música para pistas de dança. São 13 e praticamente 29. Próximo tema tem 1 minuto e 50. É curto, mas foi um tema que andou por aí tanto e tanto tempo a vaguear na linha daqueles que batiam o pé, mais som rock and roll, e feito pelos britânicos Blur. Penso que alguns já podem estar a adivinhar, a batida vem aí, chama-se Song 2, é um título curto, mas insuspeito e intemporal. Blur, na RTP Antena 3 Madeira.

Ficamos agora a 13 minutos, 13, vi bem, às 4 da tarde. Pamela com Better Than Before, António Zirnek, Over Mono. Tudo coisas novinhas, bom dia este ano. Alegres e bem dispostas para uma tarde com a companhia da Rádio do Costume, Antena 3 Madeira. Eu sou o Ricardo Campos, estou de partida. Com o Blue October, também o Zhang Shang e os Blar para fechar esta hora de emissão e para fechar a minha companhia aqui na antena. Depois das 4, o Carlos Pestana. Fiquem bem. Hate Me, Blue October, na Antena 3.

0: Já são 4 da tarde na Antena 3. Está também oficialmente aberta mais uma derrotagem. Estamos em plena sessão da terça-feira, é a segunda da semana. Venha daí comigo para mais uma.
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0: Para as apresentações formais de hora, para ouvir mais à frente Find You, estamos de regresso e com o cunho a 100% da música nacional da nova música portuguesa no Linux GPU. Antes ainda, no alinhamento, Carol G com Bruno Mars, para rodar daqui a pouco com Seal. A rodar também na Antena 3 é uma recuperação obrigatória do dia Fix You. Estamos de regresso às apresentações de Coldplay, de Chris Martin. Antes ainda, a regressar também ao final da década de 90, There She Goes é uma das apresentações formais do dia via LAS. Boa tarde, o convite está feito. Fica comigo para mais uma derrotagem.
2: Esta

estão feitas assim as introduções oficiais de genre, a fechar com esta Find You, de regresso à música nacional com a Molinex GPU, depois de incidências em Karol G, associada neste caso a Bruno Mars, um dos avanços obrigatórios que se segurará certamente até à próxima sessão da sexta-feira, Fix You de Coldplay, bem lá atrás de Last There She Goes, é um dos avanços em formato reciclagem até bem próximo do final da década de 90. Na Antena 3, a altura era certa para preparar, porque não, daqui a pouco Vertigens, estamos também de regresso à música Made in Madeira. Antes ainda, Rita Ora está associada com Fatboy Slim e Praising You, uma das propostas para esta sessão de terça-feira, Sia, associada neste caso a nomes de peso da cena internacional, no caso Cypress Hill e DJ Fleet, um dos títulos obrigatórios para ouvir nesta emissão, chama-se Street vs. Street. Antes ainda, estes acordes iniciais são para Song 2, é uma proposta obrigatória para a banda de Damon Albarn, para os britânicos Blur, para ouvir já a seguir. Esta.

emissão de terça-feira na Antena 3, Praising You, a fechar também um avanço por sinal longo de hora, foram 4 sem conversa da minha parte pelo meio. Lá atrás, na recuperação total, Zarco, Sia, associado a Cypress Hill e DJ Fleet. Rita Ora com Fatboy Slim também na 13, Blur, bem lá no topo, Song.

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2: Para daqui a pouco também para recuperar, estamos de regresso ao ano de 1998. As contas ficam por aí, para esse lado. You Get What You Give é uma das propostas obrigatórias do dia via New Radicals. Para ouvir também, marcou o regresso de Miley Cyrus, chama-se Bass Persuade. Na Antena 3, Superpowers, regresso também ao universo dos Kasabian. Para rodar, já a seguir, Gone, Gone, Gone, associação também de peso, no caso, via David Guetta, Teddy Swims.

Continua a ser também uma delícia para ouvir esta Superpowers via Kasabian a fechar o 2x2 de hora, depois e para recuperar apenas os nomes dos intervenientes da ação, Miley Cyrus, New Radicals, de regresso ao ano de 1998, e David Guetta com Teddy Swims, Stones and I, bem lá no topo, Gone, Gone, Gone. A preparar também a dobragem de hora, já que daqui a pouco vamos estar em cima das 5 da tarde na Antena 3, altura em que o Ricardo Gouveia vai assegurar controle de operações para esta sessão de terça-feira. Deixo-lhe até bem próximo da hora certa. Para ouvir daqui a pouco Dust, estamos de regresso também a incidências via The Calling. Noble, Call You Again está também na forja para rodagem obrigatória. Antes ainda, What I Want, Morgan Wallen está associado a Tate McRae num dos títulos de larga permanência da Airplay da Antena 3. Da minha parte está tudo conversado para o dia de hoje. Amanhã certamente há mais. Até lá então, depois das 4. Esta.

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2: Boa tarde, são 5 horas, agora vamos ao Info 3. A edição é de Filipe Ramos.
3: O serviço de urgências no Hospital Nélio Mendonça volta a ser alvo de obras. Uma remodelação que passa pelo sistema de ar-condicionado, pavimento e por uma maior fluidez no espaço. Tem um custo estimado de 1 milhão e 200 mil euros. Projeto explicado pela Secretária da Saúde, Micaela Freitas.
4: É uma obra que envolve melhoria na área da climatização, renovação dos pavimentos, sistema de proteção contra incêndios, alteração da entrada também no serviço de urgência. No fundo, é uma obra que vai criar melhores condições, até porque nós sabemos que temos o serviço de urgência muitas vezes ocupado. A própria infraestrutura dificulta às vezes que os profissionais estejam a ver tudo o que se passa. Esta obra vai permitir criar também uma ala em que seja mais fácil o trabalho dos profissionais.
3: As obras têm um prazo de execução de 300 dias. O Parlamento Regional vai discutir uma petição com 1.740 assinaturas. Em causa está a construção em altura. A petição defende que devem existir regras e limites para construir em altura na Madeira. Lembra Nuno Morna, um dos subscritores.
5: A petição manifesta também uma certa posição em relação àquilo que nós consideramos que deve ter a estrutura urbana ou a estrutura de construção que a Madeira deve ter. Há quem defenda que a construção em altura, que é o meu caso, defenda que essa construção deve ser feita de modo regrado e com um limite de andares. Pedimos que o assunto esteja discutido no centro do debate da democracia e da autonomia, e depois disso vamos ficar com uma visão clara

0: sobre qual é a posição dos diferentes partidos em relação a este tipo de construção.
1: A petição já foi aprovada pelo Parlamento para ser discutida. Resta agora saber a data para essa mesma discussão. O Serviço Regional de Proteção Civil tem agora a possibilidade de enviar mensagens de texto para qualquer telemóvel. Em casos de risco de acidentes graves ou de catástrofe, a funcionalidade foi protocolada com as operadoras dos serviços móveis. Paula Fonseca, do Serviço de Informação da Proteção Civil, exemplifica um tipo de mensagem.
2: A título de exemplo, um aviso preventivo de risco extremo de incêndio rural na Ilha da Madeira teria o seguinte texto: risco extremo de incêndio rural na Madeira, não use fogo nos espaços rurais. Segue-se de seguida o endereço do site da Proteção Civil e a sigla do emissor. Como podemos ver pela mensagem, é uma mensagem curta, com 113 caracteres, que cabe numa só mensagem SMS, diz qual é o risco, onde, o que fazer, onde saber mais e quem avisa.
1: Hoje foram também entregues 140 novos equipamentos da rede Siresp aos comandantes das várias corporações de bombeiros. 60 inscritos no Rally Madeira Legend. O Rally terá 10 provas especiais de classificação, incluindo um slalom no centro do Funchal. Luís Madruga, o diretor de prova, explica o percurso.
3: É uma estrutura composta por 10 provas especiais, dos quais, em média, temos entre 5 a 10 quilómetros, portanto, por prova. Não são provas muito extensas. Temos, no fim, uma prova slalom. No total, temos 33 quilómetros de prova no dia 23 à noite. Duas provas que se repetem em sistema de round, ou seja, é um desafio já à noite. 77 quilómetros, portanto, no total de provas especiais. Passamos por sítios como a Serra d'Água, num formato um pouco diferente, com a Boa Ventura a ser reeditada, e pronto, e tudo aquilo que é à volta das nossas serras, basicamente aqui perto do Funchal.
1: O Rally Madeira Legend vai para a estrada entre os dias 22 e 24 de outubro. Céu geralmente nublado, com aguaceiros a norte e terras altas, vento fraco a moderado de nordeste.
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7: E estamos de regresso à música, nesta terça-feira, com os Jane.
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7: Fico até às 7, recuperamos então este grande clássico dos James, Born of Frustration. Depois, som nacional para Beatriz Pessoa, Figuração. São estes os primeiros convidados. Continuação então de boa terça-feira com a RTP, Antena 3 Madeira.

0: Aí está, novo single para Peggy Gou, a sul-coreana. Também a passar neste final da tarde de terça-feira.
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0: Chama-se Cartas na Mesa Vanzir. Depois Beck.

Estamos com All About Us 2.0, Peter Andre e Montel Jordan neste final de tarde. Bom regresso a casa, atenção na estrada. Também não posso. Afinal, som de Inês Marques Lucas. E agora, o bem conhecido Lose Yourself to Dance para os Daft Punk e Pharrell Williams. Depois, um grande clássico dos Pearl Jam, a 100% aqui na RTP Antena 3 Madeira, o Jeremy. Estão com o Ricardo Gouveia até às 7. Estão muito bem ligados à 3.

0: Estamos em reta final de mais uma hora aqui na RTP Antena 3 Madeira, Ben Harper. Recuperamos este Steal My Kisses, também Baby Queen, Word Vomit, e recuperamos um dos grandes clássicos dos Pearl Jam, Jeremy. A seguir, mais música a 100%, agora com proposta de...
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0: Role Model.

É uma das recuperações em final de ano aqui na RTP Antena 3. É isso, com cor de laranja. Em cima das 6 horas, agora vamos ao Portugalex.

0: O Conselho de Disciplina da Federação Portuguesa de Futebol decretou a suspensão preventiva de Cristiano Ronaldo e a instauração de um processo disciplinar para determinar o castigo que lhe será aplicado.
1: Os críticos consideram que será um castigo a fingir, mas o Nuno Luz acha que já é muito pesado. Não é verdade, Nuno?
2: Dizer que não foi só isso, o Conselho de Disciplina também aplicou uma multa de 250 euros que vai obrigar o Cris a poupar na tinta do cabelo e decretou que ele não vai poder comer sobremesa durante uma semana.
1: Ele também já não comia, certo?
2: Dizer que o Cris adora o bolo de banana da mãe de Lourdes, mas ainda há mais. A Federação também decretou que ele vai ter de ouvir todos os dias uma canção da irmã Cátia 3 vezes seguidas.
1: Aí já estamos a falar de um verdadeiro castigo, talvez até exagerado.
2: Dizer que o Cris se considera uma vítima e já está a preparar um comunicado com 8 pontos em que se compara ao Nelson Mandela.
1: Dizer que obrigado, Nuno.
0: Segundo a imprensa cusca, o casamento do rei Carlos III e Camila Parker Bowles está em crise. O nosso especialista em monarquias e queijadas de Sintra, Dom Duarte, tem mais pormenores, não é assim?
3: Sim, a Camila comentou com a Isabelinha que está farta que o Carlos deixe a tampa da sanita levantada. É aborrecido, percebe?
0: Claro que é. E que mais?
3: Olha, parece que o Carlos apanhou a Camila a trocar mensagens eróticas com o rei dos caixilhos de Olivelas, percebe? Ela garante que só estava a pedir orçamento para vidros duplos com isolamento térmico.
0: Ok, vamos então esperar por novos desenvolvimentos.
3: Se o rei dos caixilhos estiver a ouvir, eu também preciso do orçamento para a casa de Sintra, percebem?
0: Os trabalhos da tuneladora do plano de drenagem de Lisboa foram interrompidos porque os arqueólogos descobriram não sei o quê com cerca de 4 mil anos.
1: O presidente da Câmara da Capital está inconsolável.
4: Parece que encontraram meia dúzia de cacos, uma trotinete e o resto de uma sanha de delícias do mar da pré-história. Tudo partido, claro. Deu volta a dar 10 cêntimos por aquelas porcarias. Mas a paragem custa-nos 15 mil euros por dia.
1: Mas não acho importante preservar o nosso passado?
4: Sabe o que é que eu acho? Eu acho que os arqueólogos podiam fazer legos para se entreterem, se encontrarem pegadas de dinossauro ou...

0: Marquês de Pombal nos terrenos do novo aeroporto, o que é que acontece? Voltamos a estar zero. Porquê que não vão procurar vestígios do tempo em que lavavam o cabelo e não usavam tote bags? Hã? Ou vestígios do Manuel Pureza do Bloco de Esquerda que desapareceu sem deixar rastro? Fónix!
1: Portugalex pergunta: será que é preciso usar óculos especiais para assistir ao eclipse do Bloco de Esquerda?

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1: Estão a celebrar 50 anos de carreira, chama-se Silêncio, novo single. Depois, Zara Larsson com Midnight Sun.

0: Aí está Midnight Sun, Sara Larsson, início de mais uma hora, RTP, Antena 3. Também Silêncio dos YouTube, estão a celebrar 50 anos de carreira. Mais música a 100%. Neste regresso a casa, atenção na estrada, bom regresso a casa. Boas férias, se for o caso.
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0: Agora com Steel, Karol G e Bruno Mars.

0: Em cima dos seus eventos, defeito ao foco de
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0: Taylor Swift. Para já recuperamos os AC/DC com este Back in Black.

0: Kelly Botch, em cima das 6:30 com este Quiet Rebellion, também Maya Blandy, a passar por cá com B.I.B. E agora vamos ao Info 3, edição das 6:30 com o Sérgio Freitas Teixeira.
1: O Porto do Funchal foi eleito o melhor terminal de cruzeiros do mundo deste ano em sustentabilidade. O prémio foi atribuído pelos World Cruise Awards. Esta é a segunda vez que a região recebe este galardão. A primeira foi em 2024. A Madeira também estava nomeada para melhor destino de cruzeiros da Europa, mas o prémio foi atribuído a Lisboa. Os vencedores foram conhecidos na gala anual dos World Cruise Awards, que aconteceu na Jamaica. Mais de 20 toneladas de resíduos elétricos e eletrónicos, pilhas e baterias foram recolhidas no último ano letivo por muitos alunos das escolas da Madeira. Entre as participantes da região, a Escola Básica e Secundária Dr. Luís Maurílio da Silva Dantas, em Câmara de Lobos, destacou-se ao recolher mais de 14 toneladas, alcançando mesmo o 5º lugar ao nível nacional. Marina Duarte, diretora de comunicação da ERP Portugal, diz que o número de resíduos recolhidos foi idêntico ao de anos anteriores na região e sublinha o envolvimento dos alunos.
2: Está muito bem consolidada aqui a Madeira em termos de iniciativas, em termos de empenho das escolas, e ver este empenho destas escolas é sempre muito gratificante. Não é tanto para mim uma questão numérica, é mais uma questão do envolvimento, porque, por exemplo, estes 28 quilos por aluno significa que a escola está a fazer o seu trabalho, que os alunos vão aos vizinhos, vão aos amigos, para sensibilizar para a recolha destes produtos. E, portanto, acho que isso é o melhor que este projeto tem, que a prestação da Madeira tem tido ao longo dos anos.
1: Em todo o país, a 18ª edição da geração de positrão envolveu mais de 345 mil alunos e 473 escolas que contribuíram para o encaminhamento de cerca de 470 toneladas de resíduos. Este ano, o Rally Madeira Legend tem 60 inscritos. Haverá 10 provas especiais de classificação, incluindo um slalom no centro do Funchal. Luís Madruga, o diretor de prova, explica o percurso.
3: É uma estrutura composta por 10 provas especiais, dos quais, em média, temos entre 5 a 10 quilómetros, portanto, por prova. Não são provas muito extensas. Temos, no fim, uma prova slalom. No total, temos

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2: Bem mais. De regresso à música, recuperamos No Beef para Afrojack e Steve Aoki.
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2: Neste final de tarde com Miss Palmer.

0: É um dos temas que marcou o arranque da carreira de Afrojack, aqui com Steve Aoki e Miss Palmer. Este Now Beef, emissão de terça-feira, já a seguir. Temos a Beatriz Abrunhosa, Arrependimento, também os Red Hot Chili Peppers.
1: Macacos do Chinês.
2: Ah, bem.

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0: Quem é que estava a falar antes disto?
1: um segundinho. Foi
2: era,
1: um
2: pequeno não era,
1: segundinho.
2: Não era o Xingler? É.
0: Ouvindo-se a Prova d'Alo, os nossos convidados de hoje fazem um programa. Na verdade, só estão aqui porque fazem parte da empresa, não é?
2: Uma.
0: Daniel Mota e João Consumo
2: Interno. Interno. Consumo Interno.
0: Portugal enviou uma mensagem a dizer: então vamos fazer 5 anos.
1: Tu não te convidas.
3: Nem assim.
0: E agora como é que eu fico, não é?
2: Só o Zé, tu estavas a guardar para os 10 anos, mas pronto.
0: E não é só isso, porque há algum tempo que não falávamos assim de cinema. Cinema, neste sentido. Assim, de uma forma mais genérica. Não quer dizer que vocês falem de...
1: Ou seja, não ser um ator ou um realizador de um filme que acabou de estrear, não é?
0: Tens rápido a pensar.
2: Não, é por isso é que a gente faz um podcast.
1: Toca para isso, toca
2: ele
1: para isso.
2: Pensa rápido e eu faço umas merdas lá para o meio.
0: O que é que andas a fazer?
2: No podcast?
0: Não. Tu estás sempre a fazer várias coisas.
2: É verdade, é verdade.
0: Em que programa é que estás agora?
2: Para além do Primeira Pessoa, estou a fazer e a acabar um documentário sobre os últimos 2 anos de António Guterres da presença da ONU.
0: Muito cansado, devem ser só imagens com Guterres, muito cansado.
2: Guardem para ver no início de janeiro.
0: Vamos ver.
1: Fica já o teaser, não é?
2: Exato, fica.
0: Como é que chama o documentário?
2: Ainda não tem nome.
0: Os últimos 2 anos, tiveste ideias.
2: Vai-se chamar. São ideias,
0: Ok. Então, portanto é isso. E no teu caso, trabalhas aqui, não é?
1: Trabalho na Antena 3, domínio público, ao fim de semana, muitas vezes, muitas reportagens.
0: Salário de jornalista, não é?
1: Muitas reportagens.
2: O homem mais requisitado da Antena 3. Pá,
1: fazendo um pouco, na semana passada estive em Bilbao, a cobrir na inauguração da instalação do Steve McQueen. Portanto, vou fazendo um pouco de tudo. É verdade.
0: Sinto que estás cada vez mais influente na Antena 3. O teu nome vem muitas vezes, sabes, naqueles diálogos, não sei o que é que te dirá o João Turgal.
1: Eu sinto que isto pode ser.
0: Isso também foi uma das razões pelas quais eu te convidei para este programa, não é? Que é tipo, espera, ele está a crescer na empresa.
1: Quando eu tiver mais influência para tu subires comigo, não é?
0: Sim, é verdade, João. Espero.
2: Duas horas de prova oral.
0: Sim, espero quando estejas na administração. No fundo, vamos cá ver. Há aqui uma coisa. O sonho de qualquer pessoa que trabalha numa empresa é dar-se bem com uma pessoa. Não é? Uma pessoa qualquer que ela seja, sempre na esperança de que um dia este rapaz vai chegar à administração e vai se lembrar do quanto eu fui amigo para ele, não é?
1: Sim, não, eu não penso assim muito nisso.
2: Eu também não. Eu normalmente a malta com quem mudou.
0: Não. Achas que nunca vai chegar a um cargo?
2: Nunca vai ser administrador.
0: Pronto. Quem disse?
2: Pá, tenho a certeza absoluta. Assim como eu também nunca vou.
1: Mas podem apostar aqui se quiserem.
2: Se quiserem, assim, contabilista, 100%. Estava aí conta certa. Com o homem para fazer contas de cabeça.
1: Tesoureiro, para ser tesoureiro, okay. Não é?
2: Para ser tesoureiro era o melhor.
0: Achas que eu vou chegar à administração?
2: Acho que não.
0: Ok. Também acho isso, também concordo. Turgal, então nenhum destes três vai ter aqui um lugar que possa eventualmente puxar uns pelos outros, não é?
1: Veremos, pois. Se calhar até Daniel Mota era a pessoa que dos nossos três eu mais apreciaria.
2: Não.
0: Mota, eu acho que tu és o...
2: De todas as vezes que eu te passei a bola a jogar às quartas-feiras, eu estava a pensar, daqui a uns anos, hei de fazer um podcast, 5 anos de podcast, puma. O Alvin vai-me retribuir estes passos para golo com um convite.
0: E é, não é verdade, agora que estás numa rádio nacional e pública, que eu sou uma surpresa a jogar futebol.
2: É. Há 6 anos eras. Entretanto, nunca mais joguei. Absoluta surpresa. Com uma precisão de remate extraordinária.
1: Qual de vocês é que deixou de jogar?
2: Eu nunca mais joguei com o Alvin.
0: Sim, eu deixei de jogar, basicamente.
2: Porquê?
0: Várias lesões seguidas.
2: É também.
0: Musculares.
2: Não,
0: todas elas musculares.
2: Os 30 anos é da cabo de um gajo.
0: É isso que aconteceu. Olha, o vosso podcast chama-se Os Cinéfilos que Ninguém Pediu. Vocês fazem muitas coisas neste podcast. Uma delas é recomendarem sempre um filme e basicamente não recomendarem outro.
1: Nem sempre fazemos isso e na verdade nos últimos tempos começámos a fazer menos. Porque nós tínhamos sempre um destaque de um filme novo e depois uma temporada de Oscar. E depois fazíamos de facto essa lista com um de nós escolhia 2 filmes a ver e 1 a não ver. O problema é que a coisa esgota-se, não é? Ou seja, fazer listas todas as semanas em que estás a escolher filmes sobre um tema. E depois, entretanto, muitas vezes o que já acontecia era já tínhamos escolhido alguns daqueles filmes sobre aquele tema num outro tema qualquer e depois. O que fazemos muitas vezes agora é mais focar nas novidades, às vezes com entrevistas também a realizadores, a atores, mas muitas vezes, na maior parte dos episódios, são 2 filmes novos que nós discutimos.
0: Sim. Olha, qual é o filme? Diz.
2: Não, é só dizer que muitas vezes o que acontecia é que nós começámos com temas mais ou menos banais, tipo melhores thrillers, mas de repente já estávamos numa de melhores filmes em que a irmã da protagonista parte um pé, e estávamos em coisas completamente estranhas, só para tentar arranjar.
1: Nunca fizemos,
2: esse não, mas é uma boa ideia.
0: É uma excelente ideia, sim.
2: Sim, sim.
0: Então, mas espera. Qual é o filme do momento?
2: O filme do momento?
0: É o NASA.
1: É um dos.
2: Não é tão infelizmente tão transversal e tão visto como se calhar deveria ser, mas sem dúvida que num circuito muito restrito, porque muitas salas rejeitaram ter o NASA cá em Portugal, num circuito muito restrito, é um dos filmes mais importantes do ano, sem dúvida nenhuma.
1: Ainda assim, tendo em conta o número de espectadores por sala, está a ser muito relevante o NASA por isso. Exatamente por também estarem menos lados nos que receberam o filme há sessões esgotadas. Nós tivemos uma sessão com o José Manuel Rosendo, que também pode ser encontrada com... que foi uma bela ação, não por causa de nós, mas por causa do José Manuel Rosendo, também aqui da casa, que tem um conhecimento vasto no Médio Oriente. Esteve, por exemplo, logo a seguir ao 7 de Outubro em Israel, e portanto tem um alto conhecimento sobre as questões do Médio Oriente, e acho que é uma boa conversa entre nós, com o público, que também é sempre...
0: Já agora, lembra-se o que é que falaram no primeiro episódio?
2: Mais um.
1: Olha, eu sei. Foi o James Bond, porque eu estive inclusivamente a ver nos semanas, meses antes, todos os James Bond, para fazer uma espécie de ter um conhecimento vasto da.
2: Sendo que isso não foi o piloto.
1: Não, não, não, não. O piloto, fizemos um piloto só para...
2: Para vender?
1: Sim, porque na verdade há um pré-podcast que era nós conhecemos em 2012 na Academia RTP e depois já discutimos muito cinema, nomeadamente aqui na cantina da RTP, assim, onde muitas vezes, olha, se fazem negócios também.
0: É verdade. Sim, fazem-se muitos negócios. Ui.
1: Opa, sim, eu acho que tudo.
2: Um bife para nada, um sítio,
1: então não se faz. Pronto, e então foi um início, começámos a discutir e na verdade pensámos em fazer um podcast que demorou uns bons anos a ele ser...
2: Sim, epá, isto é muito ridículo. Até na altura nós achávamos graça e notávamos que a malta achava graça às picardias entre eu e o João. Mas pronto, quando nós começámos o podcast, o João tem imensa experiência de rádio, eu nunca na vida tinha falado para o microfone. Portanto, basicamente.
1: Imensa houve... também, que é
2: sim, não queiras comparar. Né?
1: Sim. Diferente.
2: Mas é curioso, eu lembro-me que na altura, quando nós começámos o podcast, até houve uma personalidade da rádio que se virou para mim na cantina e disse assim: podcast, também agora qualquer um tem podcasts, mas passado 5 anos convidou-me para a prova oral.
0: Foi muito engraçado. O que é verdade, ainda estou cheio, não sabia que tinha sido.
2: Qualquer gajo tem um podcast.
0: Qualquer um agora tem um podcast. O que eu não disse é que eu acho bem que qualquer pessoa tenha um podcast. Essa é que é verdade. Já agora, porque estamos a falar de algumas rivalidades que possam eventualmente ter, ou sei lá, opiniões disfuncionais.
2: Ah,
0: eu acho que há uma que...
2: Esta é incrível. Atenção.
1: Vai ver aqui uma história, para além...
2: Pá, sim, mas é sério que isto tinha que ser. A história que eu contava aqui.
0: Espera aí. Qual é a história? O que é que existe por trás de Top Gun?
1: Vá, vamos primeiro...
2: Opa, por trás, ainda para mais.
1: Vamos primeiro para a parte do podcast, que é... Nós fazemos as listas, uma das primeiras listas, que foi logo a que nós gravámos no piloto, escolha de filmes a não ver e a ver sobre aviação, ou aviões passados no ar. Eu escolho o Top Gun para filme a não perder, o Mota escolhe o Top Gun para filme a não ver.
2: Sim, sendo que não é um mau filme, mas na lógica da provocação. Mas a questão é, isto é um que
0: não foste marcado pelo Top Gun?
2: Claro. Não,
1: ele foi marcado.
2: Eu sou muito marcado pelo Top Gun.
1: São
2: 7:15, de certeza que os meus pais não estão a ouvir. Sucede, esta canção é a canção favorita da minha mãe. E reza a lenda que estava a tocar no momento da concessão. Portanto, isto há um trauma aqui envolvido. Eu não consigo ver aquela cena do Tom Cruise e a outra moça. E pronto, e ver meu pai e minha mãe. É trauma.
0: Percebo. Aliás, quando o Top Gun apareceu nas salas de cinema, muitas foram as pessoas que imitavam o Tom Cruise na altura com um casaco, era o chamado casaco do Top Gun. Eu próprio comprei o casaco do Top Gun.
1: O casaco, os óculos, aquele chap-chap.
2: Andavas na rua a dizer aí, filho de
0: Eu não fazia isso, mas havia um olhar romântico que o Tom Cruise tinha e que eu achava que era capaz de ter e até superar.
1: Eu acho que
0: na realidade depois não se confirma.
2: Nunca é tarde.
0: Bem, na altura penso que terá sido. Talvez tenha sido demasiado cedo.
2: Que idade tu tinhas quando estreou o Top Gun?
0: Tinha para aí, sei lá, 16, 17, não sei. Era muito novo. Talvez até tivesse menos, 15, não sei.
1: Talvez.
2: 84?
1: 84, pois, que é o que é.
0: Pois, então era isso mesmo. Então nasci em 74, tinha 10.
2: 10 anos já querias ser o Tom Cruise.
0: Já queria, já. Queria sobretudo ter aquelas companheiras que o Tom Cruise
2: gostaste mais recente? Gostaste da sequela? Viste?
0: Eu vi
2: Eu tenho a ideia que tu não vais muito ao cinema.
0: Não, até não vou muito, mas a verdade é que vi numa sala de cinema e até gostei.
1: Sim, sim, eu também me surpreendo. Aliás, eu lembro no início nós falarmos e dizer que tinha aí uma sequela do Top Gun e isso não seria uma coisa que propriamente me, eu...
0: Isto é, não me envergonhou.
1: Recordava-me que tinha uma iconografia especial com este filme, achava que o segundo era completamente escusado. E acho que teve ali momentos bastante fortes, nomeadamente uma homenagem ao Val Kilmer, que na altura já estava muito doente, e que tem uma certa força. Ou seja, tem um lado de nostalgia, mas que soube atualizar e até de acordo com também um contexto geopolítico interessante.
0: É bem verdade. Já agora, muito se diz em relação a vários atores, um deles é claramente Tom Cruise, que podem ser um dos maiores canastrões do momento. É injusto dizê-lo, colocar...
2: Tom Cruise é bastante injusto.
0: Mas há quem coloque o Tom Cruise ao lado de Nicolas Cage, que também aparece em muitas listas de canastrões, mas...
1: Para já eu acho que o Nicolas Cage não é um canastrão, mas o estilo, enquanto o Nicolas Cage tem aquela persona e muitas... que cria também alguns amores... O Mota, no próprio podcast, não sei se nas tuas notas que aí tens isso, ele criou um clube de amigos de Cage.
2: É verdade, um clube de fãs de Cage. Porque eu acho que é assim, eu compreendo que há várias vezes que as escolhas do Nicolas Cage em vários filmes são um bocadinho ridículas e um bocadinho dá para rir e tal e coisa, mas a ideia de estás a ver um ator que não faz a mínima ideia do que é que ele vai fazer a seguir, eu acho que é interessante, eu acho que é excitante para o público. Pode ser ridículo, sim, mas ao menos experimenta.
0: Sim, é verdade, mas não tem gerido a carreira bem, parece-me.
2: Isso concordo. Há muito filme muito mal ali para o meio. Agora, no caso de Tom Cruise não é tanto esse o caso. O caso de Tom Cruise é mais um rapaz que passou até uma fase longa ali de mais nos anos 90 e fim dos anos 80 em que ele fazia filmes de prestígio, com nomeações e com tudo.
1: Ele trabalhou talvez para os maiores realizadores das décadas em que ele viveu. O Scorsese, o Kubrick, só para dar dois exemplos, e muito mais. Naturalmente o Spielberg com o Guerra dos Mundos e o Relatório Minoritário. Portanto, ou seja, é alguém que foi escolhendo de acordo bastante bem o seu percurso e não se agarrou muito nos últimos anos mais.
2: Isso eu acho que tem a ver com essa memória recente em que há uma ideia de que ele está muito agarrado à saga Missão Impossível e só fez aqueles filmes, mas mesmo aqueles filmes, o Drugal não é muito fã, mas eu sou admirador, confesso, dos filmes, porque acho que há coisas que os filmes podem cumprir e evoluir e fazer, que não são necessariamente criar drama ou apresentar um lado da humanidade novo, mas sim avançar com a própria forma de fazer filmes, e os Missão Impossível conseguem fazer isso.
0: Então, esta moda de Hollywood fazer remakes sem fim, normalmente com filmes de aventuras, não é? Ou de animação,
1: Disney,
0: não é?
1: Ou da Disney, que muitas vezes são aquelas remakes de imagem real, e o sucesso tem sido muito, quer dizer, o sucesso...
0: Será que é para um público menos exigente? Uou, isto que filme...
1: Até porque se nós dissermos que sim, vamos ser considerados muito pedantes.
2: Eu não acho que se pode considerar que a ideia base é fazer filmes para um público menos exigente. Porque isso era entrar num caminho muito negro, não era?
1: Mas o objetivo pode ser fazer dinheiro fácil. Isso já
2: agora, é o objetivo é fazer dinheiro fácil. É basicamente...
0: Então, mas fazer dinheiro fácil com
2: da nostalgia.
0: Público.
2: Do público que, nostalgicamente, quer ir ver o Rei Leão outra vez, ou quer ir ver a Bela e Monstro outra vez. E quer ir vê-lo de uma forma nova. O que eu acho que falha aí é, a partir do momento em que os primeiros são desastres até de bilheteira, alguns deles, mas a maior parte deles até correram bem de bilheteira, mas são desastres da crítica, não há um redirecionamento da forma como esses filmes estão a ser produzidos. Nos últimos anos reduziram um bocado a quantidade, mas na verdade continuam eles a aparecer e a não serem para esses filmes particularmente interessantes. Mas a verdade é que sempre existiram remakes, e há remakes bons, e há remakes interessantes. Ainda este ano falamos do Convite, o filme da Olivia Wilde, que é um remake de um filme espanhol, e que é uma coisa muito mais independente, muito mais pequena, é um remake mesmo assim, e é interessante, e uma coisa. Olha, que se faz ali para o meio.
0: Curioso, eu vi, talvez o The Invite, assim se chama o filme, talvez tenha sido, nos últimos tempos, o filme que ouvi mais opiniões divergentes.
2: Eu acho um filme, que, enfim, eu não acho um filme extraordinário, mas acho um bom filme.
1: Eu não ouvi assim muitas críticas negativas ao The Invite.
0: Olha, por acaso ouvi.
1: Sério?
0: A grande maioria de que não tinha correspondido às expectativas.
1: Mas eram assim tão elevadas.
2: Pois, também,
1: também essa, até porque
0: a história era boa, a troca de casais e tal.
1: Pois, isso
2: é a ideia. Isso, não é a história. Sim.
1: A questão é que o ponto de partida podia não ser cinematográfico.
0: O ponto de partida era
1: bom. Podia ser.
2: Trocar de casal, que é o Penel Cruz, espera lá, vou ver este filme.
0: Bora lá ver isto.
1: Mas pronto, o Don't Worry Darling, que era o filme anterior da Olivia Wilde, não era provavelmente um filme muito credenciado. Portanto,
2: não.
1: A expectativa era. Mas tu acho que até recebeste aqui há pouco tempo alguns membros do elenco do Pecado Moro em Cima?
0: Recebi.
1: Exatamente. Que é, no fundo, uma espécie de um remake luso-brasileiro desse filme, que também,
2: no fundo
1: tem tido, que já também uma versão italiana, uma versão francesa, esse filme tem tido, lá está. Essa é outra coisa que muitas vezes se pode questionar no cinema dos últimos anos, é um excesso de remakes, mas também de sequelas e de reapropriações de material que já estava para trás, ou seja, haver alguma, se calhar, falta de originalidade na criação. Ainda assim, continuo a ver, eu acho que estes filmes extraordinários e que partem do zero.
0: Malta, como é que tu nunca fizeste um filme? É algo que...
2: Então, mas eu estive cá, do ano passado, com um filme que teve no cinema, só que não era ficção, pronto, está bem,
0: era bem um filme, vai, era um documentário, sim.
2: Não era bem um filme, mas isso é um documentário, um filme.
0: Era um documentário, não é?
2: É bem, encolhe os ombros a dizer isto. Eu, ao bocado disso, qual é o filme mais importante do ano? É o NASA, não é? E agora está a dizer, é um documentário, não importa muito.
0: Está bem, mas é, era diferente, não é? Não gostavas de fazer um dia um filme?
2: Gostava muito. É isso.
0: Silêncio incómodo.
2: Não é incómodo, é só, ou seja... O caminho para fazer um filme não é claro em nenhuma parte do planeta.
0: Tens de ter um bom argumento, pedes ao teu amigo João Turgal para escrever.
1: Mas eu não sou argumentista. Eu
2: não,
1: sou. Eu
2: acho que fazias isso que eu já não lhe pedi. Achas que eu já não lhe pedi para escrever um argumento, para inventar uma história. E ele diz, isto não é bem a minha praia.
1: Eu não sou um argumentista, não tenho muito jeito para a ficção. Aliás, o jornalista não é suposto ter de base essa valência. Quer dizer, mas, pode ter, mas não, é essa, não é essa valência essencial. Mas
0: o que é que tens a dizer sobre os jornalistas que depois navegam? Estou-me a lembrar de Vicente Jorge Silva, que foi diretor do Público. O Rodrigo Guedes Carvalho, que escreve vários livros, aqui dentro da casa José Rodrigo Santos, teu colega de profissão, vê o que é que vais a dizer a seguir.
1: Não, nada contra, nada contra a base. Ou seja, se as pessoas têm. Eu acho que é preciso separar as águas. Ou seja, separar as águas do que é o jornalista e o escritor quando está a escrever ficção.
2: Estavas a falar há um bocado que filmes é que são relevantes neste momento. Neste momento, e o filme que nós falamos no episódio desta semana, o Prime Time, é um filme sobre um jornalista e um programa criado por esse jornalista, que era supostamente jornalismo, que se chamava-se To Catch a Predator, que é um programa. Que é uma espécie de reality show americano. O filme estreia esta semana a semana passada, com o Robert Pattinson no papel principal. E é sobre um jornalista. Agora, é um jornalista que, do nosso ponto de vista, e aí concordamos no nosso episódio, é um jornalista muito corrompido e o que ele faz ali não é bem jornalismo. Mas a base de jornalista também já deu excelente ficção. Os Homens do Presidente, o próprio The Post do Spielberg, aqui há uns anos. Há muito boa ficção com jornalistas como protagonista. O Spotlight é um bom filme.
1: E vem também um outono com grandes estreias, porque no fundo é sempre também esta parte do verão. É óbvio que teve dois grandes blockbusters, Odisseia e o Novo Homem-Aranha, mas o verão é sempre um período onde muita gente, ou vai, em teoria, menos gente ao cinema, e agora este período de outono vem algumas das grandes estreias. No fundo, o outono e o inverno são aqueles meses mais fortes de cinema. Mas a propósito de sequelas, e há pouco também falava, ou seja, um dos filmes mais consensuais nos últimos anos, no último ano para nós, foi o quinto Toy Story. Ou seja, é possível fazer sequelas que ainda trazem algo novo a uma criação que continua a existir e continua a fazer sentido existir.
2: E atenção, que o João Turgal está muito entusiasmado, porque este pode ser o ano da Espanha chegar ao Oscar de melhor filme.
1: O Oscar não acredito, mas a nomeação com a Bola Negra. Sim.
0: Do Almodóvar.
1: Não. O Natal Amargo não vai chegar lá.
0: Desculpa, lá.
1: Foi outro, é o filme dos Javier. São dois jovens.
0: Sim, sim. Está a haver um grande entusiasmo com esse filme. Ontem estava a ler um artigo sobre isso, que é baseado
1: García Lorca.
0: Exatamente, num livro.
1: Sim, numa obra inacabada. E no fundo acaba por ser, quer dizer, acho que é um ponto de partida. Depois no fundo acaba por criar, por um filme que atravessa vários momentos da história. Eu ainda não vi, o filme passou por cá. Vai estrear no dia 5 de novembro. Portanto, está aí, está aí à porta.
0: Mas sim, tu conheces os realizadores, é grave.
1: Não percebi.
0: Não conheço os realizadores?
1: É, porque eles não são muito conhecidos. Não são muito conhecidos. Ou seja, não era ninguém.
2: Nós também não conhecíamos, movimento... por exemplo, visto o Brutalista aqui há uns anos, ou visto falar do Brutalista. Não. O Brutalista, quando estreia, eu também não sabia quem era o Brady Corbett. E não foi por isso que deixei de achar o filme brilhante e gostar muito dele.
1: E mesmo assim o Brady Corbett já tinha feito algumas
2: aqui
1: coisas
2: também devem ter, mas eu por acaso não conheço. Não.
0: Já agora, deixem-me fazer aqui uma pergunta. Mas não, esperem, antes de fazer a pergunta, deixem-me dizer aos ouvintes da Prova que estamos à conversa com João Turgal, mas também com o Daniel Mota, os dois fazem um podcast que celebra 5 anos, parabéns. Chama-se Os Cinéfilos, que ninguém pediu, na verdade ninguém pediu para este cinéfilo.
1: Hesitaste ali na palavra cinéfilos, o que é que ias dizer?
2: Temos histórias que nunca podem ser contadas que envolvem trocas dessa palavra.
0: É verdade, então, mas daqui a pouco queremos, ao menos, que nos contem uma história que terá acontecido no decorrer destes 5 anos dos cinéfilos que ninguém pediu. A pergunta que vos vou fazer a seguir, não vão responder já, é justamente esta. Numa altura em que se falam de muitos cancelamentos no humor, no jornalismo, nas televisões, mas nunca houve um cancelamento no cinema. Ou já
2: ui,
0: não,
2: houve. Quantos?
0: Já.
2: De Polanski,
1: de produtores,
0: de filmes.
2: Harvey Weinstein.
0: Sim, um filme que tenha sido cancelado.
2: O Último Tango em Paris, o Tio do Vento Levou.
0: A sério que disseste O Último Tango em Paris?
1: Sim,
0: mas o Último Tango em Paris foi há 40 anos, não é?
1: Sim, está bem, mas
2: o cancelamento instantâneo...
1: Seja ou não, o Johnny Depp esteve afastado durante uma série de anos.
0: Não, mas a minha pergunta não é essa. E um filme?
2: Mas filme para não responder agora, não é? Portanto, podemos pensar.
0: Exatamente. Podem pensar nisso enquanto os ouvintes se juntam à conversa. 960386272 é a nossa linha do WhatsApp. Sejam bem-vindos a mais uma emissão da Prova Oral, onde hoje, já perceberam, estamos a falar de cinema.

0: 2.
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1: Ora está, deixa-me só dizer que estamos à conversa com Daniel Mota e também João Turgal a propósito do podcast que se chama justamente Os Cinéfilos Que Ninguém Pediu, só que ainda não passamos o genérico. Possivelmente algumas das pessoas que nos estão a ouvir querem ouvir o genérico. O genérico é este. É bem cinematográfico, há que dizer. Quem é que fez este genérico?
9: António Vasconcelos Dias. Tony Love. Um músico que toca com basicamente toda a gente que dá

0: E muito nosso amigo.
1: E que toca é? E produz também. Exatamente. E produz vários discos.
2: E foi ele que fez isto tudo sozinho. Algumas canções do Marante levam com este...
0: E bem.
2: É, não é? Este som.
0: Marante não é mau.
2: Não é, não.
0: Marante é bom.
1: E estes teclados, são estes teclados. Mas quando é assim, não relacionaria propriamente com o Marante. Se não, tivesse que pensar,
0: é
1: pensar.
0: Mas tem a ver com enfim, com o background cultural de cada um.
1: Mas poderíamos perguntar ao António se ele não se importa de ser relacionado.
0: Acho que não se importa.
2: Olha, já te lembraste de um filme que tenha sido cancelado?
0: A coisa mais próxima de um filme que foi cancelado nos últimos anos foi o Emily Pérez. Porque era um caso de um filme que quando surge, eu e o João fomos ver o filme juntos ao avisamento de imprensa, saímos do filme e o Turgal virou-se para mim e disse assim: este filme vai ganhar tudo, vai limpar os Oscars, vai.
1: Eu perdi-me o jantar.
0: E eu disse assim: tu estás completamente louco, este filme é péssimo, isto não vai a lado nenhum. Eu disse, isto até agora é verdade.
1: É mentira só por um aspecto, porque há um dado que importa saber no contexto do podcast, é que nós nunca sabemos a opinião do outro antes de discutirmos. Nunca sabemos, vamos no escuro, que é para não haver uma ideia de conversa prévia. Não, ou seja, nunca sei se o Mota gostou, se não gostou. Aliás, nem nos seguimos no Letterboxd por causa disso. Que é para não termos a noção, a ter essa noção. E portanto, nessa altura isso não aconteceu. Mas de facto, o filme estava fadado, pelo menos para ganhar o Oscar de melhor filme estrangeiro.
2: Desculpa, vocês disseram, nem nos seguimos no Letterboxd.
1: No Letterboxd.
2: Letterboxd.
1: Letterboxd é uma rede social de cinema,
0: basicamente. É o IMDb, mas com críticas do
2: Letterboxd.
1: Letterboxd, exatamente.
2: Onde as pessoas falam só sobre cinema, é isso?
1: Sim, exatamente. Sim. Ou seja, tu segues as pessoas, eu segues qualquer rede social e depois lá críticas e notas aos filmes e tu vês o que é que os teus amigos viram nos outros
0: amigos
1: dias.
0: Ou indivíduos com algum tipo de relevância social.
2: Sim, sim. Okay. Então, quem é que é a pessoa mais influente no Letterboxd?
0: No mundo?
2: Não, nacionalmente?
1: Quem é? Não sei porque não se percebe, não é o mesmo.
2: Os críticos de cinema vão para lá?
0: Não.
2: Não vão.
1: Alguns, quer dizer...
0: Nós não estamos lá. Eu não estou lá a escrever nunca. Não. De vez em quando vou ver o teu e aquilo é um bocado... Pronto, né? Podias trabalhar mais. Mas mas não há muita afluência de crítica séria. Mas também não há... Ou seja, o que acontece muitas vezes na crítica internacional é... No Letterboxd deixam um parágrafo e fazem e remetem para o link ou para a crítica completa. Ou seja, usam aquilo como canal de divulgação.
1: Mas se quiseres que diga para aí uma das pessoas mais influentes em Portugal do Letterboxd, será provavelmente o Nuno Marco.
0: Pois sim.
2: Okay. Já agora, uma pergunta. Os críticos de cinema ainda fazem sentido? Ainda são influentes?
0: Imagina, nós não somos críticos de cinema. Convém dizer isso.
1: Nós somos cinéfilos. Nós somos
0: críticos. Nós de cinema e que falam sobre eles.
2: Sim, sim.
0: Nós não somos críticos, não somos Paco Pérez. Mas se ainda fazem sentido, claro. Tem que fazer sentido tudo o que é produção de opinião em torno de alguma coisa, tem que fazer sentido. Agora, o público também tem que ser, as pessoas também têm que ser educadas para consumir essa crítica, para essa crítica ser relevante, porque a partir do momento em que eu acho que a crítica se senta a falar para o boneco, também a motivação para criar mais crítica ou para ter outro tipo de afinco na criação e na programação das coisas muda.
1: Sim, eu acho
0: que não é uma relação só de um sentido.
2: Sim, eu acho que já foram mais influentes.
1: Talvez.
0: Como toda a imprensa escrita.
1: Porque também a proliferação, como em tudo o resto, de opinião, olha, nos próprios Letterboxd desta vida, ampliou, tu podes ver outras coisas que não seja só aquelas duas ou três pessoas. Já não existe necessariamente aquela coisa que é, eu vou ver o que é que este crítico disse, porque isso para mim é uma inspiração. E se calhar ainda continua a acontecer, mas tens muito mais opiniões à tua volta para poder fazer. Agora, eu acho que continua a fazer sentido para como uma leitura e como uma própria análise do filme. E depois tu tiras as tuas próprias conclusões quando vais ver.
2: Olha, deixa-me aqui colocar duas opiniões de... dois rapazes, queremos raparigas rapidamente neste programa para termos igualdade de género. Ora, João, irmão de João Turgal, enviaste a mensagem.
3: Boa tarde, pessoal. Espero que tenham tido uma maravilhosa e estejam a ter uma maravilhosa quarta-feira. E agradecer também desde já e aos convidados pela rubrica dos cinéfilos que ninguém pediu, porque é genial. E é uma rubrica que eu adoro ouvir, pois chama-me a atenção de alguns lançamentos dos quais eu não estava presente. E assim fico informado e acabo por ver coisas novas que são sempre bastante agradáveis. E também ouvir os vossos comentários e as vossas opiniões também é mesmo muito porreiro. E para vocês tenho uma pergunta muito relacionada também à produção portuguesa e à produção nacional, não é? Que é, qual é que vocês consideram que seja a melhor produção nacional dos últimos 10 anos e porquê?
0: É lá.
2: Agora que os tramou, é?
0: Primeiro obrigado. Difícil. Primeiro que tudo obrigado.
1: Sim, obrigado.
0: Obrigado pelas palavras.
1: Não percebi essa tua ideia do irmão, mas vamos seguir.
2: Não, era só para te confundir. Consegui.
0: Só recebes áudios de pessoas em casa.
2: Tens irmãos.
0: É uma coisa que eu não...
1: Tenho irmão, tenho.
2: Okay.
1: Mas não se chama João, chama-se Luís, por isso. Na verdade, muitas vezes pensam é que o Daniel é meu irmão e o que nós já me perdoasse, nós éramos gêmeos.
0: Gêmeos, sim. Acham que somos muito...
2: Tens irmãos, Daniel?
0: Não, os meus pais viram isto e disseram nem mais um. E o Top Gun deixou de rolar lá em casa.
2: Filho único.
0: Filho único.
2: Claro, claro. Então, mas respondam lá.
1: Sim. Então vai, eu vou dar uma hipótese, talvez um mal o díptico Mal Viver, Viver Mal, do grande João Canijo e do saudoso João Canijo, como uma hipótese de um grande filme e de um grande projeto do cinema português. Pela criatividade, aliás, o próprio João Canijo, quando falou connosco no lançamento do díptico, disse sobre o facto de, agora sim, ele achava que tinha atingido de alguma forma o pináculo da sua carreira, pelo facto de já não estar a copiar alguém, mas estar a fazer algo de novo no contexto do realismo social que tinha feito e que continuaria a fazer. Ainda vamos poder ver alguma coisa da obra dele.

0: que eu, muitas das vezes eu sinto que os retratos do Portugal real ficam um bocadinho aquém da realidade, e neste caso é feito por alguém que viveu ali e que esteve de facto naquela aldeia, e é um filme muito, muito interessante e muito bem conseguido.
1: E eu também acrescento o Unfolding como um belíssimo filme que na altura também falámos. É um filme português, mas é uma produção passada na Escócia com um toque também muito britânico, mas sobre de alguma forma as questões da precariedade e das questões laborais, e é um filme muito, muito interessante e muito subtil ao mesmo tempo, e com um desempenho absolutamente extraordinário da Joana Santos.
0: E ainda o Nação Valente, no caso de Conceição.
1: Sim, exatamente.
0: São assim os top 4 que nós referimos várias vezes nos últimos anos.
2: Olha, temos aqui o Tiago.
3: Boa noite, Alvin e cinéfilos. Sou o Tiago de Viana do Castelo. Para dizer que sou fã dos cinéfilos e que com muito agrado de dizer que estarei na próxima sexta na festa na Musa. E tenho uma pergunta para os cinéfilos, que é: imaginem que eu vou a um date como pessoa e vou ver um filme. Que filme é que aumentarias probabilidades de eu ter sorte com essa pessoa, seja um rapaz, rapariga ou algo no meio disso? O que é que recomendariam para eu me safar? Portanto, no fundo, um abraço, camaradas.
2: Esta pergunta é ótima.
0: Há várias formas de abordar esta questão. Se queremos ver o filme, é que pode ser um filme muito interessante e que não vá ter ninguém na sala. Portanto, aí gera-se. Queremos estabelecer uma ligação cognitiva ou intelectual? Então se calhar vamos ver assim um filme desafiador, uma coisa assim independente, vamos a unir mais da vida. Podemos, já viste Tarkovsky e tal, e vês o que é que acontece.
1: Podemos ver também o Campo de Miasma recentemente, que é um filme com uma enorme sensualidade.
0: Sim, mas lá está, né? Mas
2: acho que tem que haver alguma sensualidade.
0: Não,
2: ficar
0: não,
2: uma ambiência.
0: Porquê?
2: Então, o que é que ele perguntou?
0: Conta-me mais, pronto.
2: Ele está a falar no contexto de date.
0: Eu não acho que tenha. Eu já tive aventuras com filmes que não tinham senso. Mas não interessa.
1: Pode ser uma comédia romântica, não é?
0: Pode, claro, mas também pode ser um filme de terror. Susto e tal, abraço.
1: No caso do Campo de Miasma dá um pouco. Comédia romântica não tem, mas tem esse lado de terror e de sensualidade ao mesmo tempo.
2: Então, espera lá, estou aqui a ver as vossas sugestões. Então e se fosse. Deixa cá ver. E se fosse. Se fosse este.
4: Sem um final. No parece que vaya a ser feliz. Olvidas que es una ficción. Y que soy yo la que elige el final. ¿Quién te crees que eres para salvar a nadie? La ficción no tiene ese poder.
2: ¿O qué es esto?
1: É o filme, é o Natal Amargo.
0: Há malta que tudo o que é falar em espanhol acham que é caliente. Portanto, é possível que...
2: Eu sou uma dessas pessoas.
1: Ah, é? E os filmes do Almodóvar têm muitas vezes um lado bastante caliente.
2: Eu adoro ouvir falar espanhol. A sério, pá, é verdade.
0: Para ver este filme espanhol, wink wink. Pisca logo
2: coisa,
0: o olho.
2: Não sei, há qualquer coisa quando vejo cinema espanhol. Eu gosto mesmo.
0: Não, claro. Nada.
2: Eu acho super exótico.
0: É já aqui ao lado, mas...
2: Eu sou falar espanhol, apetece estar sempre a ouvir.
4: Sem um final.
1: E se é só espanhol de Espanha ou se for da América Latina também serve?
2: Não. Eu acho que quando é de Espanha, é aí que eu gosto. É aí que eu gosto. Sério, okay. juro que sim. Mas espera, nós temos outras coisas, reparem nisto.
5: I am awaited in Valhalla!
2: Isto é o quê?
0: Olha, João Turgal...
1: Que dor nos ouvidos.
0: É um indivíduo comprometido. E bem comprometido. O homem está ótimo. Só para afastar as potenciais, sexta-feira, calma. A questão é, se algum dia João Turgal estiver na solteiragem e alguém lhe quiser fazer, né, coisa... Pá, se sugerirem o Mad Max é vê-la fugir do outro lado da rua.
1: Respondendo à pergunta do Tiago pela negativa, de há pouco, o Mad Max Fury Road, que é este filme, é o oposto para um possível date.
0: Sim.
1: Ou seja, se quiserem afastar o date ou...
0: Não te conseguias concentrar
1: ou
0: nunca.
1: Ou garantir que não é um date com esta barulheira toda...
2: Tá. Mas achas patético o Mad Max?
1: Não, eu não acho patético, mas é um filme que do ponto de vista pessoal não me diz nada. Ou seja, o filme é...
0: eu nunca tive num deserto sem gasol.
1: É irascível em termos de som, em termos de imagem, mas é impossível não valorizar a fotografia, por exemplo, do Mad Max Fury Road. Só que é um filme que eu não gosto rigorosamente nada. Eu acho que não tem que haver vacas sagradas no filme. Ou seja, no cinema. Se há alguém que não gosta nada do Padrinho, tá, é legítimo.
2: Espera, tu dizes que não há vacas sagradas no cinema?
0: Em lá nisso.
2: Não há.
0: Vacas sagradas só...
2: O Hitchcock não é uma vaca sagrada. Não. O David Lynch não é.
0: Nada, se tu se começas a abrir exceções de vacas sagradas, de repente tudo pode ser intocável. E não pode ser. Tem que poder ter... O Hitchcock é uma vaca sagrada no sentido dos filmes que fez, mas há bocado falavas de cancelamento. Uhum. Se há realizador e autor mais cancelado.

0: cancelado com o Hitchcock por causa da forma como ele se comportava fora do set, e no set é difícil encontrar.
1: Como é que ele se comportava no set?
0: O Hitchcock tem uma história muito curiosa, em que ele, enquanto fazia o Lifeboat, uma atriz perguntou-lhe: Sr. Hitchcock, qual é o meu melhor lado? E ele disse: minha querida, estás sentada nele. Então era este tipo de... Isto é uma mulher do Hitchcock ao lado.
2: Isso aconteceu várias vezes, mas lá está. Eu acho que é impossível dizer... Uma pessoa pode não gostar nada dos filmes do Hitchcock. Uhum. Ou até no caso do Mad Max. Ou seja, mas é impossível dizer que o filme é terrível. Ou seja, num certo sentido.
0: Sim, também
2: E no caso de uma obra como a do Hitchcock, pela sua diversidade, claro, e pela marca que teve em tantos realizadores, é difícil alguém dizer: não, Hitchcock não vale nada.
1: Parabéns.
2: Outra coisa é dizer que não gostas. E é possível, legítimo. O Nolan?
0: Nolan,
2: o Nolan também tem muitos anticorpos. Essa então é que não é nada uma vaca sagrada.
0: Não, tudo.
2: Porque queria
1: sim,
2: muito...
1: não. Eu já tinha passado. O capítulo das vacas já estava.
0: Já não estava a vaca.
1: O Nolan, como é que vocês o veem?
2: Há gente que adora o Nolan, que considera que o Nolan é a última Coca-Cola do deserto. Há pessoas que odeiam o Nolan por vários critérios, por ser muito expositivo, por ser muito pedante, por outras critérios e mais alguns. Por ser muito popular também, eventualmente, por uma certa... se eu disse, vamos chamar-lhe assim, eu situo-me exatamente nesse caso, exatamente no meio. Ou seja, há Nolans bastante bons, há Nolans bastante maus e há Nolans intermédios.
1: E o Nolan do Odisseia?
2: Olha, é um Nolan, para mim, bastante intermédio, mas para o Mota, é
0: mais,
2: super
0: mais para o bom do que claramente para o intermédio, no meu caso.
2: Mas eu acho que tem alguns dos defeitos. O Nolan tem excelentes ideias, muitas vezes tem ideias a mais e tem uma dificuldade em, num filme só, juntar as ideias todas. E um dos problemas para mim do Nolan, e nos filmes em que eu menos gosto, é uma necessidade muito grande de expor algumas questões narrativas ao espectador da forma mais básica possível.
1: Olha, e a vossa festa? É aberta ao público?
2: Então não é. Claro que é. Venham todos, então não é aberta ao público.
0: Não é outra coisa.
2: Sim, então como não?
1: Espera, como é que vai funcionar a festa?
0: Opa, vai ser uma festa extremamente dinâmica.
2: Então é assim, vai haver
1: festa
2: um quiz.
1: Festa extremamente dinâmica.
0: São os melhores.
2: É um quiz de cinema a abrir.
1: Vai haver um quiz de cinema?
2: Vai.
0: Dinâmico.
2: Na verdade, esse é mesmo interno, da medida em que um dos apresentadores de quiz, para além do grande Tiago Oliveira, é João Trugal, portanto, okay. Ou seja, é o próprio.
0: Admito.
1: Um quiz só de cinema, isso é bom.
2: Essa premissa
1: é boa. Em que sítio é que vai ser?
2: É na Musa de Marvila.
0: João Trugal tem um historial de fazer quizzes em Lisboa. Ele é o rei do quiz em Lisboa.
2: É verdade.
0: Veio de Coimbra ensinar o quiz
2: já
0: em Lisboa.
2: Já faço quizzes há 14 anos.
0: É verdade.
2: Desde 2012.
1: Desconhecia totalmente.
2: Inclusivamente, eu creio que os quizzes no Porto começaram quando... Que na altura, ou seja, eu jogava quizzes em Lisboa. E quando fui para o Porto, não havia quizzes para jogar. Então a única solução era criar. E na verdade acabou.
1: E foste ao Porto também?
2: Não estava a viver no Porto, na Academia RTP. Nessa altura.
0: Convidaram-no.
1: Espera, tu és da Academia RTP?
2: Não foi aí que nós nos conhecemos.
0: Nós nos conhecemos em Vila Nova de Gaia, nossa
1: cheguei
0: nossa
1: lá,
0: alma mata.
1: Cheguei lá, falar.
2: Sim, eu bem sei.
0: Estávamos lá também.
2: Nós estávamos, exatamente.
0: Estávamos na audiência a olhar para ti e dizer: olha, o senhor Alvinho, tão famoso, um dia vai nos convidar.
2: Era para mais o Mota, eu acho que sou muito mais velho, mas o Mota era um garoto, não.
0: É verdade.
1: Garoto Mota.
2: Sim, mas pronto, é o quiz de cinema a abrir. Nós já fazemos, eu e o Tiago já fazemos quizzes na Musa há alguns anos e achámos que era uma boa quiz generalistas, e neste caso de dois por mês, e neste caso achámos que era uma boa ideia eventualmente poder fazê-lo para abrir a festa, começar às 7, depois a partir das 10h30 temos DJ sets.
1: Quem?
2: Temos as irmãs aqui da casa, Marta Rocha e Inês Henriques, e o grande Manuel Pereza, realizador do Porto Sol.
0: Entre outras coisas, sim, vai uma estreia. Nunca foi dito.
1: Mas vocês não passam música?
2: Não, nós passamos
0: os últimos
2: a fechar.
0: Para fechar com um chave de ouro.
2: Ou de bronze, ou de latão, do que tu quiseres.
1: As nossas grupos vão ficar loucas.
0: As nossas, sim, tem sido muito difícil conter as mensagens.
1: Deixa-me aqui colocar a Silvia.
3: Olá, para Varal. Olá, Alvinho. Olá aos convidados. Então, mas como é que é isto? Estou a ver um podcast sobre cinema e eu não sabia disso.
2: Oh, diabo.
3: Não estou a perceber. Alvin, tu fazes mesmo serviço público.
1: Pois fazes.
3: Parabéns. Realmente estás sempre a querer que o teu público seja mais culto. Pessoas incríveis, que nós somos, claro. Eu adoro cinema, adoro. Tenho vários filmes, gosto de tudo, vou a tudo. Top Guns, Árvore de Vida, vi agora o Odisseia e achei aquilo incrível. Mas eu acho que os filmes é ver-se... Não há um filme preferido, acho eu. É como aos livros, tem que se ver na altura certa. Porque um filme pode ser bom e vermos na altura errada e não gostarmos dele. Pronto, estou a perceber. Um dos meus filmes favoritos é o In the Mood for Love. Tudo aquilo, acho aquilo romântico.
1: Ao
3: com o meu marido, quando começámos a namorar, eu fiz ele ver aquilo. Olho para o lado e está uma pessoa a roncar. O que é que se pode fazer a uma pessoa em que o filme favorito é o Rambo?
0: É acabar direto.
1: Exato, pode ser acabar direto. O Nuno.
4: Em resposta àquele ouvinte que estava a pedir conselhos para um filme, para um date, não vais ver o Closer. Cada vez que eu vi o Closer, o filme do Mike Nichols, eu terminei as relações amorosas em que estava. Por isso, é um filme brutal. Mas...
1: é, este conselho é bom. Porque há filmes e até livros que às vezes podem levar até
0: É verdade.
2: O cinema tem uma capacidade muitas vezes de abrir a tua mente e repensar a tua vida. Aliás, é um bocadinho esse. Às vezes é tu pôres em perspectiva a tua vida e os teus desejos e as tuas ambições, olhando depois muitas vezes para a sala de cinema.
1: Vou-vos contar hoje uma história. Vou contar a vocês e a todos os ouvintes. Eu acho que nunca a contei. Se a contei, perdoem-me, é possível. Mas a verdade, há muitos anos eu tinha um relacionamento, e esse relacionamento estava a passar por um período frágil. E eu dei uma festa em minha casa, entre as várias pessoas dessa festa, estava uma vidente que na altura não era muito conhecida, mas depois tornou-se. Era a Zila.
2: E lançou-te as cartas.
1: Espera. Não, foi muito pior do que isso. A festa continua, as pessoas todas muito divertidas, copos e tal, e não sei o que. Depois aquilo acaba, a Zila fica ainda mais um pouco. Não estava só a Zila, mas já estavam poucas pessoas. E a pessoa com a qual eu tinha esse relacionamento, que estava num período frágil, disse: então, podes-me lançar aqui as cartas?
0: Nunca fazer. Sou contra.
1: Logo, quando isso aconteceu, eu olhei assim, isto vai acabar mal.
0: Claro.
1: A Zila lança as cartas e diz assim: estou a ver que está... Ah, importante, a Zila não sabia que eu tinha relacionamento com aquela pessoa.
0: Ah, de todo.
1: Não sabia. Não sabia. E isto também é importante para esta história. Ela lança as cartas e a primeira coisa que diz é assim: estou a ver que tens aqui um relacionamento, mas este relacionamento não vai a lado nenhum. A pessoa com quem isto não vai a lado nenhum, isto... estás a perder o teu tempo.
2: E durou mais quantos dias?
0: A solução é namorar com o vidente.
1: Durou muito pouco tempo.
2: A solução é o quê?
0: A solução é namorar com o vidente. E nunca falha.
1: Não é uma boa história. Não, é uma isto boa porque história. Se há um filme que também faz pensar e não sei o quê, tu sais dali e...
2: Sim, o Closer está... E o próprio Inamor Love também.
0: Eu fui ver o Gone Girl uma semana antes de acabar um relacionamento.
2: Olha,
0: porque pensar que esta me vai cortar o pescoço.
2: Por acaso, eu não sou para vários filmes, e o In the Mood for Love era outro filme que tem esse lado. Estava a dizer que era um date, mas ao mesmo tempo também é um filme muito desencantado sobre uma relação e sobre um amor inalcançável.
0: Já falámos aqui do Invite. O Invite é o tipo de filme que para algum tipo de casais pode gerar algum tipo
1: de incómodo.
0: Já pensaste em alguma destas coisas? Que na verdade é saudável. Eu pelo menos acho que a melhor coisa nas relações é poder-se falar sobre tudo.
1: Mas para dizer, o que tu estás a dizer, não é, tudo por causa desta mensagem deste ouvinte. É verdade, os filmes, bem, um dos seus objetivos é de facto fazerem pensar, mas
0: idealmente, sim.
1: Mas às vezes podem causar problemas. Há algum filme que já vos perseguiu?
0: Olha, vários. Eu quando era miúdo tinha fobia a um filme e só conseguia estar sem a fobia, sem o medo absurdo. Eu tinha 8 anos, entende-se, enquanto via o filme. Então é capaz de ainda hoje ser o filme que eu vi mais vezes na minha
1: vida. Qual?
0: O Godzilla, de 98.
2: Que tu já trouxeste para filme a não ver.
0: É, dos piores filmes sempre, mas eu tinha um pânico total daquele filme. Então persegui-me, sim, esse filme persegui-me.
1: E tu?
2: Eu acho que perseguir, eu acho que não há nenhum filme que eu tenha...
0: Citizen Kane perseguiu-me, porque havia malta que dizia: queres ser realizador e nunca viste?
2: Olha, nem de propósito, voltando ao Mad Max, lembro-me de ser garoto, e a música da Tina Turner, do We Don't Need Another Hero, era uma
0: grande
2: música que me perseguia. Ou seja, tinha essa ideia de ser uma coisa que eu desatava a chorar quando ouvia aquela música. Mas haver um filme que me persegue, acho que não consigo me lembrar.
1: Peraí, e o filme que vocês mais choraram? Eu posso-vos dizer, se calhar é surpreendente. O filme que eu mais chorei, para além do Bambi, não era uma criança, mas em idade adulta, o Morrer em Las Vegas. Lá está, com o Nicolas Cage.
0: É.
2: Olha, não diria que era esse o filme, ou a minha escolha, muito mais clichê.
0: Um filme bastante
2: ser o filme que mais chorei, talvez, mas também, pronto, é uma homenagem, ao mesmo tempo, é um filme muito triste, mas ao mesmo tempo uma carta de amor ao cinema, que é o cinema para isso.
1: Gosto.
0: Tu?
2: Mas...
0: tantos. Rei Leão.
1: Não.
0: Um filme, um filme, é o que é. Eu fui ver o Toy Story 5 e chorei imenso.
2: Árvore
0: eu choro muito.
1: O Toy Story é claro que se chora. É impossível não chorar.
0: Eu choro em tudo. Eu, nos primeiros 10 minutos do Up, eu estava pronto para me ir embora. Sei lá, no último ano acho que o Hamlet foi o filme que me fez chorar mais.
2: Sim, olha,
0: mas o filme é feito para fazer chorar.
2: Eu acho que é possível. É possível tu chorares muito num filme
0: e não achares o filme genial.
2: E o Hamlet é um caso em que colocámos concordar.
0: É um bom filme.
1: Mas pontos Madison County, convenhamos.
0: Excelente filme. Não me fez chorar, mas é excelente filme.
1: Uhum.
0: Mas produziu emoções. Não ao ponto do choro.
2: Mas tais como?
0: Tais como melancolia, tristeza, mas não choro.
2: Mas achei estranho não dizeres a Árvore da Vida. Porque eu lembro-me sempre.
0: Não chorei no Árvore da Vida.
2: Não.
0: Não.
2: Ficaste
0: só para aí na quarta ou quinta vez que vi o filme é que chorei.
2: Quarto,
0: sim, malta,
2: quarto,
0: sim, eu vi o filme
2: vez,
0: quatro. Sim, sim, sim. Há filmes que demoram a produzir efeito, não é?
1: Portugal, qual foi o filme que mais vezes viste?
2: Talvez o Era Uma Vez na América. Mas assim, atenção, eu não sou pessoa de...
0: 4 horas?
2: Sim, sim,
0: mentira,
2: seja,
0: total.
2: Não, pronto.
0: Nunca na vida.
2: Não, se quiser, não, vamos lá.
1: Adoro a expressão mentira total.
2: Se quiser, depende. Ou seja, acho que os filmes que eu mais vi provavelmente serão tipo o Sozinho em Casa, o Karate Kid.
0: Ah, está, Daniel Santos.
2: O Regresso ao Futuro. Mas se pensar os filmes que mais vi, vá 3 ou 4 vezes com outro olhar, com um olhar mais adulto, talvez tenha sido Era Uma Vez na América, porque eu também não sou pessoa de ver, ao contrário do que o Matheus está a dizer, vi 3 ou 4 vezes Árvore da Vida,
0: sim, sim.
2: Eu não sou pessoa de repetir filmes muitas vezes.
1: Na adolescência o filme que mais vezes eu vi foi O Clube dos Poetas Mortos. Mas depois, talvez... nunca mais o vi, na verdade.
0: O que é que tu achas sobre rever filmes? Eu tenho uma amiga minha que diz
1: eu
0: nunca revejo um filme, não vale a pena. E eu discordo em tudo.
2: Eu também discordo
0: completamente
2: com esta
0: noção.
2: Até porque...
1: Eu não
2: o
1: revejo normalmente, mas há um filme, O Regresso ao Futuro, que eu confesso que quando o vejo apetece-me revê-lo sempre. Sabendo exatamente que cenas é que seguem, apetece-me rever aquilo tudo, acho que envelheceu bem.
2: A minha memória também estava fraca. Certamente o filme que eu mais revivo terá sido o Pulp Fiction.
0: Porque, sério?
2: Sim. Esse terei visto nos tempos da faculdade, terei visto, sei lá, 10, 12 vezes.
1: E tu qual é o vosso realizador de eleição?
0: É o mesmo.
2: Difícil. Lá está. Isso é aquela. Tal como há pouco ouvinte, a Silvia dizia que não há um filme preferido. E se calhar também é difícil dizer.
1: Vou fazer a pergunta de outro modo.
2: Mas eu vou dizer um.
1: Qual foi o realizador que vos desiludiu menos?
2: Pá, o Hitchcock, talvez, pode ser.
0: Nós no podcast estamos sempre a fazer esta piada, que é, eu digo que tenho uma religião e a minha religião é o Paul Thomas Anderson, porque acho que dos últimos anos e dos últimos criadores e autores em Hollywood ele é claramente o mais interessante, tanto que ele vai fazer um filme, ele vai lançar um filme concerto agora com o Cameron Winter, com o cantor dos Geese, e eu estou empolgado para ver o concerto e nem ligo assim tanto a Cameron Winter, acho aquilo muito bonito e tal e coisa, mas não seria algo que eu pagaria para ir ver ainda, porque não sou assim tão fã, mas estou-me a querer tornar fã para querer ver o filme do Paul Thomas Anderson.
2: Ou seja, eu nem era fã, nem gostava, mas na verdade já gosta por causa do Paul Thomas Anderson.
0: Exatamente.
2: Acho que é possível também teres um realizador que adoras.
0: Fincher é basicamente a minha maior influência, uma das coisas que eu mais gostei durante até o Rede Social, e a partir daí o último filme, por exemplo, foi uma desilusão.
2: Eu adoro a maior parte dos filmes do Scorsese e não gostei, por exemplo, muito do Silêncio, aquele lado mais religioso dele, que eu acho que era muito mais feliz no Evangelho segundo Jesus Cristo. O Evangelho,
0: é de Saramago.
2: A última tentação de Cristo, exatamente. Ou seja, é possível tu teres um realizador que gostas da maior parte da carreira, isso não quer dizer, lá está, voltamos à história das vacas sagradas, de poder haver os seus momentos fracos, todos.
1: Já agora, deixem-me só recordar que a festa do Cinéfilos que ninguém pediu vai ser esta
2: sexta-feira na Musa de Marvila, Lisboa.
1: A partir das 7 da tarde, com Las Hermanas, não é? Também.
2: Irmãs Sisters,
1: assim é que é. Pedro Mota e João Turgal serão os últimos a passar a música.
0: Pedro Mota, aí estarei.
2: Daniel Mota.
0: É inacreditável. Eu já disse à ação a este homem, ele não consegue decorar o meu nome, pá. É inacreditável.
1: Daniel Mota e João Turgal. E pelo meio, como é que se chamavam os outros?
2: Manuel Pureza.
1: Manuel Pureza, que vai passar a música. Tudo isto será na música de Marvila. Importante, temos aqui uma colega que quer entrar. Quem é? Quem é que será? Quem é que será a colega que quer entrar?
5: Olá, cinéfilos. Eu gostava de perguntar ao Daniel Mota, no seu hipotético futuro filme de ficção, quem é que seria o argumentista? E dá para pedir qualquer pessoa do mundo. vivo ou morto. E também gostava de avisar a produção do programa que quando acabarem a emissão, o João Trugal vai certamente esquecer-se de alguma coisa. E pode ser uma carteira, chaves do carro.
2: Nunca aconteceu.
6: As palavras tão certeiras foram ditas na Rádio Nacional.
1: Ora está, Mariana Oliveira, que é aqui.
0: Também já foi convidada.
1: De RTP Antena 3. Trugal, esquece sempre de coisas. Isso revela déficit de atenção. Será que tens?
2: Completo, não sei se tenho, mas esquecer de coisas é. Eu acho que tenho um déficit de atenção muito grande nesse aspecto dos bens materiais. E que, que me faz um pouco de confusão. Às vezes sou um bocado focado, do ponto de vista até das nossas organizações, se calhar até sou mais focado de nós.
0: Tu não vais fazer a outra elogio, mas eu faço. Eu nunca conheci ninguém que não tivesse agenda física e que se lembrasse das horas e dos dias a que tudo acontece. E João Trugal é capaz de fazer isso. Ele não tem agenda e tem
1: visão cabeça.
0: Claro, mas depois esquece da caneta em todo lado. Mas
2: responde lá à pergunta da Mariana, que é bastante mais importante.
0: Padichaevski. Se eu pudesse escolher um argumentista vivo ou morto, era o argumentista do Network, que eu acho que é dos melhores, se não o melhor argumento de sempre.
1: E tu, okay. Já agora, melhor argumento de sempre para ti?
2: Melhor argumento cinematográfico? Ou seja, o argumento em si, não é o argumentista?
1: Sim, o argumento em si. Eu voto no Old Boy.
2: Ah, pois. Oh, olha, para o Parque Chanuk é
0: sendo
2: uma...
0: Sendo como não é totalmente original, mas sim, mas sim.
2: Pá, talvez o Vértigo.
0: O Old Boy é dos meus top 3, amigo.
2: Não mas sei, quer dizer, eu acho que é lançar. Eu acho que é mesmo difícil criar um panteão. Eu não martirizo nada, deixa-me só acrescentar aqui uma outra, porque Teresa Oliveira, já agora que estamos aqui a falar também, entre colegas, há pouco referiu um filme cancelado, que é A Entrevista com o James Franco. Que chegou a ser, há mais de 10 anos, chegou para ser projetado e depois acabou por não ser concretizado.
1: Mas porquê?
0: Porque, portanto, há, digamos, uma entrevista com um líder norte-coreano e no final ele explode com uma bomba.
1: Ah, ok.
0: Eu na verdade, nunca compreendi essa...
2: Mas, na verdade, isso não chegou a ser feito depois com o Borat?
0: Não. Isto, a entrevista é essa, o plot, a narrativa do filme, em que o James Franco é um apresentador de talk show que vai à Coreia do Norte fazer uma entrevista com o grande líder, que não faz cocó. É o que está no filme. E depois foi cancelado porque, na verdade, não deixaram que isso saísse. Mas, enfim, mas o filme em si não é relativamente inofensivo.
1: O James Franco também saiu um bocadinho de cena. O James Franco, há que dizer, acho que com alguma justiça, que foi o pior apresentador dos Oscars de sempre.
0: Sim, sim. Talvez claramente dos piores.
2: E talvez por isso tenha feito depois, tenha recriado The Room, que é considerado também um dos piores filmes de sempre.
0: Sim, sim. O James Franco foi péssimo, mas também, não sei se foi nesse ano, se foi no ano a seguir ou no ano anterior, em que o John Travolta tem a pior pronúncia de um nome da história dos Oscars, em que ele tenta dizer o nome da Idina Menzel e sai qualquer coisa como Idina Menzel. Aquilo ninguém percebe que nome é que ele está a querer dizer. Portanto, os Oscars são cheios de momentos.
1: Aliás, vocês debruçaram sobre os Oscars de 1957?
0: 6 e 4 e 3.
2: Começámos em 20 e nós começámos na primeira edição. Ou seja, naqueles episódios do Oscar, começámos na primeira edição.
0: Era a ideia original do podcast.
2: E já estamos. A ideia original era isso, ou pelo menos alternado, fazer um episódio com novidades e um episódio dedicado aos Oscars. Depois estamos a fazer muito mais novidades e às vezes os Oscars acabam por ser quando há uma semana mais fraca em termos de cartaz e de estreias. Mas sim, já vamos na 30ª edição, ainda que lentamente. E acabar por ser um pretexto, não para falar só do vencedor do Oscar, que às vezes é muito interessante, mas por uma temporada e um período do cinema.
1: Peraí, as pessoas agora estão, como direi, quase que à espera de que algo que não seja expectável aconteça nos Oscars. Tivemos o murro do Will Smith, tivemos o engano no La La Land. Há quem diga que foi um engano que prejudicou a história do cinema. Há muitas pessoas que diziam que devia ter sido Moonlight.
2: Foi Moonlight,
1: exatamente, sim. Mas devia ser o La La Land, sim, exatamente. Sido. É o contrário. Não.
2: Eu sou super. Eu acho que o Moonlight é um excelente filme, e até um excelente filme do ponto de vista social, mas para além quase de uma espécie de um lado onírico muito interessante, o La La Land, não sou fã de musicais, como acho que não é nem de perto nem de longe o filme mais interessante do Damien Chazelle.
1: Já agora, porque estamos quase no final desta emissão.
2: Calpim.
7: Basicamente vim para pôr isto na ordem.
8: Olá, meu nome é o Anthony Lisboa e eu vim do Maranhão.
9: O meu nome é Edith Queiroz e nasci em Coimbra.
10: Olá pessoal, eu sou o Pedro Santo, nasci
9: falecido em Leiria, no hospital Dom Manuel de Aguiar.
10: Olá, eu sou o António Dias Vasconcelos Dias, sou do natural de Lisboa.
11: Olá, sou a Teresa Vieira e nasci em Lisboa.
12: Eu sou Cristal Alves Meira, nascida em Monterrey, em França.
13: Olá, eu sou a Joana Ribeiro, nascida em Lisboa.
14: Olá, sou Jana Tiami e nasci em Bruxelas.
15: Eu chamo Nuno Marco e sou de São Domingos de Benfica, vírgula Lisboa.
16: Eu sou a Kitty Furtado, estou aqui para falar então dos aspectos problemáticos do Gono e do Wind.
17: Olá, o meu nome é Bruno Caetano, nascido em Portimão e crescido em Santo André, Vila Nova de Santo André.
18: Olá, chamo-me João Gonzalez, nasci no Porto e vivo em São Médio em Festa.
19: Olá, eu sou Inês Lajinha e nasci em Lisboa, não é muito entusiasmante.
20: Chamo-me Ricardo Vieira Lisboa e sou de Lisboa.
2: Convidámos a Mariana. Olá, Mariana. Mariana.
19: Olá. Oliveira. Obrigado pelo convite.
21: Olá, meu nome é Pedro Florencio e sou nascido em Lisboa, Lisboeta de Gema.
2: Olá, eu sou o Gonçalo Madail.
22: De Aveiro.
23: Olá, sou o Pedro Soto, sou um dos diretores do Festival Motel X e realmente eu nasci em Lisboa.
24: Então, Vera Barreto, nascido em Aveiro.
25: João Ganis, nascido no Porto.
1: Ora está, e também João Moreira e Pedro Santo.
9: Então, já viu que o Trugal tem agora um podcast, como é que é aquilo? Os críticos, como é que é? Tipo aquela coisa que ele tinha no Facebook, a falar de cinema e... Opa, e é com um gajo que é o Mota, não sei o que é o Mota, sabe o que é o Mota?
26: Não sei e também não vou ouvir esse burro.
1: Estamos quase a terminar este programa com os cinéfilos que ninguém pediu.
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4: É bem verdade, estamos quase no final desta emissão. Antes disso, Rita.
0: Queria aproveitar esta ocasião para pedir ajuda aos cinéfilos e a quem me puder ajudar, por favor. Porque eu também adoro cinema, gosto muito de ver filmes e gosto muito de ir ao cinema, mas tenho um problema com o som. Sinto que as salas de cinema têm sempre o volume muito alto e não estou a falar apenas das salas mais comerciais. Recentemente fui ver um filme ao Cinema Trindade e acho que estava muito alto, mas parece-me que o resto do público não partilha muito esta noção, por isso eu assumo que é um problema meu. E eu sei qual é a importância do som em qualquer filme, como é evidente, portanto ajudem-me aqui com isto, alguma dica para mim para poder continuar a ir ao cinema e desfrutar de filmes sem sofrer demasiado com o som.
5: Podemos dar dicas aborrecidas e técnicas. Pá, existem tampões que deixam passar as frequências todas de forma igual.
4: Eu tenho uns.
5: Portanto, reduzem, não estragam os graves e os médios e os agudos, mas reduzem o som de forma total e completa. Sim, portanto, porque... se existe, isto pode ser hiperacuidade, pode ser uma condição clínica de audição muito elevada. Eu gosto do som quanto mais alto melhor, portanto, mas eu sou duro de ouvido.
6: Mas porque em termos de posicionamento na sala, acho que é um
5: não há nada a fazer.
6: É isso.
5: Quanto mais no centro, melhor. Menos volume de cada um dos lados, mas é melhor mais, é comprar bons tampões.
6: É mais espalhado, pelo menos.
4: Olha, e um filme que recomendem? Agora,
5: com o volume muito alto, eu diria para neste momento ir ao cinema ver o Digger.
6: O Digger eu não recomendarei, de certeza. Temos é o nosso episódio desta semana com o momento Funny Games. Fizemos aqui uma brincadeira no início.
5: Ah, tá, ele a spoiler.
6: No início, mas garantidamente podemos recomendar o Prime Time, que estreou na semana passada. É um filme sobre as perversidades televisivas e se houvesse justiça valeria finalmente uma nomeação a um grande ator chamado Robert Pattinson.
4: Já agora dizer que realmente receberam aqui uma mensagem do Joaquim de Cantanheda a dizer: amigos, não falaram no Digger, fracasso de Tom Cruise? Pergunta, um abraço. Já agora uma outra mensagem: os convidados já foram coagidos a dar uma boa crítica sobre um determinado filme,
6: não,
4: mesmo não revelando
6: não,
4: o nome do
6: não,
4: filme.
6: Não.
4: Boa noite, presumo que são incontáveis as vezes que os convidados estiveram em salas de cinema. Alguma vez assistiram a um filme digno de contar que aconteceu na sala de cinema?
5: Ui, peraí, mas são muitas perguntas.
4: Gosto muito de cinema, penso que ouço os cinéfilos desde os primeiros episódios. A dinâmica entre o João e o Daniel prende o ouvinte. Gosto especialmente dos episódios dos Oscars e voltar a ouvir o episódio sobre um filme que acabei de ver. Parabéns aos dois, é o que dizem.
5: Obrigado.
6: Muito obrigado, acho que é difícil também responder um filme.
5: Muito rápido, se o Digger é um fracasso do Tom Cruise, não, é um fracasso do Inharito. O Tom Cruise vai muito bem e praticamente salva o filme.
6: É um fracasso mútuo, mas na verdade o Tom Cruise não tem responsabilidade porque era difícil. Mas o Mota finalmente foi convertido aos filmes de
5: Inharito. Não, calma lá. O Inharito fez dois filmes decentes, O Amor Cão e este.
6: Muito mais pelo caminho, mas também não dá muito, já não temos muito mais tempo para explorar isso.
4: Mais
6: não
4: tempo nenhum, deixem-me só dizer que João Turcal e Daniel Mota, os dois fazem este podcast faz 5 anos, parabéns rapazes.
6: Muito
4: chama-se
6: obrigado.
4: Os Cinéfilos que Ninguém Pediu, se é a primeira vez que ouvem falar sobre eles, ainda bem.
6: Obrigado.
5: Algum dia que seja o primeiro.
6: Obrigado pelos elogios da malta que
4: sim, obrigado. É verdade, vocês têm aqui muitos fãs. Dizer que há uma festa grande para comemorá-los, mesmo que só agora tenham um contacto com eles. Esta sexta-feira será na Marvila, muitos de DJs, as hermanas, também o Manuel Pureza e ainda no final, para a grande apoteose da noite, João Turgal e Daniel Mota.
6: Sim, pelo menos Daniel Mota promete grandes moves de dança.
5: Sim, sim.
6: Que ele dá tudo,
5: é o meu maior talento.
6: Tudo.
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Muito boa noite e sejam bem-vindos a mais uma edição de Defeitos Especiais, o som nacional da RTP Antena 3. Começamos hoje por dar os parabéns a Paul Simon, no mesmo dia em que sopra 85 velas. Voltamos a Graceland, disco que também este ano sobrou uma data redonda, 40 anos, para ouvirmos este Diamonds on the Sole of Our Shoes. Eu sou o Luís Oliveira, vamos juntos até às 9 da noite. Estamos também sempre bem calçados em antena3.rtp.pt. Seguimos com Shopping Mountain, o mais recente dos Ibibi Sound Machine, onde manda o Sangue na Guerra, de Ino Williams, Return to Sender. Sejam então uma vez mais bem-vindos. Fiquem por aí, vai valer a pena.

Chama-se Quitanda Manda e é o novo single dos nacionais Placa. Jorge Cientista Carvalho na bateria, Márcio Góes nas guitarras e sintetizadores e o baixo de Luís Dix Masquete. Daqui a pouco, Pedro Tenreiro com um mestre maior da Ambient na edição de hoje do Mapa do Tesouro. Ora agora, as coordenadas apontam a Margate, no extremo oriental de Inglaterra. É de lá que chegam os Pigeon, eles que vão marcar presença na edição do próximo ano do Eurosonic, como escolha BBC para o festival. Esta chama-se Hype Prototype.

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1: Está na hora do Mapa do Tesouro, Pedro Tenreiro com a obra e sempre também com a lenda de Laraji.
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1: Nova semana no Mapa do Tesouro. Recebemos o Pedro Tenreiro. Olá Pedro, bem-vindo.
3: Olá Luís, tudo bem?
1: Tudo ótimo, hoje traz um histórico, não é?
3: É, hoje trago aqui uma lendazinha. Um senhor chamado Laraji nasceu em Filadélfia em 1943 e é de facto uma lenda da chamada Ambient Music, ou como o próprio lhe chama, música celestial ou para meditação. Ele estudou violino, piano, trombone, técnica vocal, misticismo oriental e explorou instrumentos como a kalimba, a mbira e o zither, que veio a eletrificar antes de ser descoberto por Brian Eno quando tocava num parque de Nova York. Por isso estamos a falar de um académico que tocava na rua. O crucial produtor levou-o para estúdio e gravou Day of Radiance, o terceiro volume da série Ambient, editada em nome de Brian Eno, e este volume foi editado em 1980. Nas décadas seguintes, Laraji editou mais de 6 dezenas de discos, aprofundando as suas composições com o misticismo oriental que continuou a estudar. Autoeditado em cassete em 1984, Vision Songs Volume 1 é um trabalho à parte na sua extensa discografia. Foi registado num pequeno quarto durante um retiro espiritual, com recurso a um teclado Casio e um gravador de cassetes, e foi recuperado muito recentemente, já talvez há uns 7 anos, pela Number Group. É um disco absolutamente genial, que cruza gospel não no sentido cristão, mas no sentido espiritual mais lato, New Age e o mais puro espírito do It Yourself, para nos dar uma coleção de canções que parece ser o prenúncio de um disco marcante chamado World of Echo, assinado por Arthur Russell.
1: Essa ligação talvez mereça ser explorada. Vamos ouvir a música então de Laraji para o início de conversa da edição desta terça-feira.

0: Laragi. Proposta desta semana, nesta edição de terça-feira do Mapa do Tesouro com o Pedro Tenreiro, nome histórico da Ambient Music e também da New Age, embora seja uma expressão que afasta muita gente, eu próprio fujo dela.
1: Eu fujo logo.
0: Como o diabo da cruz.
1: Tenta evitar.
0: Fizeste bem. I Can Only Bliss Out, F-Days, Laragi, a primeira de hoje. Pedro, há pouco duas notas. Tu dizias assim, meio ano passei e o número pode... ter escapado. Foram mais de 6 dezenas de edições, portanto são 60 discos.
2: Sim. Eu não disse isso.
0: Não, disseste 6 dezenas, mas 6 dezenas
1: são 60 e não sei quantos. Pronto. Álbuns, depois ainda tem alguns singles.
0: E muitíssimas colaborações também. Muitas, um nome ainda hoje muito reconhecido. E depois quando tocavas aí no nome do Arthur Russell no final, é alguém cujo impacto é muito aberto. Não fica em quem pratica maçonidade com aproximações ao ambiente, nem pouco mais ou menos, não é?
1: Não, eu acho que também...
0: Muitos dos... Sei lá, estou a lembrar, por exemplo, recentemente o John Carroll Kirby, e eu na altura até acabei por falar com ele,

0: Não tem nada a ver com uma coisa, uma carta, digamos, fora do baralho. É um disco de canções muito lo-fi, muito bedroom pop, e que fazem de facto lembrar o World of Echo do Arthur Russell. E quando eu falo em pronúncio é porque de facto este disco, que não saiu em disco, saiu em cassete na altura, e deve ter sido, foi autoeditado, por isso deve ter sido uma coisa muito pequenina, mas estamos a falar de uma comunidade artística nova-iorquina que se cruzava todo, não é? Toda. E não sei se não
1: há aqui uma contaminação.
0: É, porque o World of Echo sai dois anos depois. Não sei se o Arthur Russell não andou com isto no Walkman.
1: Dificilmente não terá andado, até porque era alguém que tinha também essa tendência para ser um aglutinador de muita novidade e um criador capaz de a reciclar com toda a eficiência. Pedro, vamos terminar com mais uma para este disco de Laraji, no caso Is This Clear, a segunda parte desta da canção. O disco que falavas há pouco foi recuperado pelo número grupo e continua disponível para quem
0: continua com completamente disponível, embora tenha sido já reeditado há alguns anos. A Número Grupo, aliás, reeditou mais coisas do Laraji que podem ser descobertas.
1: Laraji, Is This Clear, para o fim de festa hoje. Pedro, um abraço e até quinta.
0: Abraço, Luís, obrigado.

0: Larádia, cruzar New Age e Gospel no mapa do Tesouro com o Pedro Tenreiro. Novas descobertas alinhadas para a próxima quinta-feira.
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0: Altura perfeita para recordarmos então essa colaboração que falávamos de Larádia com o californiano John Carroll Kirby, que tantas vezes foi banda sonora das emissões iniciais de Defeitos Especiais, Dawn of New Day.

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Derhan Nolin, um dos temas que encontramos em Essam, é o quarto disco de originais para os tuaregues Imar Han, trabalho onde o coletivo, fundado em Tamaransek, na Argélia, alarga de forma nítida as fronteiras sónicas, agora estendidas bem para lá do blues do deserto. Os Imar Han passam por Portugal já na próxima semana, concertos agendados para a Casa da Música no Porto e também para o LAV em Lisboa. Agora, Vila do Conde, fora de horas, Caminando di Notte, Saravá, são os Sensible Soccers.

2026 fez-se de pequenos sinais para os Sensible Soccers. Primeiro um EP de versões dub com o toque de Midas de Mad Professor, depois três remisturas com DJs e produtores convidados para três novos temas e agora finalmente o longa duração Caminhando de Norte. É quinta-feira, há concerto dos Sensible Soccers no Beleza em Lisboa. Já com o sol a pôr-se, chega-nos a luz da música dos Dirty Column. Tem sido muito difícil escapar a este Time Present and Time Past. Depois das 9, a Isilda Sanches na Antena 3 com Pontos Luz. Boa noite e até amanhã.

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primeiros pontos de luz hoje com Cleo Sol e este Force of Love. É uma faixa do álbum Gentlewoman, editado este ano. O disco tem, como habitualmente, produção da Inflow, o homem dos Salt. É, aliás, por isso que continuamos com Salt e este Envious. É do álbum Eleven, editado em 2022. Daqui a pouco, os Espectros, Teresa Vieira, com uma antevisão do Doc Lisboa. No final, temos Som da Mudança, hoje com uma canção sobre rebelião juvenil, Teenage Riot, dos Sonic Youth. Fiquem por aí. Boa noite com a RTP Antena 3.

Stand With Each Other. Esta é a britânica Nubaya Garcia, na remistura da norte-americana Keia. Keia tem concertos marcados para Portugal em novembro, na Galeria Zé dos Bois, em Lisboa, no dia 10, no Porto toca no dia 12, no RCA Rádio Clube Agramonte. Agora Nomi, ela é americana, tal como Keia, do EP de estreia Sweet Talk, ouvimos Cellophane, depois temos produção nacional.

Pontos de luz com produção nacional. Este é St. John Mary em Detonating My Life, faixa do EP Aladdin, editado este ano. Arc Twin, Tito Romão, também tem dedo no disco de St. John Mary, mas ouvimos-lo agora em Plane of Existence, é a faixa que dá título ao novo disco, editado este ano. Depois temos a Teresa Vieira nos espectros, a falar do Doc Lisboa, que acontece entre 15 e 28 de outubro.

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1: Contamos com ela sempre às terças-feiras para nos dizer o que podemos ver. Hoje é o que podemos ver numa tela grande, porque vais falar do Doc Lisboa. Olá, Teresa.
2: Olá, Isilda. Boa noite. Sim, acho que é inevitável falarmos de um festival que das grandes referências do nosso contexto cinematográfico, um festival que tem uma vasta e ampla seleção, são mais de 200 filmes e, portanto, há muito para descobrir, tanto de estreias mundiais como também de elementos mais próximos do passado, seja dos mais recentes ou dos mais longínquos, um pouco de todo o mundo. E acho que é assim uma daquelas oportunidades fenomenais, e há que, de certa forma, lançar um primeiro passo para aquilo que é uma vastíssima programação. E neste caso, como sempre, nós gostamos de olhar para as coisas assim, que não são as mais óbvias, ou seja, não vamos falar de uma estreia mundial neste caso.
1: Embora haja sentido. Várias, não é?
2: Exato. Portanto, aqui vamos só dar assim um ponto de partida também de um filme que algumas pessoas já poderão ter visto e que agora também têm a oportunidade de ver mais uma vez, que é um filme de 2021, Surface Rights, que é do Canadá, e que é um documentário que podemos dizer que assim que começa lança um certo tipo de expectativa que poderá não ser aquilo que vão poder acompanhar sempre no registro do filme. Começa com um rap um pouco falhado de alguém que está com uma máscara e não percebemos muito bem qual é que é o contexto, mas percebemos que se está a falar da criação de um filme e que se está a falar de certos props, ou seja, de elementos que se vai levar para a criação do filme. E depois somos seguidos por uma viagem que nos leva até uma igreja e, portanto, quebramos um bocadinho o primeiro registro e começamos a perceber aquilo que depois é feito neste filme, que é uma viagem por diferentes registros de comunidades e de elementos diferentes de uma mesma região, no Ontário, no Canadá. E, portanto, temos deste lado do rapper que faz parte de uma equipa que produziu um filme sobre zombies em 2009 para a parte da igreja, e para depois perceber também que existe esta imagem, uma imagem desenhada e idílica daquilo que se pretendia fazer com aquela região, que era utilizá-lo para a mineração, e que por causa disso também muitas zonas foram afetadas, obviamente, pela parte do urânio. Portanto, perceber também que de uma imagem idílica de uma certa construção, que na verdade veio de um imigrante da Eslováquia, que tentou construir ali também uma certa imagem daquilo que ele teria, que seria o ideal para a região, e que nem sempre acontece. E é curioso também porque, se falamos também deste lado da igreja, falamos desta parte da produção do filme de zombies, temos também a parte de vacas prestígio, digamos assim, ou seja, termos certas vacas que são consideradas topo de gama num certo local, portanto quase aquela coisa de idealizar, mas de colocar muito à prova, à venda, digamos assim, a parte das vacas. Portanto, dá para perceber que é um registro bastante diversificado, não procura expor por completo e tudo aquilo que há para falar de cada um destes elementos, mas vai-nos mostrando pequenos segmentos, e acho que é muito esse o bonito trabalho deste filme, é a observação dos fragmentos, a revelação também de como é um filme. Fico sempre muito interessada e investida quando, por exemplo, temos alguém a preparar-se para dar a entrevista, a câmera encaixa, a pessoa senta-se e tal, ficamos cerca de 5 minutos só a olhar para a cara da pessoa à espera que lhe digam, ok, podes começar, e depois nunca ouvimos nada. São esse tipo de elementos que, para mim,
1: essas coisas que nunca aparecem nos filmes, não é? Embora nos documentários haja sempre aquele compasso de espera, mesmo sendo realistas, para pôr a luz, para fazer qualquer coisa.
2: E que é aquele elemento também que nos mostra que é, não vai haver aqui uma verdade absoluta, não vai ser construído um retrato absoluto de todos estes elementos, são cada um deles bastante complexos, mas é uma apresentação de uns fragmentos, é uma introdução, é uma aproximação para isso mesmo, e acho que é isso também que o filme consegue alcançar muito bem, com uma atenção também para a parte sonora, que é muito à base daquilo que são os elementos sonoros dos locais filmados, das paisagens filmadas, das pessoas filmadas também, sendo que há mesmo esta atenção mais até para o elemento além do humano, que acaba por ser bastante também interessante numa região que acabou por ser também afetada precisamente pela mão humana, e que se calhar serão estas outras mãos humanas que a poderão salvar, quem sabe,
1: no Canadá. Entretanto, este filme vai passar numa das secções do festival, no caso uma das secções não competitivas, chamada Riscos, mas há outras secções, já que estamos nas não competitivas, da Terra à Lua, que são estreias fora da competição, estreias de grandes realizadores do cinema documental, também a Doc Alliance, que é uma seleção de filmes que vêm de festivais parceiros, e o Artbeat, que chama sempre muita atenção porque são documentários sobre música. E só para falar de dois este ano, há um sobre o compositor Nino Rota, Marta e outro sobre a Kate Bush. O documentário da Kate Bush já foi feito depois da recuperação do Running Up That Hill feita pelo Stranger Things, mas acho que conta toda a história de Kate Bush enquanto exemplo de mulher que conseguiu ter controle sobre a música que fazia, ficar ela própria com os direitos e
2: ter também feito até hoje, não é?
1: Exato.
2: Nós estamos a falar desta ideia de imagens documentais. Uma das imagens que eu acho absolutamente lindíssimas é de ver pessoas vestidas de vermelho no meio de um campo.
1: Claro.
2: E tudo a dançar. E todos nós sabemos exatamente o que é
1: onde
2: uma imagem
1: que vem?
2: Marca. Exatamente.
1: De onde é que vem? Kate Bush deixou um grande lastro e ainda bem. Teresa, contamos contigo para a semana.
2: Com mais Doc Lisboa.
1: Com certeza, está combinado. Até lá.
2: Até lá.
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1: A televisão do Doc Lisboa nos espectros de Teresa Vieira, e porque Kate Bush é uma das protagonistas do Doc Lisboa, na secção Artbeat vai ser exibido o documentário The Timeless Genius, que conta a sua história e também fala da sua influência. É com Kate Bush então que ficamos. Ouvimos Running Up That Hill, é a canção mais famosa dela, sem dúvida, também por causa da recuperação recente na série Stranger Things.

Pontos de luz com flores. Ouvimos Andrew Ashong em Flowers. Esta já saiu em 2012, mas eu continuo a achar que é uma canção especial e não apenas por ser longa. On a Trick's Point Never, agora, Daniel Lopatin. Este Dim Stars é um lançamento novo, saiu em nome próprio, ou seja, saiu como Daniel Lopatin, mas hoje em dia toda a gente associa a On a Trick's Point Never.

Música portuguesa acende sempre pontos de luz. Estes são os Sensible Soccers. Ouvimos Efeitos Andinga. É do novo álbum Caminando de Notte. Os Sensible Soccers tocam no Beleza em Lisboa no próximo dia 15. Já vamos ao Som da Mudança, hoje com uma canção de rebelião juvenil dos Sonic Youth. Até lá, alguma serenidade. Esta é a dupla americana Love Shadow em I Follow Horses.

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1: Música que não passa na rádio. Para hoje escolhi uma canção sobre rebelião juvenil. Achei apropriado numa época em que os tumultos estudantis tomam conta de algumas cidades europeias. Há várias canções que cabem na categoria, mas escolhi a que considero mais literal, Teenage Riot, dos Sonic Youth, canção do álbum Daydream Nation, editado em 1988. Ao que parece, a ideia inicial era fazer uma canção de homenagem a Jay Massis, dos Dinosaur Jr., que, nas palavras de Thurston Moore, dos Sonic Youth, era o gênio slacker da altura e devia candidatar-se à presidência dos Estados Unidos. Inicialmente estava previsto a canção chamar-se Rock and Roll for President, mas acabou por ficar Teenage Riot, e ainda bem. Assim é um título muito mais carismático. Tornou-se numa das canções mais emblemáticas dos Sonic Youth, chegou aos tops, representa o lado mais direto da banda, muito embora também tenham os seus momentos de noise e distorção. As armas com que os Sonic Youth, Thurston Moore, Kim Gordon, Lee Ranaldo e Steve Shelley revolucionaram o léxico do rock americano. Uma canção enérgica e nervosa sobre a urgência da mudança, que continua a agitar corpos e consciências quase 40 anos depois da sua edição original. Teenage Riot são os Sonic Youth, hoje no Som da Mudança. Depois das 10, a Portugal é de Henrique Amaro. Depois das 11, o indigente de Nuno Calado. Eu sou a Isilda Sanches, regresso amanhã às 9. Fiquem bem, aproveitem.

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chegam novas gravações de Mokina, compositora canadiana que reside no litoral português. Indie Folk, gravado neste Full, um novo tema de Mokina a abrir a hora de hoje. Portugal e a terça-feira. Boa noite, bem-vindo.

Vem por mim é uma das muitas canções de Samuel Lúria que ficou perdida no tempo e que há alguns meses Milhanas descobriu para uma maravilhosa versão. Hoje foi lembrada na Portugal e a fechar uma sequência que incluiu a estreia de António Quintino como intérprete das suas canções. O baixista, contrabaixista que tem acompanhado variados artistas, agora apresenta-se em nome próprio. Recanto é o tema que lança este seu primeiro disco a solo e que teve precisamente produção de Samuel Lúria. Novidade recente, Glauca Noise 2026, aqui em parceria com Mafalda Matos, dos Marquises.

Banda que envolve músicos de muitas nacionalidades, Brasil, Portugal e Estados Unidos, os Belinda Rose com os primeiros passos, ouvimos Yesternight, antes Digital Device, outra nova banda que começou a sua rotação recentemente na Portugal, e ouvimos Misty, no início Intenção, os Glocanwise.

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1: As últimas da hora com Black Wizards, 9 to 5, Grand Rack, um trio que começou também a ser divulgado recentemente na Portugal, e ouvimos Tree Line e no início Grifo, um novo tema de Um Corpo Estranho, a dupla de Setúbal, João Franco e Pedro Mota, a preparar a edição de Fábulas Mundanas e Outros Contos de Cantar. Esta é uma das bandas portuguesas com maior projeção internacional, o Estravo. Estamos a ouvir Faceless Ghoul. O novo disco Wasteland acabou de ser editado pela editora britânica Fuzz Club.

A violoncelista Laurie Carlston com a guitarra de Francisco Silva produziram Rayleigh Scattering, uma versão longa, uma peça única que marca a segunda gravação de June Carriers, o novo projeto de Francisco Silva. A versão longa está apresentada no disco, aliás o disco é apenas uma peça única deste tema. Acabámos de ouvir a versão editada. Fecho a Portugália de hoje com Tomé Silva, depois Nuno Calado com Indigente. Boa noite.

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Olá, boa noite, sejam bem-vindos a mais uma sessão de Indigente na RTP Antena 3, também disponível em antena3.rtp.pt ou no RTP Play. Mais à frente converso com Jasmine dos Tempers a propósito dos concertos desta semana em Portugal. Para já solto no início do Indigente, Owning e Little Green Book.

Primeiras duas propostas desta sessão de Indigentos, Owning, através de Lil Green Book, logo depois Be Happy para os Kyo, e um tema que não tem parado de passar por aqui, Peace, com Blocking a Scene You Can't Remember.

Segundo álbum para as mães solteiras, Puxa Vida, do qual saquei este Sonho com Fogo. Antes disso, o Peace com Blocking a Scene, You Can't Remember. Daqui a pouco, a conversa com Jasmine dos Tempers. Para já, Boy Archer, Tough Luck, When You

Luck When You Don't Call Me Boy Archer, o álbum Get Min, edição deste ano de 2026, excelente disco de resto. Seguimos no Indigente nas noites da RTP Antena 3 com a conversa com Jasmine dos Stampers.

depois da conversa com Jasmine dos Tempers, no final desta sessão de Indigente, You Got Me Going, para os Monsters, eles que são uma das bandas cabeça de cartaz do Barreiro Rocks, a acontecer no mês de novembro na Adão no Barreiro. E mesmo para terminar esta sessão de Indigente, temos Jack Case com o disco de 2026, chama-se Mirror. Boa noite, take care.

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3: Ora, muito bom dia. Para hoje temos céu aberto norte a sul. As máximas chegam aos 27 graus em Lisboa, Porto, Braga. O Algarve ligeiramente mais quente. Vamos a isto?
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1: Boa noite, bem-vindos a mais uma edição da Caixa de Ritmos no Som Nacional da RTP Antena 3. Primeiros sons para hoje com a assinatura de Quantic, o novíssimo Subterrâneo. Logo a seguir, o alemão Roosevelt.

produtor alemão Roosevelt, numa espécie de regresso ao passado. Passam agora 10 anos sobre a edição do álbum de estreia homónimo e para comemorar temos edição especial do disco com alguns brindes, como seja uma nova versão para o lado B do seu single de estreia editado em 2012. O tema chama-se Soleil e foi então atualizado para 2026 pelo próprio Roosevelt. A marcar o arranque da caixa de ritmos tivemos o Will Holland, mais conhecido como Quantic, produtor britânico, que viveu muitos anos na Colômbia e hoje vive em Nova York, e essas influências latinas marcam desde sempre o som de Quantic. O novo single saiu no final da semana passada, chama-se Subterrâneo e teve honras de abertura da edição desta semana. Sem mais demoras, recebemos Nia Archives, cantora e produtora de Bradford, ligada ao renascimento do jungle, com alma soul e pop que temos acompanhado com atenção aqui na Antena 3. Emotional Junglist é o segundo álbum desta britânica, lançado no início do verão, que inclui este There Goes My Head.

duas vozes femininas nos últimos minutos na 3. Primeiro com a britânica Nia Archives, com There Goes My Head, mais um dos temas do mais recente Emotional Junglist. Logo a seguir recebemos a norte-americana Kalela, uma das figuras de referência do R&B alternativo e eletrónico. Tal como aconteceu com Nia Archives, Kalela também editou New Avatar em julho, antes de partir para férias, com o carimbo da Warp Records. Ainda pelos Estados Unidos, mas agora pela West Coast, recebemos Channel Tress, dono de uma voz inconfundível e conhecido por cruzar os universos do hip-hop e da pista de dança. Only One é um dos temas em destaque no último Enigma POV, que nos chegou no final de agosto. Logo a seguir, a dupla Overmono.

Mais uma das novidades recentes da Caixa de Ritmos, novo álbum da dupla galesa Over Mono, chama-se Pure Devotion e tem estado em destaque na Caixa de Ritmos. Uma das nossas preferidas é After the Rain. Antes, Mr. Channel Trez, com single novo também, e mais importante, novo disco editado no final de agosto. Enigma Pov inclui no movimento Only One. Mantemos os dois pés na pista de dança para a nova visita ao universo do canadiano Dan Snaith, que lidera dois projetos bem conhecidos, Caribou e também Daphne. É com o segundo que seguimos, agora que foi lançada uma nova edição expandida de Butterfly, o álbum que praticamente abriu este ano de 2026. A expansão traduz-se num segundo disco com 7 canções novas e uma série de remisturas. Entre os originais surge Catch 23, para ouvir nos próximos minutos.

a rapper, poeta e produtora John Glacier, convidados para a Caixa de Ritmos desta semana. Lights é o novo single, novamente editado pela etiqueta controlada por Jamie XX. A rodar logo depois de Daphne, disfarce mais dançável de Dance Knife, Catch 23, surge na versão prolongada do álbum Butterfly, editado no início deste ano e com nova versão de final de agosto. Para os próximos minutos, continuamos no Reino Britânico com o regresso surpreendente de Archie Fairhurst, o homem que lidera os destinos do projeto Romare. O produtor londino está de volta e logo com um novo álbum. Oblivion foi lançado a meio de setembro e confirma as coordenadas habituais de Romare. Samplagens de jazz, soul e blues com batidas house e não só à mistura. Breathe é um dos temas que podem encontrar no alinhamento deste novo disco.

Mais um sinal da carreira a sol de Alexis Taylor, um dos elementos principais dos Odd Ship, agora com a companhia de Mike Simonetti, da etiqueta Italians Do It Better. I See a Darkness é uma versão, mais uma, da canção de Bonnie Prince Billy e chegou recentemente à playlist da Caixa de Ritmos. Caminhamos para o final da edição desta semana. Faltam dois temas para passarmos a bola à Isilda Sanches, no seu Muitos Mundos. Primeiro, entra em ação Simon Green, uma das figuras principais das fileiras da londrina Ninja Tune, o nosso já bem conhecido Bonobo. Ele acaba de editar também um novo álbum, Distant Synthetic, que inclui este Drift. Para o final, reservamos a recordação do costume e esta semana voltamos à Bristol dos anos 90. Na semana passada foram os Massive Attack, hoje os Portishead, mais um dos nomes maiores do movimento trip-hop. A estreia brilhante da banda aconteceu em 94 com Dummy, capaz ainda hoje de provocar muitos arrepios com temas como este Miss Terrence, em que a voz de Beth Gibbons brilha intensamente. A Caixa de Ritmos regressa no próximo sábado. Bom fim de semana.

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